0: 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As notícias do governo federal que movimentaram o país no dia de hoje.
1: Olá, boa noite.
2: Boa noite para você que nos acompanha em todo o país.
1: Sexta-feira, 5 de junho de 2026.
2: Vamos ao destaque do dia. Bom condutor ganha incentivo na hora de renovar a carteira.
1: Agora é lei. Motoristas que não cometeram infrações terão a CNH renovada de forma automática. Gabriela Noronha.
3: Cerca de 2 milhões de motoristas já foram beneficiados desde a publicação das novas regras. Em dezembro do ano passado.
2: Você vai ouvir também Mac Idiomas.
1: Já está no ar plataforma digital para ajudar o cidadão a aprender inglês e espanhol de graça.
2: Presidente Lula destaca que saber outro idioma amplia oportunidades e abre novas portas na vida das pessoas.
4: O governo está fazendo, utilizando a tecnologia para criar oportunidade de vocês poderem aprender coisa que a gente não conseguia há muito tempo atrás.
1: E ainda, bloqueio voluntário e simultâneo de todas as casas de apostas autorizadas do Brasil.
2: Mais de 574 mil pessoas já usaram a plataforma que permite a autoexclusão de bets. Márcia Fernandes.
5: Cerca de 40% apontaram a perda de controle sobre jogos e afirmaram que os impactos na saúde mental foram o principal motivo para a autoexclusão.
1: Hoje, na apresentação da Voz do Brasil, eu, Luciana Vasconcelos e Luciano Seixas.
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1: Bons condutores vão ter renovação automática da Carteira Nacional de Habilitação.
2: É o que prevê lei sancionada hoje pelo presidente Lula.
1: A medida integra o programa CNH do Brasil, que facilita e deixa mais em conta o acesso à primeira carteira de motorista.
3: A lei sancionada nesta sexta-feira institui o programa CNH do Brasil e permite a renovação automática da Carteira Nacional de Habilitação para os motoristas que estejam cadastrados no Registro Nacional Positivo de Condutores e que não tenham infrações de trânsito nos últimos 12 meses. A nova legislação é resultado de uma medida provisória encaminhada pelo governo do Brasil ao Congresso Nacional em dezembro do ano passado. Segundo o Ministério dos Transportes, cerca de 2 milhões de motoristas já foram beneficiados desde a publicação das novas regras. Entre os beneficiados está Andrei Abreu, morador de Santa Catarina, que conta que em 20 minutos teve o documento renovado.
6: Então, eu só precisei fazer a consulta e lá só atestar mesmo a efetivação. E foi tranquilo, foi bem rápido, questão de 20 minutos mesmo, que se a gente anda corretamente... não tem multas e o sistema, ele busca uma forma de desburocratizar, viabilizar a rapidez na renovação, fica bem mais tranquilo e mais pessoas podem, de fato, se animar para poder tirar uma CNH.
3: Além da renovação, o programa CNH do Brasil também facilita o acesso à primeira habilitação nas categorias A, destinada a motocicletas, e B, voltada a veículos de passeio. Com a nova lei, os candidatos podem escolher como preferem se preparar para tirar a CNH. Se por meio do conteúdo teórico gratuito disponível na plataforma digital, se em uma autoescola tradicional ou combinando as duas opções. Com as mudanças, o Brasil bateu recorde de novos condutores habilitados no país este ano. De acordo com o Ministério dos Transportes, mais de 1 milhão e 141 mil CNHs foram expedidas entre janeiro e maio. O presidente Lula também destacou o impacto direto das medidas no orçamento das famílias brasileiras.
4: Uma carta custava R$ 3.000, R$ 3.500, tem gente que pagava até R$ 4.000. Agora R$ 500, R$ 500, já está com a sua carta pronta. Uma coisa importante, nós temos 60 milhões de pessoas usando o aplicativo. 60 milhões de pessoas. É uma população, sabe, o dobro da população argentina utilizando o aplicativo. Bom, isso tudo, para mim dizer ao pessoal que está tirando carta, tire sua carta, porque tirar carta é ter um instrumento de trabalho na mão para que você seja seguro. Portanto, utilize o novo modelo, um novo sistema de tirar carta e seja um motorista legalizado, tanto de moto quanto de carro, se quiser.
3: Os números mostram ainda um crescimento expressivo na procura pelo documento. O total de requerimentos para emissão da CNH ultrapassou 7 milhões, volume 7 vezes maior que o observado antes da edição da medida provisória. Desse total, mais de 6 milhões de solicitações foram realizadas por meio da plataforma CNH do Brasil. Reportagem Gabriela Noronha.
2: Uma situação que começa como uma simples diversão na internet e o sonho do dinheiro fácil.
5: E aos poucos se torna um ciclo vicioso de endividamento e problemas de saúde mental.
2: Esta é a realidade de quem sofre com os perigos dos jogos da aposta online.
5: De acordo com o Ministério da Fazenda, mais de 25 milhões de brasileiros entraram nas chamadas bets no ano passado.
2: Mas uma nova ferramenta pode ajudar quem precisa enfrentar o vício.
7: Uma busca por dinheiro que resultou em mais dívidas. Essa é a realidade de muitas famílias brasileiras. Nossa equipe conversou com uma mulher que prefere não se identificar. Ela conta que durante uma depressão e precisando de mais recursos, começou a jogar em cassinos online. O hábito virou vício e ela passou a gastar todo o salário e o dinheiro de outras pessoas nas apostas.
8: O jogo meio que foi assim, uma válvula de escape. Aí foi evoluindo até chegar num ponto de eu gastar dinheiro que não era meu. Meu salário entrava, eu gastava tudo. E aqui em casa começou a ficar muito complicado. E foi assim, até ter que tomar medidas drásticas.
7: Para evitar que mais pessoas se viciem e se endividem por causa dos jogos de apostas online, o governo federal lançou uma plataforma de auto-exclusão das bets. Com a ferramenta, o usuário indica seu CPF e, com isso, bloqueia de forma voluntária e simultânea o acesso a todas as casas de apostas autorizadas no Brasil, com uma única solicitação. É o que explica Daniele Cardoso, secretária de Prêmios e Apostas do Ministério da Fazenda.
9: Quando esse cidadão procurar uma determinada casa de aposta, ele vai estar bloqueado. Essa casa de aposta busca aqui para saber se esse CPF pode ou não apostar. E aí a gente dá informação dizendo não, porque ele se auto-excluiu. Quando a gente pensou nessa plataforma, a gente pensou não só nesse mecanismo de auto-exclusão centralizada, mas também ali ser um concentrador de informações em relação ao jogo responsável.
7: Dados do Ministério da Fazenda apontam que só no ano passado, mais de 25 milhões de brasileiros fizeram apostas em jogos online. Diante desse cenário, a plataforma de autoexclusão é uma das estratégias do governo para evitar o vício e o endividamento das famílias. Além do bloqueio, a autoexclusão impede novos cadastros e suspende o envio de publicidade sobre o assunto. Desde que a plataforma foi lançada, no final do ano passado, mais de 574 mil pessoas já solicitaram a exclusão dos CPFs para o uso de bets. Do total de cadastrados, cerca de 40% apontaram a perda de controle sobre jogos e afirmaram que os impactos na saúde mental foram o principal motivo para a autoexclusão. Para a mulher que conversamos no início dessa reportagem, é importante existir uma plataforma que possibilite a exclusão do CPF nas casas de aposta.
8: A gente já viu várias coisas, né, muito graves acontecendo com essas pessoas. Então, eu acho que é importante, sim, para ajudar muita gente para não entrar nisso, porque é difícil.
7: Além de bloquear o CPF da pessoa para o uso de bets, a plataforma de autoexclusão também reúne orientações e links com informações de onde encontrar atendimento especializado no Sistema Único de Saúde. Pessoas que identificarem prejuízos relacionados às apostas podem buscar apoio nas unidades básicas de saúde e nos centros de atenção psicossocial, presentes em todas as regiões do país. Para quem sofreu com as apostas, a ajuda psicológica é fundamental.
8: É um vício muito perigoso. Então, quando eu decidi, eu vou parar, eu começava a pensar em tudo que eu passei. Aí eu fui atrás para procurar psicólogo especializado no assunto. E a partir desse momento, a perspectiva foi voltando.
7: Para acessar a plataforma e fazer a autoexclusão, basta procurar no seu buscador a frase autoexclusão, Ministério da Fazenda, e clicar no link. O endereço vai te direcionar para a plataforma dentro do site gov.br. Reportagem Márcia Fernandes.
5: Inglês e espanhol na palma da mão e sem custo.
2: Você já pode se inscrever no aplicativo Mac Idiomas, que oferece aulas dos dois idiomas, do nível básico ao avançado.
5: A ferramenta também conta com recursos de inteligência artificial para apoio aos estudos.
10: A plataforma MEC Idiomas, iniciativa gratuita do governo do Brasil para o ensino de inglês e espanhol, começou a funcionar no início deste mês de junho. O aplicativo oferece cursos do nível básico ao avançado, estruturados em 4 a 6 módulos, cada um com 10 a 15 aulas, permitindo que estudantes e demais interessados aprendam novos idiomas sem sair de casa. O presidente Luiz Inácio Lula da Silva destaca que aprender e falar outros idiomas amplia oportunidades e abre novas portas na vida das pessoas.
4: O governo está fazendo, utilizando a tecnologia para criar oportunidade de vocês poderem aprender coisas que a gente não conseguia muito tempo atrás. É muito importante. Você não vai pagar nada, é o governo que vai arcar com os custos desse programa. O que o Ministério da Educação está fazendo é abrir, não uma janela, escancarar uma porta muito grande para que você tenha acesso às coisas que você precisa ter.
10: Entre as funcionalidades disponíveis no aplicativo estão a integração com a conta gov.br, teste de proficiência, trilhas de aprendizagem com aulas e atividades de reforço, avaliações ao final de cada módulo, sistema de conquistas e ferramentas de prática oral. A plataforma também conta com agentes de inteligência artificial para apoio aos estudos, esclarecimento de dúvidas e conversação nos idiomas. O acesso pode ser feito pelo portal macidiomas.mec.gov.br ou pelo aplicativo MEC Idiomas. Reportagem Thaisa Vitória.
2: E a plataforma MEC Livros, uma biblioteca digital, já alcançou a marca de 862 mil usuários.
11: Desde abril, quando a ferramenta foi lançada, já foram acessadas 468 mil obras, uma média de 3.400 livros por dia.
2: Somado todo o tempo de leitura dos usuários na plataforma, chega-se a 269 mil horas, o equivalente a cerca de 30 anos de leitura sem parar.
11: O livro mais lido é A Cabeça do Santo, da jornalista e escritora brasileira Socorro Acioli, e conta a história de um jovem que descobre possuir o dom de ouvir as preces de mulheres para Santo Antônio.
2: Completam as 5 obras mais lidas, Crime e Castigo e Noites Brancas, de Dostoiévski, e também A Vegetariana e Sem Despedidas, de Han Kang.
11: Para ter acesso às obras, basta acessar o site do MEC Livros ou o aplicativo e fazer o login com a conta do gov.br.
2: É por meio da conta gov.br que o cidadão tem acesso a mais de 4.600 serviços públicos.
11: E quem perdia o acesso à conta precisava aguardar até 3 dias até ter o problema resolvido.
2: Para facilitar a vida do cidadão, o governo do Brasil lançou uma ferramenta que recupera o acesso ao gov.br de forma rápida e simples.
12: Meu INSS, meu SUS Digital, Enem Fies, Carteira de Trabalho Digital e Carteira Digital de Trânsito são alguns dos serviços mais demandados na plataforma gov.br. Atualmente são mais de 176 milhões de usuários. Para facilitar a vida de quem precisa recuperar o acesso à conta, em caso de perda ou troca do celular, por exemplo, o governo do Brasil desenvolveu uma ferramenta que simplifica esse processo. É o que explica o diretor do Departamento de Identidade Digital, Hudson Vinícius Mesquita.
13: Então isso traz autonomia para o cidadão, muito mais rápido de fazer, não precisa envolver a central de atendimento. A expectativa é que mais pessoas possam habilitar, se sinta confortável a utilizar essa camada de segurança.
12: O primeiro passo é atualizar o aplicativo do GovBR para ter acesso à opção de recuperação com e-mail. Na verificação em 2 etapas, clicar na opção Estou com dificuldade para gerar código e seguir os passos. Será preciso fazer um reconhecimento facial para concluir o processo. Para o secretário de Governo Digital, Rogério Mascarenhas, além de facilitar a vida do cidadão, a ferramenta traz mais segurança.
14: Então a gente sempre está buscando que a segurança esteja em primeiro lugar, a gente está colocando a possibilidade de utilizar um e-mail que a pessoa cadastre para que ela possa fazer essa recuperação da conta sem qualquer procedimento administrativo, ou seja, ela mesma consegue fazer isso. A partir de um reconhecimento facial, ela já consegue fazer recuperação da sua conta.
12: O passo a passo da ferramenta está disponível na internet em acesso.gov.br. Depois é só clicar na aba Ajuda. Reportagem Nazi Brum.
11: Você já ouviu falar em phishing? Uma palavra em inglês que se refere à pescaria?
2: O termo é usado para sites, e-mails ou mensagens falsos usados para recolher dados de quem usa a internet.
11: Esse e outros termos ligados ao mundo digital podem ser compreendidos por qualquer pessoa por meio de vídeos ou até mesmo histórias em quadrinhos.
2: Conhecer cada vez mais sobre o ambiente digital pode evitar golpes. Saiba mais na reportagem de Cleide Lopes.
15: Há 2 anos, a gaúcha Gisele Heligda recebeu uma ligação de um suposto atendente do banco digital, onde ela tinha conta. Do outro lado da linha, a informação era de que o cartão dela havia sido clonado. Assustada, ela seguiu as orientações do falso funcionário, forneceu dados pessoais e fez até reconhecimento facial. Ela não sabia, mas estava caindo em um golpe digital.
16: Fiz o reconhecimento facial e quando eu terminei o reconhecimento facial, a minha conta foi zerada. Era o valor que eu tinha para pagar o meu aluguel, a minha água, a minha luz.
15: Mensagens falsas, links suspeitos, roubo de senhas e tentativas de fraude estão entre os principais riscos para quem usa a internet. Por isso, o governo do Brasil aposta em mais uma estratégia: conscientizar a população por meio de vídeos, cartilhas e materiais educativos sobre os perigos e as armadilhas usadas por criminosos virtuais. Entre os lançamentos está a revista em quadrinhos, phishing e golpes cibernéticos. Com linguagem simples e acessível, a publicação mostra como os golpistas agem e orienta sobre formas de proteção. Também foram lançados vídeos voltados especialmente para idosos e conteúdos com dicas de acesso seguro aos serviços do gov.br. Como explica o secretário do Governo Digital do Ministério de Gestão e Inovação em Serviços Públicos, Rogério Mascarenhas.
17: Levar a população de uma forma simples, através de vídeos, né, que estão disponíveis lá na nossa página do gov.br/PPSI, né, que é o Programa de Privacidade e Segurança da Informação. Vídeos que auxiliam as pessoas com pequenos cuidados e também as preocupações que a gente tem que ter aí em relação a essa forma de ataque, né, ou de abordagem que esses criminosos acabam fazendo na população.
15: O jornalista Felipe Camelo também já caiu em golpes virtuais. Seduzido por promoções imperdíveis na internet, fez compras de produtos que nunca chegaram.
18: Hoje a gente tem que ficar muito atento por promoções muito atraentes. Então você pega aquele produto, pega aquela loja, põe na internet, aí você vai ver o tanto de reclamações, aí por ali você já pode tirar um parâmetro se é golpe ou se não é.
15: O especialista em tecnologia

0: O Brasil é hoje referência em serviços digitais. São mais de 4.600 oferecidos por cerca de 250 órgãos públicos na plataforma gov.br. Reportagem Cleide Lopes.
1: Só reforçando, o material está disponível no site gov.br/governo-digital, na aba Privacidade e Segurança.
2: E atenção, pescadores! O Ministério da Pesca e Aquicultura alerta sobre tentativas de golpe relacionadas ao Registro Geral da Atividade Pesqueira.
1: Segundo relatos dos próprios usuários do sistema Pesque Brasil, alguns estão recebendo mensagens falsas via aplicativo WhatsApp.
2: Os golpistas fazem o print da tela da consulta pública da licença e adulteram o documento.
1: Assim, quem está com a licença ativa é levado a acreditar que o documento está suspenso ou cancelado. Aí os golpistas solicitam pagamento para que a situação seja normalizada.
2: O Ministério ressalta que não cobra nenhum tipo de taxa para regularização da profissão.
1: Em caso de dúvida, procure informações apenas pelos canais oficiais. Pelo WhatsApp, no número código 61, telefone 3276-5073.
2: Mais informações do Ministério da Pesca no endereço gov.br/mpa.
1: Muitas mulheres, a independência financeira é um dos fatores cruciais para romper com ciclos de violência doméstica.
2: Agora, mulheres empreendedoras do setor do turismo em situação de vulnerabilidade terão acesso a condições especiais de crédito pelo novo Fundo Geral de Turismo.
1: A portaria prevê que beneficiárias solicitem suspensão temporária dos pagamentos por até 6 meses e também estabelece ampliação dos prazos de carência.
2: Durante o Fórum Internacional de Mulheres no Turismo em João Pessoa, o ministro do Turismo Gustavo Feliciano ressaltou que a medida busca criar uma rede de segurança para que mulheres vítimas de violência mantenham seus negócios.
3: Alguma mulher que for vítima ou tiver alguma dificuldade no enfrentamento de violência, ela vai ter uma carência maior de 180 dias nos prazos do FUGETUR, podendo dar uma mobilidade e uma tranquilidade maior para passar por esse problema de enfrentamento que ela foi vítima de violência e depois voltar a arcar com as parcelas do financiamento.
1: A solidariedade que salva vidas levou o Brasil a um resultado histórico.
2: No ano passado, foram realizados 31 mil transplantes de órgãos, o maior número já registrado no país.
1: E por trás de cada cirurgia está uma complexa rede de equipes e logística com um único objetivo: salvar vidas.
4: A espera pode durar meses, às vezes anos. Para Elisângela Alves, de Brasília, a segunda chance chegou graças a um gesto de amor da própria família.
5: O rim já estava bastante comprometido e o médico disse que o próximo passo seria começar a busca na família sobre quem poderia estar doando o órgão, né? E no futuro próximo eu entraria em uma hemodiálise.
4: Elisângela convivia com a insuficiência renal e dependia de tratamento constante, até que veio a compatibilidade e o transplante de um novo rim, doado pela irmã Márcia Alves.
6: Quando ela falou, preciso de um rim, eu falei, eu te dou um. E a gente brincando e tudo, e realmente deu tudo certo, graças a Deus, fizemos os exames, né, até a compatibilidade, então podemos fazer a cirurgia. Estava super tranquila e segura em relação à minha decisão, correu tudo bem.
4: Hoje, recuperada, a Elisângela segue uma vida normal. Histórias como a dela ajudam a explicar um resultado histórico. O Brasil bateu recorde de transplantes em 2025. Foram 31 mil procedimentos realizados em todo o país, o maior número já registrado. Entre os procedimentos mais realizados estão os transplantes de córnea, rim, medula óssea, fígado e coração. A estrutura envolve hospitais, equipes médicas, centrais de transplante e logística aérea. No ano passado, foram realizados 4.808 voos para o transporte de órgãos e equipes, em parceria com companhias aéreas e a Força Aérea Brasileira. O governo do Brasil investiu R$1,5 bilhão de reais no Sistema Nacional de Transplantes, recursos que ajudam a ampliar equipes, acelerar diagnósticos e reduzir o tempo de espera de quem depende de uma nova chance. Uma estrutura complexa e que faz do Brasil um líder em transplantes na rede pública, destaca Patrícia dos Santos, coordenadora-geral do Sistema Nacional de Transplantes do Ministério da Saúde.
7: Demonstra o compromisso do Ministério da Saúde em fortalecer uma das maiores políticas públicas de transplantes do mundo. Esse financiamento é o que permite ampliar o acesso, reduzir as desigualdades regionais, qualificar os serviços e garantir que mais brasileiros tenham a chance de receber um transplante

0: segurança gratuitamente pelo SUS.
1: Mas apesar dos avanços, ainda existe um desafio importante. Hoje, cerca de 45% das famílias brasileiras ainda recusam a doação de órgãos, segundo dados do Ministério da Saúde. Pela legislação brasileira, a doação só ocorre com autorização dos parentes. Para quem aguarda na fila, a possibilidade de um transplante depende desse consentimento, explica o nefrologista Dr. Geraldo Freitas.
2: Falar da intenção de ser doador, caso isso aconteça, isso é importante, porque é imprevisível quando a situação de morte cefálica vai acontecer. Se estiver conversado com a família, a probabilidade de a gente efetivar um doador é muito maior do que se isso não tivesse sido comentado em nenhum momento.
1: O Sistema Único de Saúde responde por cerca de 86% dos transplantes realizados no país. O atendimento inclui exames, cirurgia, acompanhamento médico e medicamentos, tudo de forma gratuita. Reportagem Pablo Mundim.
3: E essas foram as notícias do Governo do Brasil.
4: Uma realização da Secretaria de Comunicação Social da Presidência da República.
3: Com produção da empresa Brasil de Comunicação.
4: Fique agora com as notícias do Poder Judiciário e do Congresso Nacional. Uma boa noite e um bom fim de semana.
3: A gente volta na segunda-feira. Boa noite para você.

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2: No Dia Mundial do Meio Ambiente, a STF relembra decisões que fortaleceram a proteção ambiental no Brasil.
3: Supremo começa a julgar recurso apresentado pelo ex-deputado Roberto Jefferson.
2: TSE divulga distribuição do Fundo Especial de Financiamento de Campanha para as eleições 2026.
3: Boa noite, eu sou Marcela Luiza.
2: E eu sou Walter Lima.
3: Hoje, 5 de junho, é o Dia Mundial do Meio Ambiente.
2: E para celebrar a data, o Supremo Tribunal Federal relembra algumas decisões que consolidaram a proteção ambiental como um direito fundamental previsto em nossa Constituição. Marta Ferreira.
4: Neste Dia Mundial do Meio Ambiente, algumas das principais decisões da Corte merecem destaque. Em relação ao Fundo Clima, em 2022... o STF determinou a retomada do funcionamento do Fundo Nacional sobre a Mudança do Clima, mecanismo do governo federal criado para financiar projetos de enfrentamento às mudanças climáticas. Em relação às queimadas e ao desmatamento na Amazônia e no Pantanal, a Corte reconheceu falhas estruturais na execução de políticas de enfrentamento das queimadas e determinou a elaboração e a implementação de planos de combate a incêndios e desmatamento e o fortalecimento de órgãos de fiscalização e a coordenação entre a União e os estados da Amazônia e do Pantanal.
3: O Supremo Tribunal Federal começou a julgar nesta sexta-feira um recurso apresentado pelo ex-deputado Roberto Jefferson contra uma multa de R$ 452 mil ligada à condenação dele em 2024.
2: O julgamento ocorre no plenário virtual e está previsto para terminar em 15 de junho. Pablo Lemos.
5: O ex-deputado Roberto Jefferson foi condenado a pagar a multa em um processo no qual foi sentenciado a 9 anos de prisão por calúnia, homofobia e por incitação à prática dos crimes de abolição do Estado Democrático de Direito e de dano qualificado. A defesa recorreu alegando que ele não tem condições financeiras de arcar com o valor. Mas o relator do caso no Supremo Tribunal Federal, ministro Alexandre de Moraes, rejeitou o pedido. Ele destacou que o valor de mais de R$ 452 mil pode ser parcelado em 18 vezes, como condição para a progressão de regime.
3: O Tribunal Superior Eleitoral divulgou os valores do Fundo Especial de Financiamento de Campanha, destinados aos partidos políticos para as eleições gerais de 2026.
2: Ao todo, R$ 4,9 bilhões vão ser distribuídos entre 30 partidos, de acordo com os critérios estabelecidos na legislação eleitoral, considerando a representatividade das legendas no Congresso Nacional. Fábio Ruas.
6: PL vai receber o maior valor, R$ 881 milhões e 700 mil. Em seguida, o PT, com R$ 615 milhões e 400 mil. E depois o União, com algo em torno de R$ 526 milhões e 200 mil. Juntas, as três legendas concentram quase 40% do montante distribuído pelo Fundo Eleitoral, que é custeado pela União em ano eleitoral. O objetivo do fundo é financiar campanhas de candidatas e candidatos.
3: Justiça Federal paralisa licenciamento de terminal de gás natural liquefeito em Barcarena, Pará.
2: A ação atende a pedido do Ministério Público Federal. Sabrine Menezes.
7: A decisão paralisou o avanço do licenciamento ambiental e a implantação do terminal de gás natural liquefeito de Barcarena, no Pará. A decisão reconheceu argumentos do MPF e o risco de danos irreversíveis aos modos de vida das comunidades tradicionais e ao meio ambiente, caso o projeto avançasse sem os estudos adequados. Na sentença, a Justiça estabelece diversas obrigações ao governo do Pará, à Termogás e ao INCRA, como a proibição de emissão de licenças e a suspensão de atividades ligadas ao empreendimento, sob pena de multa diária de R$ 50 mil em caso de descumprimento.
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3: Uma boa noite.
2: Bom fim de semana e até segunda-feira.
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7: Eu sou Paula Groba.
8: E eu sou Humberto Pinheiro.
7: E estes são os destaques de hoje do Jornal do Senado, que começa agora.
8: Proposta garante proteção total a fundos de previdência afetados pelo Banco Master.
7: Autonomia do Banco Central com orçamento próprio está na pauta da Comissão de Constituição e Justiça.
8: Tarifaço. Senadora pede diálogo com os Estados Unidos para proteger exportações do Brasil.
7: Boa noite.
8: Boa noite.
7: Um projeto apresentado no Senado quer evitar prejuízos a aposentados e pensionistas de estados e municípios que investiram recursos no Banco Master.
8: A proposta amplia a cobertura do Fundo Garantidor de Créditos para assegurar a devolução integral dos valores aplicados. Repórter Marcela Cunha.
9: A proposta foi apresentada pelo senador Renan Calheiros, do MDB de Alagoas. Na prática, o projeto obriga o FGC, uma espécie de seguro dos bancos, a garantir a devolução integral dos recursos que tenham sido aplicados no Banco Master. Hoje, essa garantia tem limite de até R$ 250 mil reais por CPF ou CNPJ, por instituição ou conglomerado financeiro, e é financiada pelos próprios bancos. Segundo Renan, a medida quer evitar que aposentados e pensionistas sejam prejudicados por essas aplicações.
10: O meu projeto, ele parte de um princípio claro. Não é justo que o segurado beneficiário do regime previdenciário arque com prejuízos decorrentes de eventuais irregularidades ou má gestão ou roubalheira mesmo por parte de instituições financeiras.
9: Críticos da proposta afirmam que a cobertura integral pode transferir para o sistema bancário o prejuízo de aplicações de risco feitas por gestores públicos. Na justificativa do projeto, Renan Calheiros defende que a medida não impede a investigação de gestores públicos que tenham agido com dolo ou má-fé e evita que fundos de previdência arquem com o prejuízo.
7: Escola, profissão e menos violência. Essa é a equação defendida por parlamentares que querem expandir a educação profissional e tecnológica no Brasil.
8: A avaliação é que a formação técnica abre portas para o emprego e afasta jovens da criminalidade. Repórter Lana Dias.
11: De acordo com o Anuário Brasileiro de Segurança Pública, em 2024, mais de 72 mil adolescentes foram apreendidos por cometerem atos infracionais, que é o crime ou contravenção penal praticados por menores de 18 anos. O fortalecimento da educação e da profissionalização de jovens se mostra fundamental na prevenção desse índice, que já vem diminuindo em relação aos anos anteriores. Para o senador astronauta Marcos Pontes, do PL de São Paulo, presidente da Frente Parlamentar em Favor da Educação Profissional e Tecnológica, a inserção de adolescentes nessa modalidade de ensino pode melhorar a qualidade de vida e ainda contribuir com a mão de obra qualificada no país.
12: Você transforma em cidadãos produtivos para o país, que vão ser felizes, ter suas famílias, ter sucesso na vida. Então, o ensino profissionalizante, ele é muito mais do que o objetivo só do lado corporativo, do lado executivo, do lado das empresas, mas muito também do lado social.
11: Ele ainda afirmou que a ampliação da educação profissional depende de esforços conjuntos entre os setores público e privado.
12: Não são só os estados e os municípios, tem que ser um conjunto em parceria com as empresas. Um dos problemas que é muito claro em se ver é a participação maior necessária das empresas dentro das escolas e as escolas recepcionarem melhor as empresas, hein? As empresas sabem qual é a necessidade.
11: A Frente Parlamentar, em atividade desde 2025, busca aprimorar a legislação, fiscalizar políticas públicas e ampliar o investimento em educação profissional e tecnológica no Brasil.
7: E a Comissão de Constituição e Justiça pode votar na próxima reunião a proposta de emenda à Constituição que busca assegurar orçamento próprio e autonomia operacional ao Banco Central.
8: A PEC está sendo discutida há 2 anos na CCJ. As informações com o repórter Bruno Lourenço.
13: A proposta que busca assegurar ao Banco Central autonomia técnica, administrativa, orçamentária e financeira foi apresentada em 2023 pelo senador Vanderlan Cardoso, do PSD de Goiás. Passou por uma audiência pública e foi assunto em sabatinas de diretores e presidentes do BC desde então. O relator, senador Plínio Valério, do PSDB do Amazonas, acredita que a proposta já está madura e defende a urgência da matéria para dar condições do banco defender o real, o sistema financeiro e manter o PIX livre de pressões.
14: O grosso modo, o PIX é do Banco Central. Não pode emprestar, não pode ceder, não pode vender, não pode fazer nada. É do Banco Central. E mais, não pode cobrar taxa de pessoa física. Isso é a garantia que todo brasileiro quer.
13: A proposta retira o Banco Central de vinculação a ministério ou a qualquer órgão ou sistema da administração pública e de tutela ou subordinação hierárquica.
15: Somente 10% das ações do Programa de Proteção e Promoção da Saúde Menstrual voltado a mulheres e meninas de baixa renda foram executados até hoje.
8: A política pública é fruto de legislação aprovada pelo Congresso, mas enfrenta obstáculos com a falta de orçamento. Repórter Marcela Diniz.
16: Criado por lei em 2021, o Programa de Proteção e Promoção da Saúde Menstrual tem entre suas ações principais a oferta gratuita de absorventes e outros itens de higiene para pessoas em situação de rua ou extrema vulnerabilidade, privadas de liberdade e estudantes de baixa renda da rede pública. No Senado, a proposta teve como relatora Zenaide Maia, do PSD do Rio Grande do Norte.
17: A Unicef, antes da pandemia, já mostrava que 4 milhões não tinham acesso a itens mínimos de cuidados menstruais. Um assunto que não era muito falado.
16: Mas somente 10% das ações do programa foram executadas até agora. Diagnóstico feito durante a audiência de conciliação entre União, Ministérios e a ONG Crioula, que desde 2022, por meio de ação civil pública, vem cobrando a efetiva implementação da política. Juliana Martins, representante da ONG, espera que o programa seja aprimorado com urgência e que o parlamento fortaleça a fiscalização e o orçamento das ações de saúde menstrual.
18: O parlamento tem um papel fundamental, em especial quando a gente pensa em qual é o orçamento destinado, né, para reduzir as barreiras com relação ao acesso.
16: Entre as falhas detectadas no programa de saúde menstrual estão barreiras digitais que dificultam o acesso de pessoas em situação de vulnerabilidade, falta de transparência no orçamento e de articulação entre os ministérios envolvidos.
15: O senador Hermes Klan, do PL de Santa Catarina, defendeu que os programas sociais sejam uma porta de saída da pobreza, com foco na geração de empregos, no empreendedorismo e na qualificação profissional.
8: Segundo ele, mais de 112 mil famílias catarinenses deixaram o Bolsa Família entre 2023 e 2026 após aumentarem a renda, o que, na sua avaliação, demonstra que desenvolvimento econômico e inclusão social podem avançar juntos.
19: Mais importante do que o número de pessoas que ingressam em programas sociais é o número de pessoas que conseguem sair deles por terem conquistado autonomia econômica. O emprego, a renda e a oportunidade continuam sendo instrumentos mais eficazes de transformação social.
15: E a senadora Tereza Cristina, do PP de Mato Grosso do Sul, alertou para os possíveis impactos da investigação comercial aberta pelos Estados Unidos. Ela destacou que produtos como suco de laranja, café e carnes estão fora das tarifas, mas setores como máquinas, madeira e etanol ainda podem ser afetados.
8: A parlamentar defendeu a continuidade das negociações para evitar prejuízos às exportações brasileiras com o aumento das tarifas.
20: Essa investigação, ela está sobre 76 países, não é só o Brasil, para esclarecer. Então, eu acho que agora é continuar negociando para ver se a gente consegue estancar, vamos dizer, essas tarifas de 25%, porque inviabilizam realmente aqueles segmentos, aqueles setores que serão tarifados com 25%.
8: Edição de Paulo Groba e trabalhos técnicos de Eliseu Caires. O Jornal do Senado fica por aqui. Acompanhe agora as notícias do Tribunal de Contas da União e da Câmara dos Deputados. Boa noite.
15: Boa noite e um bom fim de semana.
1: Minuto do TCU.
21: O Tribunal de Contas da União fez auditoria para avaliar se as regras do Bolsa Família estão sendo cumpridas e como está o acompanhamento do programa. A fiscalização também verificou programas de transferência de renda implementados por estados e municípios. Em todo o país, foram encontradas quase 230 ações com propostas semelhantes ao Bolsa Família. Um dos maiores problemas está na falta de integração de dados com o CAD único. O ministro relator do processo no TCU, Jorge Oliveira, explicou as consequências desse tipo de falha.
4: Na prática, isso significa que os entes federativos frequentemente não conseguem saber de maneira integrada quem está recebendo benefícios, quanto está recebendo e se há acúmulo indevido ou ausência de proteção social.
21: Somente em 2025, cerca de 890 mil famílias habilitadas aguardavam aprovação para entrar no Bolsa Família. Saiba mais em tcu.gov.br.
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22: Proposta cria estratégia nacional para enfrentar impactos do vício em jogos.
23: Comissão proíbe posse de armas para quem estiver sob medida protetiva.
22: Dependentes de vítimas de violência terão prioridade na matrícula escolar.
23: Projeto de lei aumenta a punição para o crime de ultraje a culto religioso.
22: Boa noite. Proposta aumenta a pena para o crime de ultraje a culto religioso e impede que manifestações de fé em cerimônias sejam enquadradas como crime de preconceito. A repórter Daniele Lessa explica as medidas.
24: A Comissão de Constituição e Justiça da Câmara dos Deputados aprovou o projeto que aumenta a punição para o crime de ultraje a culto religioso e para o impedimento ou perturbação de atos religiosos. O texto aprovado foi a versão elaborada pelo relator, deputado pastor Marco Feliciano, do PL de São Paulo. Hoje, o Código Penal prevê pena de detenção de 1 mês a 1 ano para quem zombar de alguém por motivo de crença, impedir cerimônia religiosa ou vilipendiar ato ou objeto de culto. Com a proposta aprovada na CCJ, a pena passa a ser de reclusão de 2 a 4 anos, além de multa. O texto também estabelece que, se houver emprego de violência, a pena será aumentada em 2/3. Outra mudança altera a lei que trata dos crimes de preconceito. O novo texto deixa claro que não constitui crime a manifestação de crenças, sermões, pregações, culto, ensino ou orientação religiosa realizados em atividades de caráter religioso ou litúrgico, mesmo que transmitidos pela internet ou por outros meios de comunicação, como explica o relator, pastor Marco Feliciano.
25: Por exemplo, se um pastor ou um padre ou uma pessoa que é espiritualista estiver no exercício da sua fé, no exercício da sua função, e ela criticar uma outra religião, isso seria intolerância religiosa? É claro que não, porque a maioria das religiões praticam aquilo que nós chamamos de proselitismo, ou seja, eles tentam converter as pessoas. E no mundo em que nós vivemos hoje, do politicamente correto sendo impregnado na mente das pessoas, muitas pessoas, tanto padres como pastores e outros entes de religiões espiritualistas, estão sendo punidas, processadas por intolerância religiosa, quando na verdade eles estão apenas praticando a sua fé.
24: A proposta que aumenta a pena para o crime de ultraje a culto religioso impede que manifestações de fé em cerimônias sejam enquadradas como crime de preconceito ainda precisa ser analisada pelo plenário da Câmara. Se aprovada, seguirá para o Senado. Da Rádio Câmara de Brasília, Daniele Lessa.
5: Educação.
23: Câmara aprova projeto que garante prioridade na matrícula escolar para dependentes de mulheres vítimas de violência doméstica. A repórter Sofia Peçanha tem os detalhes.
26: A Câmara dos Deputados aprovou projeto que dá prioridade na matrícula escolar para dependentes de mulheres vítimas de violência doméstica em escolas próximas de sua nova residência. A proposta, apresentada pelo deputado Rômulo Gouveia, altera a Lei Maria da Penha. A medida assegura prioridade à mulher em situação de violência doméstica e familiar para matricular ou transferir seus dependentes para a instituição de ensino mais próxima de seu domicílio, seja pública ou particular. Para ter direito à prioridade, a mulher deverá apresentar documentos que comprovem o registro de ocorrência policial ou processo judicial relacionado à violência doméstica. O texto aprovado também permite que o juiz determine, como medida protetiva de urgência, a matrícula ou transferência do aluno, mesmo que não haja vaga na instituição mais próxima do novo domicílio. Além disso, o juiz determinará a devida comunicação ao conselho tutelar competente para acompanhamento. Segundo a justificativa, a interrupção da trajetória escolar resulta em imenso prejuízo para as famílias, já submetidas a pesado trauma psicológico e social. Como explica o parecer da deputada Laura Carneiro, do PSD do Rio de Janeiro, lido na Comissão de Constituição e Justiça, pelo deputado Helder Salomão, do PT do Espírito Santo.
0: Tal medida protege ainda mais a mulher vítima de violência doméstica e seus dependentes, garantindo-lhe o direito fundamental à educação em meio a um contexto tão difícil de afastamento do lar em razão da violência doméstica.
26: O projeto que garante à mulher vítima de violência doméstica prioridade para matricular filhos ou dependentes em escolas próximas de sua nova residência segue para análise do Senado. Da Rádio Câmara de Brasília, Sofia Pessan.
2: Comissões.
22: Avança na Câmara o projeto que cria uma estratégia nacional para enfrentar os impactos do vício em jogos.
23: A proposta já foi aprovada em todas as comissões temáticas da Câmara e está pronta para ser incluída na pauta de votação do plenário. A reportagem é de Maria Neves.
3: A Comissão de Saúde da Câmara aprovou o projeto do deputado Rui Carneiro, do Podemos da Paraíba, que institui uma estratégia nacional para cuidar de pessoas afetadas pelo vício em jogos e apostas, principalmente por meio da internet. O texto aprovado prevê uma rede de apoio formada por diferentes áreas do governo para enfrentar os impactos sociais e de saúde decorrentes do vício em apostas. De acordo com a relatora, a deputada Jandira Fegali, do PCdoB do Rio de Janeiro, devido à facilidade de acesso por meio do celular, a compulsão por jogos atinge uma parcela cada vez maior da população. Segundo a parlamentar, os mais afetados ainda são os homens, mas o problema já começa a atingir também mulheres e adolescentes.
6: E o que a gente vê é que em torno de entre 2% e 10% da população já começa a ter sintomatologia da dependência. Então é preciso que a gente institua uma política de prevenção, campanhas educativas, ao mesmo tempo de acolhimento, de assistência individualizada e confidencial. O Ministério da Saúde já faz hoje, já instituiu o teleatendimento gratuito, mas nós estamos estendendo todo esse tratamento, não só ao SUS, mas também ao Sistema de Assistência Social e à Rede de Atenção Psicossocial.
3: Dentre as ações previstas na proposta, constam acompanhamento médico e psicossocial para os indivíduos e seus familiares. A medida prevê ainda a criação de grupos de apoio baseados na experiência, a realização de campanhas e a publicação de materiais didáticos, com foco especial na proteção de crianças e adolescentes e a cooperação com operadoras de apostas para detectar comportamentos de risco. Jandira Fegali defende também a limitação das propagandas de sites de apostas e o aumento da taxação das empresas de jogos online, conhecidas como bets. A deputada ressalta que, como a sede da maioria dessas empresas fica no exterior, o dinheiro também sai do país, o que retira recursos, inclusive, das políticas de atenção a pessoas que desenvolvem compulsão por jogos. A relatora lembrou que recentemente o país aumentou a taxação das bets, que era de 12% e vai chegar a 18%, mas para ela ainda é pouco. Segundo afirma, há países que cobram até 40% de imposto dessas empresas. Da Rádio Câmara de Brasília, Maria Neves.
22: O projeto que institui uma estratégia nacional para cuidar de pessoas afetadas pelo vício em jogos e apostas também já foi aprovado pelas Comissões de Finanças e Tributação e de Constituição e Justiça. O texto segue para análise no plenário da Câmara.
2: Saúde.
23: Comissão aprova projeto que prevê expansão da telemedicina nos municípios. A repórter Júlia Lopes nos conta os passos para a adoção da medida.
9: As teleconsultas têm se tornado uma alternativa para ampliar o acesso aos serviços do Sistema Único de Saúde, o SUS. Elas permitem atender um maior número de pessoas e chegar a regiões mais distantes no país. Nesse cenário, a Comissão de Saúde da Câmara dos Deputados aprovou um projeto de lei que cria a política de expansão da telesaúde no SUS. Atualmente, cerca de 10% dos municípios brasileiros oferecem serviços de medicina online à população, segundo o levantamento da Frente Nacional dos Prefeitos. Com a nova política, o governo federal deverá apoiar estados e municípios na ampliação desse atendimento, com prioridade para regiões mais vulneráveis e de difícil acesso. O texto prevê a criação de programas federais com apoio técnico e financeiro. Entre as medidas estão investimentos em conectividade, aquisição de equipamentos para unidades do SUS, capacitação de equipes e desenvolvimento de novos modelos de atendimento digital. A proposta também cria a Base Nacional de Telemedicina e Telesaúde, que deve integrar os dados de atendimento virtuais em todo o país, facilitando o acesso às informações de saúde. Para a relatora do projeto, a deputada Adriana Ventura, do Novo, de São Paulo, a iniciativa ajuda a enfrentar desigualdades regionais, amplia o acesso à saúde e permite a unificação de dados da população como prontuário eletrônico em um único sistema.
2: O objetivo, basicamente, é que a gente amplie isso com uma base única. Então, a gente precisa trabalhar interoperabilidade, precisa dar mais acesso para as pessoas, principalmente as pessoas que hoje não têm acesso. Então, o objetivo desse é fazer uma integração e fazer com que haja um compromisso dessa integração de estados, municípios e também planos de saúde que também atendem o SUS.
9: Os estados e municípios deverão incorporar a telesaúde em seus planos permanentes de cuidado, definindo metas e indicadores compatíveis com a realidade local. De acordo com o Ministério da Saúde, em 2025, 76% da população brasileira depende diretamente do SUS. O sistema realiza por ano 2,8 bilhões de atendimentos e conta com cerca de 3,5 milhões de profissionais em atuação. O projeto, que busca aumentar a participação da telesaúde no SUS, segue agora para análise na Comissão de Finanças da Rádio Câmara de Brasília.
22: Agricultura. Comissão de Agricultura aprova a erradicação da planta invasora no Cerrado. Carlos Oliveira explica os problemas pela praga.
7: Agricultura, dados a controle, manejo e erra progressiva da leucena, a leguminosa originária da América. A planta exótica invasora minou descontroladamente em brasileiros, sobretudo Cerrado, no centro. O autor do projeto de lei, deputado Otto, do PSD da Bahia, lembrou que a leucena foi introduzida no Brasil como forrageira, ou seja, com foco na alimentação de animais de produção, como bois, porcos e cabras. Também foi usada na recuperação de solo. No entanto, a planta se desenvolveu rapidamente e passou a competir com a vegetação nativa, alterando os ecossistemas. O relator, deputado José Medeiros, do PL do Mato Grosso, concordou com a necessidade de controle da leucena.
10: É uma leguminosa muito aceita pelos produtores, porque tem alto índice de proteína para o gado, mas ela também se espalha de forma assim, muito avassaladora, e ele pede justamente a substituição gradativa dessa leguminosa para que não vire uma praga por todo o país. Porque ela produz bastante semente, é levada pelo vento, por passarinhos também. De um bem que se esperava, acaba causando um problema para toda a atividade silvopastoril.
7: Para o controle gradual da planta, o projeto de lei prevê campanhas educativas, linhas de financiamento, assistência técnica e extensão rural voltadas à substituição da leucena por espécies alternativas. Áreas rurais que cultivam a planta terão até 10 anos para erradicá-la. O texto ainda proíbe o plantio de leucena em áreas de preservação permanente, unidades de conservação de proteção integral, florestas públicas, terras indígenas e territórios quilombolas. A proposta de erradicação da leucena ainda vai passar pela análise das comissões de meio ambiente, de finanças e tributação e de Constituição e Justiça. Da Rádio Câmara de Brasília, José Carlos Oliveira.
11: Justiça.
23: Comissão aprova projeto que aumenta a proteção para vítimas de violência, exigindo que juiz escute a mulher antes de decidir pela revogação.

0: de medidas protetivas do agressor.
1: O projeto está pronto para entrar na pauta do plenário da Câmara, como informa a repórter Silvia Munhato.
2: A Comissão de Constituição e Justiça da Câmara aprovou o projeto que determina que, antes de decidir sobre a revogação de medidas protetivas de urgência do agressor, o juiz escute a mulher vítima de violência doméstica e familiar e verifique se ela não está em risco. Além disso, a proposta determina a realização da chamada audiência de admoestação para soltura de agressor em caso de revogação de prisão preventiva. É o que explica a relatora, a deputada Laura Carneiro, do PSD do Rio de Janeiro.
3: E o juiz vai dizer para ele: olha só, o senhor, se descumprir, vai acontecer isso. Se o senhor deixar de cumprir as medidas protetivas, vai acontecer isso. Ou seja, ele de alguma maneira vai fazer com que o agressor repense qualquer possibilidade de reincidência naquela conduta.
2: A audiência deverá se realizar em até 48 horas da decisão de soltar o réu. As medidas serão inseridas na Lei Maria da Penha. Laura Carneiro defendeu que o contato com a vítima deve ser realizado pela equipe técnica da vara especializada, por equipamento da rede de enfrentamento à violência da região, de seu domicílio, ou ainda pelo próprio juízo da vara de violência doméstica e familiar. Entre as medidas protetivas previstas na Lei Maria da Penha estão a suspensão do porte de arma, o afastamento do lar ou a proibição de aproximação da vítima. A proposta que aumenta a proteção para a mulher vítima de violência deverá ser analisada agora pelo plenário da Câmara. Da Rádio Câmara de Brasília, Silvia Munhato.
4: Segurança Pública.
0: Pessoas que estiverem cumprindo medidas protetivas com base na Lei Maria da Penha podem ter suspenso o direito a ter armas de fogo. Proposta nesse sentido está sendo examinada pela Câmara. A reportagem é de Luiz Cláudio Canuto.
5: A Comissão de Segurança Pública da Câmara aprovou projeto que impede que pessoas que estejam em cumprimento de medidas protetivas com base na Lei Maria da Penha tenham ou comprem armas de fogo e munições. O texto aprovado é uma nova versão da proposta feita pelo relator, deputado Aloysio Mendes, do Republicanos do Maranhão. De acordo com a nova redação, a suspensão do direito a armas vira uma medida obrigatória até a revogação da medida protetiva ou o arquivamento do caso. Para garantir o cumprimento da lei, o relator incluiu a exigência de uma certidão negativa de medidas protetivas para quem queira comprar ou portar armas de fogo no Brasil. É uma mudança no Estatuto do Desarmamento. Ao juiz, caberia comunicar a decisão a diversos órgãos, como o Exército, no caso de atiradores esportivos, a Polícia Federal, para quem é caçador, e também às empresas de segurança, caso seja um emprego do acusado de agressão. Entre as mudanças feitas, o relator tirou do texto original a previsão de novas penas para tentativas de compra de armas, porque a legislação penal já prevê punições para uso e porte ilegais. Também ficou de fora a criação de novos canais de atendimento específicos, porque já existe o número 180 para denúncias de violência contra a mulher. O texto original tratava apenas do registro de agressão em inquéritos, mas o relator vinculou a proibição à concessão da medida protetiva. Aloysio Mendes acha que a vinculação dá maior eficácia jurídica e rapidez à segurança da vítima.
6: Nós temos estatísticas recentes que dizem que quase 58% dos crimes cometidos contra as mulheres são praticados com armas de fogo. Aprovamos na Comissão de Segurança Pública e Combate ao Crime Organizado por unanimidade. E esse projeto vai coibir ainda mais a prática desse tipo de crime.
5: O texto já foi aprovado pela Comissão de Defesa dos Direitos da Mulher e agora está na Comissão de Constituição e Justiça, mas pode ser votado pelo plenário porque está em regime de urgência. Da Rádio Câmara de Brasília, Luiz Cláudio Canuto.
4: Votação.
2: Oficiais de justiça e fiscais agropecuários podem ser incluídos entre as categorias autorizadas a portar armas. O repórter Antônio Vital tem as informações.
7: Ganhou o regime de urgência e pode ser votado a qualquer momento no plenário da Câmara, projeto que autoriza o porte de armas de fogo por oficiais de justiça e auditores fiscais federais agropecuários. O projeto altera o Estatuto do Desarmamento para incluir essas duas categorias entre aquelas que têm direito ao porte de arma. Hoje, essa autorização já vale para policiais, militares e outras carreiras ligadas à segurança pública, desde que cumpram os requisitos legais, como comprovação de capacidade técnica e aptidão psicológica. De acordo com a proposta, esses profissionais poderão portar arma de fogo de propriedade própria ou fornecida pela instituição, inclusive fora do horário de serviço, com validade em todo o território nacional, conforme as regras previstas em lei. Relator da proposta, o deputado Jonas Donizete, do PSB de São Paulo, argumentou que a medida reconhece o risco enfrentado por esses profissionais no exercício das funções. Segundo ele, oficiais de justiça e auditores fiscais atuam diretamente na execução de decisões judiciais e em atividades de fiscalização, muitas vezes sob tensão e ameaças. O porte de armas para oficiais de justiça foi defendido pelo deputado Coronel Meira, do PL de Pernambuco.
8: Porte de arma para o oficial e oficial de justiça, para poder se defender verdadeiramente de tudo que acontece na rua. Ele é o elo, exatamente, da justiça, dos tribunais de justiça com o povo brasileiro. E ele precisa ter um mínimo de conforto, que é poder, se quiser, estar armado para defender a sua vida e muitas vezes a vida de quem o acompanha no seu momento do trabalho em todos os locais e todos os rincões do nosso Brasil.
7: Com regime de urgência, o projeto que autoriza o porte de arma por oficiais de justiça pode ser votado diretamente no plenário da Câmara, sem passar pela análise das comissões permanentes da Casa. Da Rádio Câmara de Brasília, com informações de Daniele Lessa, Antônio Vital.
0: Termina agora o Jornal Câmara dos Deputados, produzido pela Rádio Câmara. O programa teve trabalhos técnicos de Wellington Teles e a apresentação de Tessia Guimarães e Luciana Vieira. Uma boa noite para você.
1: A Voz do Brasil está de volta na segunda-feira. Boa noite e bom fim de semana.
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22:07. 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
1: 22:23.
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1: 22 horas e 48 minutos.
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0: 23 horas e 4 minutos.
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1: 23 horas e 24 minutos.
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2: 23:43.
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1: 23 horas e 57 minutos.
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siga tranquilamente, entre a inquietude e a pressa, lembrando-se de que há sempre paz no silêncio. Tanto quanto possível, sem humilhar-se, viva em harmonia com todos os que o cercam. Fale a sua verdade mansa e claramente, e ouça dos outros, mesmo a dos insensatos e ignorantes. Eles também têm sua própria história. Evite as pessoas agressivas e transtornadas. Elas afligem o nosso espírito. Se você se comparar com os outros, você se tornará presunçoso e magoado, pois haverá sempre alguém inferior e alguém superior a você.

intensamente o que já pôde realizar. Mantenha-se interessado em seu trabalho, ainda que humilde. Ele é o que de real existe ao longo de todo o tempo. Seja cauteloso nos negócios, porque o mundo está cheio de astúcias. Mas não caia na descrença. A virtude existirá sempre. Muita gente luta por altos ideais. E em toda parte, a vida está cheia de heroísmo. Seja você mesmo. Principalmente, não simule afeição, nem seja descrente do amor. Porque mesmo diante de tanta aridez e desencanto, ele é tão perene quanto a relva. Aceite com carinho o conselho dos mais velhos, mas também seja compreensivo aos impulsos inovadores da juventude. Alimente a força do espírito, que o protegerá no infortúnio inesperado. Mas não se desespere com perigos imaginários. Muitos temores nascem do cansaço e da solidão. E a despeito de uma disciplina rigorosa, seja gentil para consigo mesmo. Você é filho do universo, irmão das estrelas e árvores. Você merece estar aqui. E mesmo se você não pode perceber,

esteja em paz com Deus, como quer que você o conceba. E quaisquer que sejam seus trabalhos e aspirações na fatigante jornada pela vida, mantenha-se em paz com sua própria alma. Acima da falsidade, dos desencantos e agruras, o mundo ainda é bonito. Seja prudente. Faça

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edição mais do que especial. Obrigado você, Léo. Valeu, Grandão, pela mão que a gente pegou. Vai ser música e latinha na mão. Com fé em Deus.

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Salvador, DJ Denis Moral, Antrap, Pantoglotspot.com.

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1: Vamos sonhar!

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1: Vamos ver assim.

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siga tranquilamente, entre a inquietude e a pressa, lembrando-se de que há sempre paz no silêncio. Tanto quanto possível, sem humilhar-se, viva em harmonia com todos os que o cercam. Fale a sua verdade mansa e claramente, e ouça dos outros, mesmo a dos insensatos e ignorantes. Eles também têm sua própria história. Evite as pessoas agressivas e transtornadas. Elas afligem o nosso espírito. Se você se comparar com os outros, você se tornará presunçoso e magoado, pois haverá sempre alguém inferior e alguém superior a você.

viva intensamente o que já pôde realizar. Mantenha-se interessado em seu trabalho, ainda que humilde. Ele é o que de real existe ao longo de todo o tempo. Seja cauteloso nos negócios, porque o mundo está cheio de astúcias. Mas não caia na descrença. A virtude existirá sempre. Muita gente luta por altos ideais. E em toda parte, a vida está cheia de heroísmo. Seja você mesmo. Principalmente, não simule afeição, nem seja descrente do amor. Porque mesmo diante de tanta aridez e desencanto, ele é tão perene quanto a relva. Aceite com carinho o conselho dos mais velhos, mas também seja compreensivo aos impulsos inovadores da juventude. Alimente a força do espírito, que o protegerá no infortúnio inesperado. Mas não se desespere com perigos imaginários. Muitos temores nascem do cansaço e da solidão. E a despeito de uma disciplina rigorosa, seja gentil para consigo mesmo. Você é filho do universo, irmão das estrelas e árvores. Você merece estar aqui. E mesmo se você não pode perceber,

Portanto, esteja em paz com Deus, como quer que você o conceba. E quaisquer que sejam seus trabalhos e aspirações na fatigante jornada pela vida, mantenha-se em paz com sua própria alma. Acima da falsidade, dos desencantos e agruras, o mundo ainda é bonito. Seja prudente. Faça tudo.

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1: O Campo Notícia está no ar com os principais assuntos da semana no agronegócio. Eu sou Rejane Costa e a partir de agora a gente acompanha informações sobre produção, mercado, clima, eventos e cadeias produtivas. Uma produção da Agroeffect em parceria com a Radiosul.net, com o apoio de Sindag, o Sindicato Nacional da Aviação Agrícola, e Senar, conhecimento que movimenta o agro. O programa começa agora.
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1: A ABCB defende abordagem técnica para búfalos na reserva do Guaporé. Marcos Tang é reconduzido à presidência da Gadolando para o biênio 2026-2028. Arco promove atualização de comparsas certificadas e reforça controle de qualidade da lã. Arco atualiza inspetores técnicos do Rio Grande do Sul em Bagé. Programação dos búfalos na Mega Leite terá manejo de bezerras e morfologia bubalina. Fenagen amplia programação técnica e reforça foco em genética e qualificação da pecuária. Conferência Internacional leva debate global sobre agricultura de precisão a Porto Alegre. Ao longo da edição, você também acompanha o Giro pela Rede, a previsão do tempo, as cotações do mercado agropecuário e a agenda de eventos do setor. O Campo Notícias chega até você graças à força de uma rede que pulsa junto com o agro. Damos as boas-vindas à Rádio Universidade de Pelotas, que chega à nossa rede. Estão conosco ainda as rádios Upacaraí de Dom Pedrito, Vera Cruz de Horizontina, Educadora de São João da Urtiga, Paverama de Paverama, Nativa de Rio Grande, Palmares de Santa Vitória do Palmar, Blau Nunes de Santa Bárbara do Sul, Nativa de Piratini e a Rádio Agro Hoje. Obrigada a cada emissora que nos ajuda a levar a voz do campo cada vez mais longe.
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1: A próxima semana terá chuva no Rio Grande do Sul com a passagem de uma frente fria. Neste sábado, o tempo ainda fica estável em praticamente todo o estado, sem previsão de chuva significativa na maioria das regiões e com temperaturas em elevação. Entre domingo e terça-feira, um sistema de baixa pressão deve avançar e depois evoluir para uma frente fria, trazendo instabilidade e chuva para praticamente todas as regiões. Na quarta-feira, o sistema se afasta, a chuva perde força e as temperaturas entram em leve declínio. Os acumulados podem chegar a 50 milímetros ao longo da semana, com pontos isolados da metade sul podendo superar esse volume.
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1: A semeadura do trigo avança de forma gradual nas regiões produtoras do Rio Grande do Sul, conforme o zoneamento agrícola de risco climático. Segundo a Emater, as lavouras implantadas no início do período recomendado apresentam emergência e estabelecimento inicial satisfatórios. O preparo das áreas segue, mas a tendência de redução na área cultivada em relação à safra anterior. O movimento reflete custos elevados, restrições de crédito e seguro rural, além da maior percepção de risco climático para o ciclo de inverno. O mercado de biofertilizantes e fertilizantes especiais fechou 2025 com faturamento de 25 bilhões e 400 milhões de reais, segundo o relatório da Absolo. O resultado ficou 5,5% abaixo do registrado no ano anterior. A entidade aponta que juros elevados, custos de produção, restrição de crédito e inadimplência no agro pressionaram o setor. Mesmo assim, os biofertilizantes cresceram 76,7%, impulsionados pela maior adoção, novos registros e entrada de empresas no segmento. Os produtores rurais gaúchos enfrentam aumento nos custos de produção e preços ainda abaixo dos níveis de um ano atrás. Segundo o relatório da Farsul, o índice de custos subiu 1,55% em abril, puxado principalmente pelos fertilizantes. Já os preços recebidos pelo produtor tiveram recuperação parcial, com alta de 0,81% no mês. Mesmo assim, no acumulado de 12 meses, seguem 9,19% abaixo, enquanto os alimentos ao consumidor acumulam alta. Uma proposta de sobretaxa de 25% sobre importações americanas acende alerta para o agronegócio brasileiro e principalmente gaúcho. Segundo a análise da Farsul, 81,1% das exportações totais do Rio Grande do Sul aos Estados Unidos poderiam ser atingidas. No agro gaúcho, a exposição chega a 74,9%, com impacto potencial de US$ 144 milhões. Fumo e madeira aparecem entre os produtos mais vulneráveis. 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Porto Alegre vai receber um debate internacional sobre agricultura de precisão e tecnologias digitais no campo. A programação reúne o Congresso Brasileiro de Agricultura de Precisão e Digital e a Conferência Internacional de Agricultura de Precisão. Quem contextualiza é Arthur Chagas.
3: Porto Alegre vai receber de 13 a 16 de julho um dos principais encontros mundiais sobre agricultura de precisão e digital. Pela primeira vez, a Conferência Internacional de Agricultura de Precisão será realizada fora da América do Norte. O evento acontece junto com o Congresso Brasileiro de Agricultura de Precisão e Digital no Centro de Eventos da PUC. A programação deve reunir mais de 1.000 participantes, entre pesquisadores, especialistas, empresas, produtores e representantes de diferentes países. A realização é da Associação Brasileira de Agricultura de Precisão e Digital, em parceria com a International Society of Precision Agriculture. O presidente da ASBRAAP, Márcio Albuquerque, destaca que a edição brasileira marca um momento histórico para o setor e também registra número expressivo de trabalhos científicos inscritos.
4: Vai ser um momento de protagonismo da nossa comunidade de agricultura de precisão digital para mostrar para o mundo, para os participantes aí de mais de 20 países que já têm a participação confirmada, toda a tecnologia que vem sendo empregada e desenvolvida aqui no Brasil.
3: Além das palestras e painéis técnicos, a programação terá debates sobre robótica agrícola, sistemas integrados, agricultura de baixo carbono, irrigação de precisão, análise de dados e também uso de inteligência artificial no campo. O evento contará ainda com feira de tecnologias, reuniões científicas e espaços de interação entre os participantes. Da agência AgroEffective, Arthur Chagas.
1: Obrigada, Arthur. O Rio Grande do Sul deve produzir cerca de 310 mil toneladas de folha verde de erva mate na safra 2026. A abertura da colheita foi realizada em Machadinho, município que recebeu recentemente a indicação geográfica para a cultura. A produção gaúcha está presente em 173 municípios e em mais de 7 mil propriedades rurais. Segundo a Secretaria da Agricultura, o setor busca ampliar mercados, diversificar produtos e agregar valor à erva mate produzida no estado. A abertura oficial da safra estadual de citros ocorreu em Montenegro, no Vale do Caí, reunindo agricultores, técnicos, lideranças e autoridades do setor. A expectativa é repetir os bons resultados registrados na safra passada. O Rio Grande do Sul ocupa a sexta posição nacional na produção de laranjas e a terceira na produção de bergamotas. A área cultivada com citros passa de 37 mil hectares no estado, com forte participação da agricultura familiar e impacto na economia regional. O sistema Campo Limpo destinou corretamente quase 76 mil toneladas de embalagens vazias de defensivos agrícolas em 2025. Segundo o relatório do Impev, o volume cresceu 11%, enquanto o custo operacional por quilo destinado caiu 5%. Do total recolhido, 92% seguiram para a reciclagem. Desde 2002, o sistema já destinou corretamente mais de 900 mil toneladas de embalagens, consolidando o modelo brasileiro de logística reversa no campo. O Pavilhão da Agricultura Familiar da Expo Inter terá número recorde de participantes em 2026. A organização homologou 509 empreendimentos para a feira, que ocorre de 29 de agosto a 6 de setembro em Esteio. O espaço reunirá agroindústrias familiares, artesanato, flores, plantas, comunidades quilombolas, artesanato indígena e convidados de Minas Gerais. Também haverá destaque para a sucessão rural, com participação de 265 jovens, e para o protagonismo feminino, com 179 empreendimentos liderados por mulheres.
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1: Os números são da Emater do Rio Grande do Sul. Arroz em casca, preço médio de R$ 58,10 a saca de 50 quilos. Feijão, preço médio de R$ 182,78 a saca de 60 quilos. Milho, preço médio de R$ 59,27 a saca de 60 quilos. Soja, preço médio de R$ 116,37 a saca de 60 quilos. Trigo, preço médio de R$ 65,50 a saca de 60 quilos. A gente faz uma pausa rápida e volta na sequência. Daqui a pouco, o Campo Notícias segue com novas informações do agronegócio. O programa retorna em instantes.
0: Cinco horas e 14 minutos.
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1: O Campo Notícias está de volta com mais informações da Semana do Agro. Neste bloco, a gente acompanha temas que envolvem produção, mercado e decisões que impactam o setor. Produção da Agroeffect em parceria com a Radiosul.net, com apoio de Sindag, o Sindicato Nacional da Aviação Agrícola, e Senar, conhecimento que movimenta o agro. Acompanhe. 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
1: Os números são de Emater do Rio Grande do Sul. Boi para abate, preço médio de R$ 11,93 o quilo vivo. Búfalo, preço médio de R$ 9,72 o quilo vivo. Cordeiro para abate, preço médio de R$ 13,38 o quilo vivo. Suíno tipo carne, preço médio de R$ 6,38 o quilo vivo. E a vaca para abate, preço médio de R$ 10,64 o quilo vivo.
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1: A Gadolando terá Marcos Tang à frente da entidade por mais um ciclo. Em assembleia realizada em Porto Alegre, o dirigente foi reconduzido à presidência e defendeu a valorização dos produtores de leite da raça holandesa. Quem traz as informações é Arthur Chagas.
3: O atual presidente da Associação dos Criadores de Gado Holandês do Rio Grande do Sul, a Gadolando, Marcos Tang, foi reconduzido ao cargo para mais um mandato referente ao biênio de 2026-2028. A decisão ocorreu durante a Assembleia Geral na sede da Associação em Porto Alegre. No início do encontro, o vice-presidente financeiro da Gadolando, Nasir Pens, apresentou os números referentes aos últimos 5 anos da entidade. Os dados foram posteriormente aprovados pelo Conselho Fiscal. Ao se manifestar, Marcos Tang destacou a importância de intensificar as visitas aos produtores nas propriedades rurais, com o objetivo de manter o quadro atual de associados e ampliar a captação de novos sócios. Segundo ele, a Gadolando precisa ser reconhecida não apenas pela realização de exposições, mas como representante de todas as pautas ligadas à raça holandesa. Tang também enfatizou a necessidade de preservar e qualificar o acervo histórico da entidade. O dirigente lembrou que existem registros de animais datados de 1915, ou seja, 21 anos antes da fundação oficial da associação, que comemora 90 anos em 2026. Na sequência da assembleia, foi realizado um brinde alusivo ao Dia Internacional do Leite. Durante o ato, a Gadolando lançou um desafio a governantes, secretários e postulantes a cargos públicos para que também consumam um copo de leite em apoio ao setor produtivo, cuja cadeia é importante para a economia do país e relevante do ponto de vista social. Sobre a recondução ao cargo, Tanque ressaltou a responsabilidade de seguir à frente da entidade.
8: E não podemos ser simplesmente um cartório que faz registro, que faz a papelama oficial em relação ao gado holandês do Rio Grande do Sul. Nós temos que ser realmente uma entidade que representa produtores de leite, uma atividade tão importante, uma cadeia produtiva importantíssima que cumpre uma função social, econômica de grande valia para a região, para o estado, para o país e para o mundo.
3: O dirigente ressaltou ainda que a Gadolando está sim na condição de representar esses criadores. Por fim, Tang se disse feliz por poder estar à frente da entidade e que seguirá o trabalho de agregar mais sócios, mais registro, mais controle leiteiro e mais classificações oficiais. Da agência AgroEffective, Arthur Chagas.
1: Obrigada, Arthur. O preço do leite pago ao produtor subiu pelo quarto mês seguido em abril, segundo o levantamento do CPEA da Esalq USP. A alta foi de 10,4% em relação a março, levando a média Brasil para R$ 2,65 por litro. O avanço é explicado pela queda na produção e pela maior disputa dos laticínios na compra do leite cru. Apesar da reação, o valor ainda está 7,1% abaixo do registrado em abril do ano passado, em termos reais. A Associação Brasileira de Criadores de Ovinos Arco realizou em Bagé a jornada de atualização dos inspetores técnicos do Rio Grande do Sul. A atividade reuniu 25 profissionais em uma programação voltada à parte teórica do registro genealógico e do acompanhamento técnico junto aos criadores. A abertura contou com a presença do presidente da Arco, Edemundo Grezer, da superintendente de registro genealógico, Magali Moura, e do superintendente substituto, Sérgio Munhoz. A programação abordou normas de exposições, admissões de animais, padrões raciais, avaliação dos serviços no campo e demandas de diferentes raças. Segundo Magali, a atualização é exigida anualmente pelo Ministério da Agricultura e ajuda a revisar o papel dos técnicos na relação com os criadores, exposições e serviços da entidade. A qualidade da lã passa também pelo trabalho de quem atua diretamente na classificação e na certificação do produto. A Arco reuniu equipes credenciadas para atualização técnica com foco em rastreabilidade, auditoria e padronização do serviço. Quem detalha é Ieda Risco.
9: A Associação Brasileira de Criadores de Ovinos, a Arco, realizou uma atualização técnica com as comparsas certificadas pelo Programa de Certificação da Lã Gaúcha. Comparsas são grupos de esquiladores que atuam na esquila de ovinos. A atividade reuniu equipes responsáveis pela classificação e certificação da produção e teve como foco a padronização de procedimentos, o reforço de protocolos de qualidade e a capacitação contínua dos profissionais envolvidos. O treinamento contou com a participação do técnico Daniel Duarte, profissional com 25 anos de experiência na certificação de lã uruguaia e integrante do programa desde o início das atividades na fronteira oeste do Rio Grande do Sul. Segundo o responsável pelo programa de certificação da lã da Arco, Sérgio Munhoz, a escolha do instrutor levou em consideração a trajetória e experiência acumulada na atividade. Ele disse: "Trouxemos o Daniel como instrutor porque ele é uma referência em termos de trabalho e profissionalismo." Munhoz destacou que o sistema de certificação adotado pela entidade mantém acompanhamento permanente das comparsas credenciadas.
10: Nós temos um chefe, um comandante de todas as comparsas, que é o Nenê, ele que credencia. No momento que ele vê que o serviço da comparsa está obedecendo todos os protocolos de certificação da lã, essa comparsa é credenciada a adotar o selo da lã gaúcha nas lãs. Nós temos hoje 13 comparsas credenciadas e essas comparsas estão permanentemente em auditoria, porque todo o selo que essa comparsa bota nas lãs de certificação gaúcha, esse selo identifica qual a comparsa que está executando o trabalho.
9: O retorno dos compradores de lã é apontado como um dos principais instrumentos de controle do sistema. Conforme Munhoz, o desempenho das comparsas é acompanhado desde a origem até o destino final da produção. Ele afirma que quem dá principalmente o subsídio do trabalho, se está sendo bem feito ou não, são os compradores de lã. Além da parte técnica de classificação e certificação, o treinamento abordou o preenchimento dos romanês, documentos documentos que acompanham a lã certificada desde a propriedade até o destino final. O conteúdo buscou reforçar a importância da correta emissão das informações para garantir rastreabilidade e segurança comercial. A atividade também evidenciou a necessidade de ampliar o número de profissionais capacitados em algumas regiões do estado. De acordo com Munhoz, áreas como a região das Missões apresentam demanda crescente por mão de obra especializada em certificação da lã. Ele diz que precisam de mais comparsas e que existem regiões com bastante ovelha que estão desabastecidas. Destacou que cursos vêm sendo realizados em parceria com o Serviço Nacional de Aprendizagem Rural para a formação de novos profissionais. O encontro contou ainda com a presença de representantes das empresas uruguaias, compradoras de lã, que acompanham o programa de certificação desenvolvido no Rio Grande do Sul. Para Sérgio Munhoz, a participação reforça o reconhecimento internacional do trabalho realizado. Ele disse que as principais empresas compradoras de lã do Uruguai estiveram presentes para ver a importância que estão dando ao nosso trabalho. O instrutor de atualização, Daniel Duarte, pontuou que os participantes tiraram suas dúvidas quanto a deixar o velo limpo, de acordo com as exigências da indústria. Ele disse que foram tratados temas desde barrigas, desbordes, velos A, velos B e velos inferiores, que foram muitas perguntas a respeito, e que isso foi muito bom, porque a indústria hoje exige tudo isso e exige um velo limpo. Da agência AgroEffective, Ieda Risco.
1: Obrigada, Ieda. 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

0: pela pecuária. O evento da ANC terá julgamentos de 7 raças, palestras, fórum de conhecimento e uma nova arena dos campeões aberta ao público. Quem apresenta os detalhes é a Ieda Risco.
1: A programação da terceira Feira Nacional de Genética, FENAGEN Promebo, que será realizada de 1º a 4 de julho na Associação Rural de Pelotas, ganha reforço com uma agenda voltada à difusão de conhecimento, formação técnica e valorização da genética bovina. Promovida pela Associação Nacional de Criadores Herdbook Colares, ANC, que celebra seus 120 anos, o evento reunirá julgamentos das raças Angus, Ultra Black, Brangus, Devon, Hereford, Braford e Charolês, além de palestras, fóruns e atividades práticas voltadas a produtores, técnicos, estudantes e profissionais da pecuária. Entre os destaques está o Fórum Promebo na Prática, que contará com palestras técnicas de instituições e empresas ligadas ao setor. Nesta edição, terá como tema principal a produção de terneiros, como o melhoramento genético promove aumento de lucratividade nesta produção, além de padronização buscada pelo mercado. A programação inclui participação da Embrapa Pecuária Sul, com abordagem sobre a importância da carne na alimentação humana, além de conteúdos promovidos pelo SEBRAE, voltados à qualificação do produtor rural. Também integram a agenda atividades da Foco Pampiano, com mais uma edição do Foco Pecuária, com temas relacionados à nutrição, sanidade, gestão e eficiência dos sistemas produtivos, além do Fórum Carne Hereford, promovida pela Associação Brasileira de Hereford e Braford. De acordo com a superintendente de registro genealógico da ANC, Silvia Freitas, a proposta é oferecer conteúdo capaz de atender diferentes públicos ligados à cadeia pecuária. Ela conta que uma das novidades da edição será a Arena dos Campeões, organizada pelo curso de zootecnia da Universidade Federal de Pelotas.
2: Onde no turno da manhã vai ser passada uma teoria informando como que acontece um julgamento, o que que um jurado tem que avaliar, por que que um animal é melhor do que o outro, sendo analisada determinada característica. Na parte da tarde, esses animais entrarão em pista para serem analisados na prática pelos espectadores, né? Sejam eles alunos ou público de diversos segmentos. É um evento totalmente aberto ao público.
1: A programação técnica também contará com a exposição Passaporte do Cavalo Crioulo, atividade que passa a integrar a agenda da feira. A FENAGEN Promebo foi criada para valorizar a genética avaliada pelo Programa de Melhoramento de Bovino de Carne, Promebo. O evento reúne animais com um desempenho comprovado, associando avaliação genética e características fenotípicas como ferramenta para aumentar a produtividade e a rentabilidade dos sistemas de produção pecuária. A terceira edição da FENAGEN tem patrocínio de Banrisul e Sicredi. Da agência AgroEffective, Ieda Risco.
0: Obrigada, Ieda. O mercado do boi gordo registrou alta em todas as modalidades avaliadas na semana, segundo pesquisa do Nespro da URGS. O movimento reflete a entre-safra, período em que a oferta de animais prontos para abate tende a ser menor no estado. O mercado também sente os efeitos do ciclo de baixa dos últimos anos, marcado pelo elevado abate de fêmeas e pela redução na disponibilidade de animais. No boi gordo, a alta foi de 4% a peso vivo e 2% a peso de carcaça. Na reposição, a maioria das categorias também teve valorização, com destaque para a terneira, que subiu 10,9%. A menor oferta de animais jovens segue influenciando os preços. A Associação Brasileira de Criadores de Búfalos, ABCB, se manifestou sobre a presença de búfalos na Reserva Biológica do Guaporé, em Rondônia. Em nota oficial, a entidade afirmou que o caso deve ser tratado como um desafio ambiental específico e localizado, sem associação direta com a bubalinocultura conduzida com manejo técnico, controle sanitário e acompanhamento produtivo. Segundo a ABCB, os animais têm origem em iniciativas de introdução produtiva realizadas na década de 1950 e passaram a se reproduzir sem controle após a descontinuidade dessas ações. A entidade reconhece que animais sem manejo podem gerar impactos ambientais e riscos sanitários. Por isso, defende estudos técnicos, monitoramento ambiental e sanitário, critérios científicos e protocolos de bem-estar animal para conduzir o caso. Os búfalos tiveram programação técnica e atividades práticas durante a Mega Leite. A agenda da ABCB reuniu palestras sobre morfologia bubalina, manejo de bezerro,

0: As dinâmicas do Galpão dos Búfalos. Quem chega com as informações é Nestor Tipa Júnior.
1: As dinâmicas práticas com bezerras de búfala estiveram entre os focos da programação técnica da Associação Brasileira de Criadores de Búfalos, a ABCB, na Mega Leite 2026. A 21ª edição do evento foi realizada no Parque da Gameleira, em Belo Horizonte, Minas Gerais. No estande da entidade, ocorreram atividades técnicas, degustação de produtos de origem bubalina e recepção a criadores, técnicos e visitantes. As palestrantes Mariana Jordão e Esther Barbosa deram início à parte técnica com o tema Cuidados Essenciais com Bezerros, o que todo produtor precisa saber. De acordo com Mariana, o manejo com os animais faz toda a diferença na criação.
2: Mostrar os manejos iniciais, que principais manejos com as bezerras de búfala, o que vai fazer toda a diferença na criação.
1: Mariana afirma que a troca entre produtores, técnicos e pesquisadores torna o conhecimento mais prático, útil e ajuda a transformar a teoria em soluções que realmente funcionam. O técnico Renato Amaral deu sequência às atividades práticas com o tema Morfologia Bubalina. A agenda também contou com painéis. A palestrante Juliana Santos falou sobre ordenhabilidade e seus impactos na qualidade do leite de búfalas. Já Frederico Garcia abordou o tema como a gestão, nutrição e indicadores transformaram o resultado de uma fazenda. As palestras seguiram com Alessandro Esteves sobre IATF e FIV em búfalas, da teoria à prática, e Eduardo Bachanello, que falou sobre touro central, sêmen legal, o que é preciso saber. Da agência AgroEffective, Nestor Tipa Júnior.
0: Obrigada, Nestor. A gente faz mais um intervalo e já retorna. Na volta, o Campo Notícia traz outros destaques da produção, do mercado e das cadeias do agronegócio. Fica com a gente.
3: Cinco horas e 36 minutos.
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0: Está começando mais um bloco do Campo Notícia. A partir de agora, a edição segue com reportagens, entrevistas e serviço para quem acompanha o dia a dia do campo. Produção da AgroEffect em parceria com a RádioSul.net, com apoio de Sindag, o Sindicato Nacional da Aviação Agrícola, e Senar, conhecimento que movimenta o agro. O programa continua. 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
0: A agenda do agro também tem espaço no Campo Notícia. Nos próximos dias, eventos e atividades técnicas reúnem produtores, entidades e profissionais ligados ao setor. Quem traz os detalhes é Érica Ferraz.
8: A agenda do agro e dos negócios ligados ao campo tem eventos em Novo Hamburgo e Porto Alegre. De 7 a 9 de junho, a FENAC recebe a FEIPET, feira profissional voltada aos mercados pet e veterinário. A programação reúne marcas, profissionais e empresas do setor com foco em inovação, tendências, saúde e bem-estar dos animais de estimação. Já no dia 9 de junho, a Faculdade de Agronomia da UFRGS recebe o Nespro Conecta, do meio-dia 20 a 1h20 da tarde. O encontro terá a palestra de Nestor Tipa Júnior, fundador da AgroEffective, sobre comunicação, reputação e influência para profissionais do agro. A atividade é gratuita e aberta ao público. Da agência AgroEffective, Érica Ferraz.
0: Obrigada, Érica.
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0: No Giro pela Rede, a gente acompanha o cenário da fruticultura na região da Campanha. A produção de frutas ganha atenção pelo potencial econômico, pela diversificação das propriedades e pelos desafios de manejo no campo. Quem traz as informações é João Vicente Galo, das rádios Delta e Difusora de Bagé.
9: Representante da Emater Regional na área da fruticultura, Edson Dornelis, comenta sobre a questão na região da Campanha.
10: A gente tem feito um levantamento da fruticultura a nível de estado, né? Periodicamente, a gente faz a cada 2-3 anos esse levantamento. E no último levantamento que nós tivemos em 2025, né? Aponta aqui na região da Campanha, que é a área da abrangência do Regional Bagé, 6.400 hectares com fruticultura. Uva, nós temos 1.600, quase 1.700 hectares. Oliveira, nós estamos com 1.400 hectares. A citricultura, que nos últimos anos voltou a ter um crescimento aqui no estado, nós estamos com 1.350, entre bergamota e laranja, né? A nossa pecan também, a gente está com 500, 600 hectares. Então, são atividades que despertam a atenção dos produtores e também acabam despertando a atenção dos consumidores, porque são atividades, são produtos, né, que acabam contribuindo com a saúde das pessoas, né? Tomar um bom azeite, né, comer o nosso pecan, ou elevando os níveis de consumo desses produtos, tu tá trazendo benefícios para tua saúde. Ele não só é um produto saboroso, mas ele agrega, né? Ele melhora a tua condição de saúde.
9: Em Bagé, das rádios Difusora e Delta FM, especial para o Campo e Notícia, falou João Vicente Galo.
0: Obrigado, João. Seguindo o giro pela rede, a produção de leite será tema de debate na região central. O segundo seminário do leite, realizado pela Campal em Nova Palma, vai reunir produtores e técnicos para tratar dos desafios da atividade. Quem traz as informações é Rafael da Silveira Rosa, da Rádio Integração de Restinga Seca.
4: A Campal, Cooperativa Agrícola Mista Nova Palma Limitada, com matriz em Nova Palma, na região centro do estado, realiza nesta semana a segunda edição do Seminário do Leite, evento agendado para quarta-feira, dia 10, em Nova Palma. O médico veterinário da cooperativa, Juliano Binotto, destaca a programação.
11: Palestra sobre melhoramento genético com o Daniel Moreira, ele que é o gerente técnico da Select Sires, né, que é uma empresa de sêmen, né, uma palestra muito importante sobre isso, e às 10 horas dias nós já iniciamos com a segunda palestra, que é sobre nutrição, e quem vai fazer é o Francisco Van Riel, conhecido mais por Chiquinho, nutricionista, né, da parte do gado e leite, é um dos melhores que tem no Brasil, e ele é representante da Tortuga, então ele vai falar sobre os avanços na nutrição do gado de leite. E às 11 horas, então, nós temos a terceira palestra, que nós vamos falar sobre gestão e planejamento da pecuária leiteira, né, com o Fernando de Oliveira, ele que é zootecnista, e ele é o representante lá da Dália Alimentos, né, a Dália é a empresa no qual a gente comercializa o leite, parceira muito importante nossa, que também vem a somar nesse evento e falar sobre esse tema de grande relevância, que hoje como é importante fazer um planejamento, né, uma gestão da propriedade leiteira.
4: Especial para o Campo Notícias, da Rádio Integração de Restinga Seca, 98,5 FM, Rafael da Silveira Rosa.
0: Obrigada, Rafael. Fechando o giro pela rede, a gente acompanha em São Cepé a expectativa para a safra de inverno. O cenário envolve o preparo das lavouras, as condições de clima e as decisões dos produtores para o próximo ciclo. Quem conta é Zizi Machado, da Rádio Cotricel.
12: Com o plantio dos cultivos de inverno em andamento no Rio Grande do Sul, a espera agora é pela chuva. Em São Cepé, na região central do estado, segundo o Departamento Técnico da Cotricel, as pastagens estão atrasadas em função da falta de chuva. De qualquer forma, os produtores estão investindo em aveia e azevém, com uma boa expectativa para a pecuária. É ela que deverá garantir uma maior rentabilidade aos produtores durante o inverno, já que a procura por sementes de trigo foi muito baixa diante dos receios dos produtores em investir na cultura. Segundo o diretor técnico da Cotricel, Marcelo Esbícigo, alguns fatores foram decisivos para a diminuição das áreas de trigo, como a falta de precificação e a expectativa de El Niño.
13: O trigo está muito aquém do que deveria. E a gente sabe que ano de El Niño são chuvas fortes ali no período do florescimento, setembro e até na própria colheita do trigo, outubro, início de novembro. Então, Ziz, se eu tenho um risco na minha produtividade, se eu tenho um preço baixo e ainda eu tenho basicamente assim, ó, a certeza que a qualidade não vai ser boa, as nossas variedades de trigo são muito sensíveis à chuva, né, tanto no florescimento como na colheita.
12: Essa então a expectativa para a safra de inverno em São Cepé. Da Rádio Cotricel, Zizi Machado.
0: Obrigada, Zizi. A gente para por alguns instantes e volta já já. Depois do intervalo, tem mais informação, serviço e os últimos destaques do Campo Notícia. Voltamos em seguida.
3: Cinco horas e 47 minutos.
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0: Campo Notícia entra agora na parte final da edição. Neste bloco, a gente reúne serviço, agenda e mais informações para fechar o programa. Produção da Agroeffect em parceria com a Radiosul.net, com apoio de Sindag, o Sindicato Nacional da Aviação Agrícola, e Senar, conhecimento que movimenta o agro. Seguimos com você. 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
0: O leite de jumenta entra no campo da pesquisa com potencial para produtos funcionais, cosméticos e novos nichos de mercado. O professor e pesquisador da Universidade Federal de Pernambuco, Gustavo Carneiro, explica como o estudo surgiu a partir do problema dos jumentos abandonados e avançou para avaliar propriedades nutricionais, medicinais e industriais do leite. A conversa é com Nestor Tipa Júnior.
17: Nós vamos conversar agora aqui no programa O Campo e Notícia com o professor e pesquisador da Universidade Federal de Pernambuco, Gustavo Carneiro. Professor, muito grato aí pela sua disponibilidade de estar aqui conosco.
18: Olá, Nestor. Eu que agradeço essa oportunidade da gente poder divulgar um pouco dos nossos trabalhos científicos. É um prazer estar participando.
17: Bom, professor, vocês estão fazendo um trabalho aí muito interessante sobre a questão aí do leite de jumenta, né? Que ele ainda é um pouco conhecido fora desse meio científico. O que levou a pesquisa a fazer o olhar para esse alimento como uma possibilidade também ligada à saúde feminina?
18: Bom, inicialmente, eu vou tentar adiantar como foi que a gente entrou com a pesquisa com asinina, com jumentos, né? Eu sou do Nordeste, então no Nordeste a gente recebeu uma demanda da Polícia Rodoviária Federal e os jumentos foram abandonados após o período onde eles eram utilizados no campo, seja na agricultura, no transporte, foram abandonados e passaram a se tornar um problema para a Polícia Rodoviária Federal, gerando acidentes nas rodovias. Então, em 2013, 2014, eles nos procuraram. Em 2016, eles perguntaram se podiam levar jumentas para a nossa universidade. E aí a gente começou o nosso plantel de jumentas a partir daí. Hoje a gente tem um plantel de 25 jumentas produtoras de leite. A partir daí a gente foi iniciando esse trabalho e o leite foi um ponto que veio. Eu trabalho com reprodução, eu sou médico veterinário, trabalho na área de reprodução, tem outras áreas de pesquisa, mas como o foco aqui da entrevista hoje é mais voltado para o leite, a gente vai focar mais no leite. Mas a gente trabalha em uma série de áreas. E a importância do leite da jumenta é que ele é muito rico, é um produto que tem bioativos muito interessantes. A gente notou isso quando a gente foi desenvolver alguns trabalhos de pesquisa e observava que tentava crescer bactéria na placa e não crescia. Bom, e aí foi visto que o leite de jumenta, ele tem uma alta concentração de uma enzima, que é a lisozima, que apresenta características antimicrobianas e anti-inflamatórias. E isso já nos atraiu bastante, principalmente por eu trabalhar numa linha de pesquisa de resistência antimicrobiana, para tentar fazer produtos livres de antibióticos. Bom, a lisozima, que é essa enzima que está presente no leite, ela é uma enzima muito importante e que tem uma série de efeitos muito interessantes. Um dos efeitos é a diminuição da expressão de determinadas substâncias pró-inflamatórias, como, por exemplo, a citocina. Além disso, são citocinas pró-inflamatórias que levam à inflamação. Além disso, a gente também viu que a lisozima, ela consegue diminuir os níveis de cortisol. Cortisol seria o hormônio que está associado ao estresse. Então veio a ideia, ó, a gente já estava pensando em usar. Eu também, quando criança, eu tinha problema respiratório, coqueluche, minha mãe dizia, procura leite de jumento. Então, já havia esse conhecimento popular de que o leite de jumento, ele atuava para problemas respiratórios. Então, a gente foi buscando essa demanda, né? Não foi uma coisa que a gente descobriu, é uma coisa que vem da demanda do campo. E aí a gente foi estudando cada vez mais e aí associou, pô, se a lisozima, ela atua reduzindo cortisol, ela atua reduzindo o processo inflamatório. A combinação desses fatores com certeza vai aliviar dores das cólicas menstruais ou mesmo aliviar a TPM. E aí existem outros produtos também que estão associados a isso.
17: Pois bem, né? Interessante, né, Veida? Tem toda a questão da crentice popular que foi transformada e também em pesquisa, né, professor?
18: Perfeito. Não, e o nosso laboratório trabalha em cima de demanda de campo. O que o pessoal vem... Será que isso funciona realmente? É porque eu tenho tanta história para contar para você que você nem acredita, de coisa que já veio para a gente testou e teve uma função distinta e que a gente já destinou para uma outra linha de pesquisa. Mas voltando ao leite, o leite tem outra coisa interessante, que foi que atraiu a gente também para essa linha da produção do chocolate. Tá? Então é a presença de alguns ácidos graxos que são fundamentais, que a gente encontra, por exemplo, no salmão, encontra em alguns produtos nobres, como ômega 3 e ômega 6. O leite da jumenta, ele tem um equilíbrio do ômega 3 e ômega 6, que a gente já sabia também que o ômega 3 e ômega 6 atua na modulação da inflamação, tem uma atuação neovascular, de angiogênese. E aí a gente, pô, se a gente combinar essa ação do ômega 3 e ômega 6, eles atuam, tem um ponto bem importante dele, que é a redução dos níveis de prostaglandina. E a prostaglandina são substâncias que são responsáveis pelas contrações uterinas. Então elas aumentam a contração. No momento do parto, é a prostaglandina que estimula o útero a entrar em contração. Ora, se a gente tem ômega 3 e ômega 6 que vai atuar nessas contrações, que atuam também durante a menstruação, certamente a gente consegue diminuir essa intensidade quanto à duração dessas cólicas, além de melhorar os sintomas também da TPM. Então, associado a tudo isso, então a gente está falando da lisozima com ação anti-inflamatória, do ômega 3 e ômega 6 atuando, regulando prostaglandina. Aí a gente diz, por que a gente não faz um chocolate? E aí tem uns fatores importantes também com relação ao chocolate. E primeiro, que o cacau, o chocolate amargo principalmente, ele estimula a liberação de alguns neurotransmissores que são fundamentais. A serotonina, por exemplo, é um neurotransmissor que está intimamente associado ao prazer, à melhora de humor. É fácil da gente entender isso. As mulheres, quando estão com TPM, elas procuram chocolate. Não precisa ser chocolate de leite de jumento. A gente só quis associar um chocolate de um leite que tem outros bioativos. E associando esses três produtos, a gente acredita que a gente tem uma possibilidade bem boa de ter um produto que vai agradar o mercado.
17: Bom, professor, e dentro disso que vocês estão pesquisando, obviamente existe toda a questão de produção em larga escala do mercado. Ele ainda é restrito a essas regiões ou existe alguma condição, pelo que vocês veem, de organizar uma cadeia produtiva com maior alcance pelo Brasil?
18: Esse é o grande desafio, né? Inclusive é o que a gente está tentando buscar, tá? O desafio maior é o seguinte: os jumentos, existe uma grande quantidade de jumento nordestino, a gente tem três raças de jumento no Brasil, o jumento pega e o jumento nacional, que são excelentes para sela, para montaria ou para produção de híbridos, como os moares, as mulas, os burros, para trabalho. E existe o jumento nordestino, que foi o jumento que primeiro veio ao Brasil, ainda na época do descobrimento. Os primeiros jumentos que entraram no Brasil vieram da Espanha, vieram de Portugal, na primeira metade do século XVI, quando Pernambuco era uma capitania hereditária de peso na produção de açúcar. Então, Pernambuco chegou a ser o maior produtor de açúcar, o maior exportador de açúcar do mundo, na primeira metade do século XVI e durante o século XVII. Esses jumentos vieram para a produção de moares e para a produção na cana-de-açúcar. Então, O maior volume de jumento nordestino está aqui por isso. Então a gente... Mas o desafio é que esses jumentos estão em regiões realmente inóspitas e difíceis de você trazer. Então, para você criar uma cadeia produtiva a partir daí, a gente tem diversas barreiras. Barreiras logísticas, barreiras produtivas e até barreiras regulatórias. Então, a gente está ciente disso, a gente está consciente da dificuldade. O primeiro ponto é... Como que a gente vai preservar esse leite? Essa foi a primeira preocupação. E a gente tem condições de fazer isso pelas universidades. Hoje a gente tem, nesse projeto, está envolvido 4 ou 5 instituições. A minha instituição, da Universidade Federal Rural de Pernambuco, está localizada em Recife. A Universidade Federal do Agreste de Pernambuco, que está localizada em Garanhuns, que é uma região de bacia leiteira. Aí a gente ampliou isso para a Universidade Federal de Viçosa, em Minas, que a gente vai fazer também projeto em colaboração, ampliou para instituições internacionais a partir de projetos de colaboração, mas a gente sabe da dificuldade. Então hoje o que a gente precisa é tentar dar um tempo de bancada maior a esse leite. A gente tem liofilizadores nas universidades, mas para você implantar uma cadeia produtiva é necessário um investimento maior, tá? E isso... A gente quer atrair empresas, logicamente, para que as empresas... Hoje, esse processo de distribuição desse leite está sendo feito totalmente por startups. Então, a minha universidade tem uma startup, que eu estou à frente dessa startup. A gente coleta esse leite, a gente liofiliza esse leite, transforma ele em pó, consegue aumentar o tempo de bancada e aí a gente vai destinar. Bom, um segundo problema sério é a baixa escala de produção. O leite de jumenta, a jumenta produz muito pouco leite quando a gente compara com a vaca. Então a gente vai ter esse problema. Apesar de ser um produto rico, uma jumenta produz em média 1,5 a 2 litros dia, diferentemente de uma vaca que chega a produzir grandes vacas a 40 litros de leite dia, ou até vacas normais que vão produzir 15 a 20 litros, ou seja, a gente está muito longe e ninguém está atrás de tentar buscar esse mercado. A gente está atrás de um mercado, de um nicho de mercado, onde você tem um produto que tem um valor maior. Tá. Nessa forma de liofilização desse leite em pó, a gente consegue sim destinar para a indústria. A indústria de chocolate foi uma ideia, mas hoje a gente já está trabalhando com cosméticos, produção de sabonetes, produção de cremes faciais, produção de iogurtes, sorvetes e o queijo. Aí o queijo é muito curioso, porque o queijo mais caro do mundo é o queijo Puli, que é produzido na Croácia, que é de jumenta. E é um queijo que o quilo dele vai custar algo em torno de 1.000 euros. E todo mundo pergunta, vai fazer um queijo que vai ficar todo mundo... Ninguém vai... Não é a nossa realidade, nem o nosso desejo. A gente faz o queijo, só que o queijo de jumenta, pelo produto... O leite de jumenta ele tem uma alta digestibilidade, porque ele é o leite que mais se assemelha com o leite humano. É importante seja dito isso também. Mas para a gente fazer o queijo, a gente precisa de uma quantidade muito maior de litro de leite, é por isso que o custo é tão alto.
17: Professor, agradeço essas informações importantes e também desejando sucesso aí nessa pesquisa importante que vocês estão fazendo para essa criação que também é tão fundamental, especialmente para a região que vocês atuam.
18: Eu que agradeço o interesse, é um prazer, a gente está sempre à disposição, sabe? Muito obrigado.
0: Obrigada, Nestor. 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O Campo Notícia vai ficando por aqui. 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Obrigada pela companhia e até a próxima edição.
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20: Bom dia, filhos e filhas, que a paz de nosso Senhor Jesus Cristo esteja com você neste sábado, mês do Sagrado Coração de Jesus, e nesta semana, onde estamos voltando nosso coração, nosso olhar, nossa mente, nossa prece a Jesus Eucarístico. Rezemos juntos, agradecendo esta semana e pedindo ao Senhor, dai-me mais amor à Eucaristia. Em nome do Pai, do Filho e do Espírito Santo. Amém. Jesus amado, que tendo voltado para o Pai, quis sempre estar conosco. E nós cremos, Senhor, nesta manhã, que nossos olhos se abriram sob o Teu olhar vigilante. Nossos primeiros passos foram dados sob o Vosso olhar vigilante. Tudo o que fizermos hoje, Senhor, estará sob o Vosso olhar vigilante. Cremos, Senhor, que estás no meio de nós. Cremos e professamos que nos acompanha a cada instante e em cada momento. Mas temos a certeza plena da vossa presença real na Eucaristia. E é por isso, Senhor, que nesta manhã vos adoramos e proclamamos. Graças e louvores se deem a todo momento ao Santíssimo e Diviníssimo Sacramento. Jesus Eucarístico, nesta semana eucarística, venho colocar confiante no início desta manhã a minha prece, meu clamor, meu pedido. Aceita, Senhor, o que o meu coração eleva em oração. Jesus Eucarístico, que dissestes, o que peçais ao Pai em meu nome, Ele vos dará. É por isso, Senhor, que nesta semana eucarística, eu clamo, ó Santíssimo Sacramento, em vosso nome, me conceda esta graça. Jesus, eu clamo no início deste dia, coração eucarístico de Jesus, em vós confiamos. Libertador de nossos males, em vós confiamos. Remédio eterno, em vós confiamos. Socorro dos enfermos, em vós confiamos. Jesus Eucarístico, nunca seremos dignos daquilo que esperamos alcançar, mas pedimos incessantemente, atenda-nos na vossa misericórdia. Amém. Graças e louvores se deem a todo momento ao Santíssimo e Diviníssimo Sacramento. Um ótimo dia, sob o olhar vigilante de Jesus Eucarístico. Amém.
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Muito bom dia, são 6 horas, 10 minutos e 33 segundos, nós estamos iniciando mais um Conexão Agro aqui pela tua Rádio Integração. É uma alegria poder compartilhar sempre, todos os sábados, deste espaço aqui com vocês. Nós vamos iniciando, tomando aqui o nosso mate, esquentando o corpo, quando são 6 horas e 11 minutos e a temperatura está nos 14 graus aqui na Rádio Integração, na Rua Augusto Rossi, em Restinga Seca. 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E nós vamos iniciando o dia de hoje trazendo aí a música Trem da Saudade, com Beto Caetano e Adriano Lima, e O Melador, com Fernando Sacol.

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São 6:19, a temperatura nos 14 graus aqui na Rádio Integração. Nós vamos registrando aqui a participação da Júlia Rodrigues Hofmeister, está aqui dando seu bom dia, também o Cristiano Melo, dando seu bom dia aqui, a Lisiane Cavalcante também está nos acompanhando por aqui, a Angelinha Nunes, que quer agradecer aqui o trabalho de todos aí, da presença de todos lá na festa no dia da semana passada, da Sagrada Família lá em Jacuí. Nós estivemos por lá também, a belíssima festa da comunidade, agradecendo aí também a presença do prefeito, da vereadora Juscelane, enfim, toda a comunidade que esteve lá presente. Aí uma Silva Penteado, mandando um bom dia aqui, desejando um abençoado final de semana para todos. É uma alegria poder contar sempre com a participação de todos vocês que nos acompanham aqui pelo Facebook, pelo YouTube, enfim, e também pelos 98.5 da Rádio Integração, seja aqui pelo rádio, seja pela Alexia, que tu pode chamar por ela e pedir para sintonizar, né, pela Rádio Integração 98.5, que ela vai já cair direto aqui na Rádio Integração de Restinga Seca. Nós estamos muito felizes de poder mais um sábado estar por aqui. Já estou com o meu mate pronto, tenho certeza que tu deve estar ou cevando teu mate ou já tomando um mate aí na beira do fogo, na beira do fogão, da lareira, enfim, seja de onde for, ou já se preparando para mais um dia de trabalho. Sejam todos muito bem-vindos e obrigado pela companhia nesse dia. 26ª Fena Arroz é oficialmente aberta em Cachoeira do Sul, destacando a 26ª Fena Arroz é oficialmente aberta em Cachoeira do Sul, destacando a força do agronegócio e da agricultura familiar. O governo do estado participa do evento com 40 agroindústrias lá no pavilhão da agroindústria familiar, e essa é a notícia importante aqui. Estiveram presentes lá na abertura da Fena Arroz o vice-governador do estado, Gabriel Souza, também os secretários adjuntos da Agricultura, Pecuária e Produção Sustentável, Antônio Carlos Ferreira Neto, Cacaio, e de Desenvolvimento Rural, o Alexandre Schaefer. Fena Arroz é considerada uma das feiras de grandes negócios, inovação e tecnologia para o meio rural, sendo um dos maiores eventos orizícolas da América Latina, e tem como objetivo promover e integrar o desenvolvimento econômico, social e ambiental, além de expor as suas oportunidades e desafios para o setor. A feira segue com programação até amanhã, domingo, dia 7 de junho. Então, tá aí, eu vou estar por lá hoje, logo depois do programa, me dirijo até Cachoeira do Sul, vou participar de algumas reuniões por lá e vamos estar aí aproveitando também para dar uma volta pela Fena Arroz em Cachoeira do Sul. Essa aqui já foi aí uma das grandes feiras do estado, segue sendo uma grande feira, mas claro que atravessou já períodos mais fortes, mais intensos e também mais de maiores dificuldades, como é o período que nós estamos enfrentando agora aí também no agronegócio. Mas enfim, nós vamos trazer no decorrer do programa também mais notícias, né, e informações sobre a possível votação agora na próxima semana. E ontem houve uma manifestação do presidente da Farsul, nós vamos destacar ela aqui porque teve um parecer da Febraban, da Federação dos Bancos, aí do Brasileira de Bancos, que coloca alguns senões aí no projeto, e nós vamos trazer então por aqui informações no dia de hoje também sobre essa votação que deve ocorrer durante a semana. E a gente segue por aqui trazendo Geada Grande com Neco Soares e João Marcos Quebouscas, e o Fio da Meada com Nicole Carrion e Os Ribeiros.

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1: Então nós tivemos aí Geada Grande com Neco Soares e João Marcos Queiroz e Fio da Meada com Nicole Carrion e Os Ribeiros. Nota de falecimento. Os familiares comunicam com pesar o falecimento do senhor José Mariano da Silva Machado.

0: sepultamento no cemitério do Laguão, no Rincão do Jacob, Formigueiro.
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0: Nós voltamos por aqui, vamos registrar aqui, são o amigo Odacir Castro, lá de Mariano Moro, tá pedindo aqui Bicho da Chuva com Enio Medeiros, já tá na nossa playlist aqui, logo em seguida nós vamos rodar. Meu amigo Janone também tá aqui, sempre na escuta, ouvindo. Janone Silva tá sempre participando conosco por aqui, já mandou a foto do mate aqui, tá lá curtindo e nos acompanhando. Paulo Marcuso de Arroio Grande, mandando um abraço aqui para todos e desejando um ótimo sábado a todos os amigos ouvintes que estão nos acompanhando por aqui, e a gente vai registrando por aqui também a participação dos ouvintes que sempre mandam seu recado aqui no nosso programa e em toda a programação da Rádio Integração. Sempre a participação do ouvinte é muito importante para todos nós também. E nós vamos seguindo por aqui trazendo mais informações e destacando aqui o Dia do Vinho, né? O Rio Grande do Sul celebrou o Dia do Vinho com safra recorde e 44,3 milhões de reais aí para o setor a partir do Fundovits. Então, líder nacional na produção de uvas, vinhos e espumantes, o estado movimenta 2,29 bilhões na safra de uva e em toda a cadeia produtiva e projeta safra positiva em 2026. Celebrado em 7 de junho, o Dia Estadual do Vinho reforça a importância de uma das cadeias produtivas mais tradicionais e estratégicas do Rio Grande do Sul. Líder nacional na produção de uvas, vinhos e espumantes, o estado reúne milhares de famílias rurais, movimenta bilhões de reais na economia e recebe investimentos públicos voltados à qualificação e à expansão da atividade. Entre as principais ações de incentivos ao setor está a aplicação de recursos do Fundo de Desenvolvimento da Vitivinicultura do Estado, Fundovits. A Secretaria de Agricultura, Pecuária e Produção Sustentável e Irrigação destinou 44,3 milhões para ações de fortalecimento da cadeia produtiva desde 2023, dos quais 34,9 milhões já foram pagos até o momento. Hoje, cerca de 15 mil famílias cultivam videiras em aproximadamente 48 mil hectares no nosso estado. A atividade tem forte presença da agricultura familiar, especialmente na Serra Gaúcha, e desempenha papel relevante na geração de renda, empregos, turismo e valorização da identidade regional, destaca então aí o secretário estadual de Agricultura, Márcio Madalena. Os recursos, então, do Fundovits são administrados pelo Conselho de Desenvolvimento da Vitivinicultura, o Concevits, que é responsável pela execução de um plano de trabalho que contempla iniciativas voltadas à competitividade, ampliação da competitividade, modernização dos processos produtivos e a promoção dos vinhos gaúchos nos mercados nacional e internacional. Então tá aí, né, a destaque: amanhã, 7 de junho, comemoramos o Dia do Vinho. Então tá aí esse destaque para a cultura do vinho, né, a vitivinicultura no estado do Rio Grande do Sul, que é extremamente importante também para várias regiões do estado, principalmente na Serra Gaúcha, que produz aí hoje bons vinhos, bons espumantes. A nossa região aqui também tem alguma produção, né? A região do Vale Central, que nós chamamos, em Santa Maria, ali no Recanto, enfim, que também tem hoje a sua produção, vinícolas, e além da Campanha Gaúcha, que ganhou muito espaço nos últimos anos, com destaque aí para vários municípios, Santana do Livramento, né? Lá tem a Almaden, lá em Dom Pedrito também, enfim, outras regiões aí do estado, a região de Candiota ali, que também tem várias vinícolas e essa produção importante também para o nosso estado, diversificando assim a nossa matriz produtiva na agricultura. Demonstrando também o quanto a agricultura está presente, né, o agronegócio é presente em várias partes aí do dia a dia de quem vive na cidade, né?

0: seja na comida, na bebida, enfim, em vários aspectos, o nosso agronegócio é extremamente importante estar presente. E nós vamos trazendo por aqui, a previsão do tempo tá pronta para rodar aí, Rafael? Cumprimentando o Rafael aqui que está no nosso costado, né? Sempre ali na técnica. Logo em seguida, depois das 8 horas, o Luiz Fernando também nos acompanha por aqui. Então vamos rodar aí a previsão do tempo com a Metsu Meteorologia para hoje e para os próximos dias. Luiz Fernando Natigal nos traz aí a previsão do tempo aqui na Rádio Integração.
1: Nós teremos já, no final de semana, vai entrar um pouco de umidade no estado, então nós teremos o sol aparecendo com variação de nuvens. Vão ocorrer períodos de maior nebulosidade. Deve ter neblina e nevoeiro logo cedo, tanto no sábado quanto no domingo, mas mesmo à tarde nós vamos ter momentos de maior nebulosidade. Por isso que pode ter alguma precipitação, alguma chuva fraca, muito irregular e mal distribuída, pode ocorrer no sábado da tarde para a noite. E depois no domingo também pode ter alguma precipitação fraca, né, bastante irregular e mal distribuída da tarde para a noite do domingo. As temperaturas no final de semana, as mínimas devem subir um pouco, devem ficar pelo menos 1-2 graus mais altas do que hoje. No sábado 1 grau mais alta, no domingo 2 graus mais alta. Então se hoje for entre 10 e 12, né, em Restinga Seca, vai ficar entre 11 e 13 no sábado e entre 12 e 14 no domingo. E as máximas é que vão subir menos, né, devem subir uns 2 graus a menos, então deve ficar na faixa de 22 a 24 no sábado, e no domingo sobe bem menos a temperatura, deve ficar entre 18 e 20 graus, então tempo mais fechado durante o domingo. Agora é para segunda-feira que se espera um quadro favorável para chuva generalizada e com volumes, aí sim, volumes mais, mais significativos, volumes maiores para a região de Restinga Seca. Para segunda-feira estão aparecendo acumulados de 30 milímetros, ao redor dos 30 milímetros. Então é chuva que vai ser forte em alguns momentos, muito possivelmente com raios e trovoadas também em alguns momentos. Então o risco de temporal não é um risco alto, mas a chuva poderá ser forte e com bons acumulados, pelo que está se vendo nessa projeção de hoje.
0: Então tá aí a previsão do tempo com o Luiz Fernando Natigal, né? Previsão de possibilidade de chuva, né? Hoje pode chover em algumas regiões do estado, não é, a princípio, aqui o caso da nossa região. Amanhã deve ter também alguma chuva e nos próximos dias aí mais chuvas também aqui pelo nosso estado acontecendo, e a nossa região na segunda-feira já com esse acumulado aí possível de 30 milímetros. Os acumulados durante a semana aqui, dando uma lida nas previsões, pode chegar de 0 a 50 milímetros aí, dependendo ao longo da semana, né? E com isso vindo uma frente fria nova aí, e o clima agora nos últimos dias já não estava tão frio, né? Era um pouquinho mais ameno, mas agora nós devemos ter novamente uma temperatura fria aí nos próximos dias. Nós vamos seguindo por aqui, trazendo aí mais uma rodada de músicas, já que nós estamos tendo lá em Cachoeira do Sul, a Fena Arroz. Nós vamos destacar por aqui Ouro dos Arrozais, com Fandangaço, e Nostalgias de um Tempo Guri, que é interpretada pelo César Lindemeyer, a música aí, a letra do Toti Bueno.

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0: Coração, obrigado.
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2: São 6 horas e 49 minutos. Nós tivemos aí o Ouro dos Arrozais com Fandangaço e Nostalgias de um Tempo Guri com César Lindemeyer, música do Toti Bueno.
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0: Retornamos por aqui quando são 6 horas e 54 minutos. A temperatura segue aí nos 14 graus. A gente tá por aqui vendo o dia amanhecer, começando mais um dia. E estamos aqui, vamos rodar aqui o áudio do Odacir, que relembrou aí seus tempos de guri lá na Lomba Alta.
1: Bom dia, Paulinho, tudo bom? Eu tava escutando essa música aí, Paulinho, me lembrei do meu tempo também, que eu cortava arroz de foice com meu pai, Aldemar Vargas, ali na Lomba Alta. Ele plantava arroz e nós cortava tudo de foice. E aí puxava de carroça, de carreta, o tio Gildo Vargas ajudava também. Se reunia um monte de carreteiro e carroceiro ali para puxar, para trilhar. Bons tempos e sofridos, né? Mas um abraço ali para todos vocês da rádio, para todo o pessoal aí de Restinga Seca.
0: Tá aí então, ó, despertando, né? A música Ouro dos Arrozais, despertando a memória aí desse tempo da foice, né? De cortar arroz em foice, de passar pela trilhadeira, reunir a turma aí, os carreteiros, para carregar todo esse arroz. Nós vamos aqui deixando um bom dia para Aida Pinheiro, que tá nos acompanhando por aqui, o Rafael Sebem, que tá lá em Aceguá desde quarta-feira, tá por lá e tá acompanhando, tá com tio Paulo, com a turma lá acompanhando aí também o nosso programa. Maria Medianeira Maria Cedirlene do Carmo também está por aqui nos acompanhando, mandando seu bom dia. O Paulo Salazar, enfim, tantos amigos que nos acompanham. O Astor mandou mensagem aqui que também estava na nossa companhia aí. O Noro também, o Altamir Noro, lá na Vila Rosa, já estava indo para o Pega, né? Nos mandou aqui a mensagem. Nós vamos aqui trazendo também os nossos parceiros, lembrando que nós falamos para Rumos Turismo e Conexões, que traz aqui novidades para hoje. 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O junho já está se indo também, né? 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Copa vem logo em seguida, depois vem a eleição e assim nós vamos caminhando agora nesse ano de 2026. 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O tio Paulo tá em todas, diz o Rafael. Tá sempre, né, Rafael? Te acompanha aí, como é que não vai estar? Não podemos deixar de mandar um abraço pro tio Paulo aí. A paçoca de pinhão ele levou junto aí para vocês? Espero que sim. Porque é boa a tal da paçoca de pinhão que o tio Paulo prepara aí para levar para as camperiadas de vocês. Um abraço. Vamos lá, então, seguindo por aqui. Vamos destacar agora o boletim da AgroEffective, trazendo aqui sobre a Associação Brasileira de Criadores de Ovinos, né, a ARCO, que realizou na segunda-feira e terça lá em Bagé, a jornada de atualização dos inspetores técnicos do Rio Grande do Sul. Então nós vamos destacar por aqui esse boletim com o Nestor Tipa Júnior da Agroefetive.
2: A Associação Brasileira de Criadores de Ovinos, a ARCO, realizou em Bagé a jornada de atualização dos inspetores técnicos do Rio Grande do Sul. A atividade reuniu 25 profissionais do estado e uma programação voltada à parte teórica do trabalho de registro genealógico e acompanhamento técnico junto a criadores. A abertura contou com a participação do presidente da ARCO, Edmundo Gressler, da superintendente de registro genealógico da entidade, Magali Moura, e do superintendente substituto do registro genealógico, Sérgio Munhoz. A programação abordou questões regulamentares do registro genealógico, normas relacionadas a exposições, admissões de animais, padrões raciais e avaliação dos serviços prestados pelos técnicos no campo. Também houve levantamento estatístico do ano anterior, com análise do desempenho das atividades, pontos de atenção e possibilidades de melhoria no atendimento aos criadores e na relação com a entidade. Durante a primeira etapa, representantes ligados a diferentes raças apresentaram avaliações sobre seus respectivos grupos, com discussões sobre demandas, orientações técnicas e aspectos específicos de cada padrão racial. De acordo com Magali, a atualização faz parte de uma rotina anual exigida pelo Ministério da Agricultura.
3: A gente tem que fazer nessas atualizações anualmente. Isso é exigido também pelo Ministério da Agricultura a nível nacional, né? Não só no estado do Rio Grande do Sul. A gente está procurando seguir essa linha, né? De fazer para todos os estados.
2: A agenda também incluiu o balanço das exposições já realizadas em 2026 e a avaliação das perspectivas para a Expo Inter deste ano. Conforme a superintendente, a edição ficou concentrada na parte teórica, mas a entidade avalia realizar uma nova etapa com foco prático até o final do ano. Da agência Agroeffective, Nestor Tipa Júnior.
0: Então tá aí o destaque, né, da Agroeffective com o Nestor Tipa Júnior, e logo em seguida nós já temos aqui o nosso recado do Sindicato dos Trabalhadores Rurais. José Solon já está chegando por aqui, já vai se organizando para falar logo em seguida aqui conosco. Nós vamos, enquanto isso, rodar mais uma por aqui, antes do Solon entrar no ar. Nós vamos rodar mais uma e vamos mandar um abraço aqui para o Nego Chutes, está na nossa escuta também, lá no Araçá, tomando um mate, mandando um abraço aqui, um abraço aí. Obrigado pela companhia de vocês aí, direto do Araçá, nos acompanhando por aqui. O Clóvis da Luz também está nos acompanhando aqui na Fazenda Santa Isabel, a Nilza Rodrigues, enfim, tantos amigos que por aqui nos acompanham neste sábado pela manhã. São 7:01, 7:02 já, virando o relógio por aqui. Nós vamos, antes de botar no ar aqui para ele tomar um mate, nós vamos tocar Tunas por aqui e depois nós vamos vir com a informação do Sindicato dos Trabalhadores Rurais, com o José Solon, que já está conosco aqui no estúdio.

0: São 7:06. Nós estamos aqui encaminhando então o nosso programa e nós ouvimos aí Tunas com o Grupo Tropilha. Nós vamos agora às notícias do Sindicato dos Trabalhadores Rurais de Restinga Seca.
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3: Bom dia, companheirada. Um bom dia muito especial para nossos agricultores e agricultoras e também a todos aqueles que escutam a Rádio Integração e de repente assim, sem menos esperar, chega um aí e diz: bah, eu sou ouvinte da Integração e mora longe de Restinga. Coisa boa, né? Coisa boa ficar sabendo das notícias do trabalho da nossa terra. Bom dia, Paulinho. Bom dia, Rafael. Vim saborear um mate mais uma vez com vocês aqui. Parecia ter serração quando acordava cedo madrugada, mas não. Por enquanto não tem. Quem sabe mais nos baixos, mais próximo dos rios aí. Estamos aqui para mais um programa do nosso Sindicato dos Trabalhadores Rurais, agradecendo a Roller Advogados Associados, que tem o seu escritório ao lado do prédio do sindicato, atendendo, além da sua clientela, também os nossos agricultores e agricultoras. E no finalzinho do programa eu vou ler o convite, né, para a festa da comunidade Santo Antônio de Pedregulho amanhã. Companheirada, as mudas que vocês encomendaram está previsto para chegar dia 9. Não sabemos que hora eles chegam, porque vem entregando em várias cidades. Então recomendamos que possa ser retirada a partir do dia 10, né? Fica mais seguro. Tá? E quem ainda quiser encomendar, teremos uma nova entrega em agosto, tá, pessoal? E temos que salientar bem esse assunto aqui. Eu vou pedir ao Paulinho que de vez em quando dê algum chasque sobre o talão de produtor. Tem chegado bastante talões, já com notas antigas, né? 2019, algum talão por casa ainda. Estamos fazendo os resumos, né, corretamente para ser entregue e o produtor se livrar, então, dizendo assim uma palavra grosso modo, daquele compromisso de devolver aquele talão. Ele tirou um talão de notas, né, para usar, e lá ficou devagar, e ficou lá, e ficou, tem algumas poucas notas. Então alguns entendem que, como ele está desativado, não se faz mais notas através daquele talão, que podem destruir. Um falou assim: bah, até eu pensei de queimar isso tudo, não dá mais para tirar nota. Não, você está devendo esse talão e deve devolver. Jamais façam isso, destruir um documento desse ou queimá-los, né? Pode ser muito útil futuramente, como você vai ficar com esse débito lá com a Secretaria do Estado, né?
4: É o teu histórico, né?
3: É o histórico. Então, levar no sindicato ou num escritório que você aí tem o costume de levar, faça o resumo, resgate as suas notas, contra notas, se não estão todas, e devolva na prefeitura.
0: Agora, uma das vantagens de nós termos a nota fiscal eletrônica é que esse trabalho não vai mais precisar ser feito, né? Porque o sistema já automaticamente...
3: Sim, o sistema vai guardando.
0: Guardando, né, as notas.
3: O dia que precisar para um benefício lá qualquer, da Previdência, puxa o extrato e sai tudo lá certinho. Isso. Então, não destruam de forma alguma esses documentos. Mesmo depois de feito o resumo, guardem lá, que com certeza um dia será útil. E, portanto, para quem ainda não dominou, né, a nota, né, o trabalho da nota eletrônica, o dia 11, na próxima semana, teremos mais um treinamento a partir das 13:30 no sindicato. Importante trazer junto o celular e ter em mãos a senha GOV.
0: Dia 11, próxima quinta-feira.
3: Isso ali. Então, você fazendo presente ali, ou pode ligar lá para o sindicato para a gente ir fazendo uma listinha, para que o grupo não fique muito grande. Então, antes de nós ler o convite aqui da Ferro do Pedregulho, vamos ouvir então um relato do presidente da FETAG, Eugênio Zanetti, que estão peleando lá, né, Paulinho, com a 5122, que já está se tornando famosa, né? E vai e volta. Então vamos ouvir.
4: É só o que a gente fala.
3: É só o que a gente fala. Vamos ouvir então o presidente Eugênio.
4: Olá, Solon. Olá, ouvintes do programa do sindicato. Sempre uma alegria poder participar e para também passar aqui para atualizar. Na próxima semana estaremos indo a Brasília novamente, dias 9 e 10. Tem uma previsão de votação no Senado do PL 5122, que trata justamente do endividamento agrícola. Então a gente vai estar indo para lá para articular junto com alguns presidentes dos sindicatos. E tem uma previsão de votação no Senado. Então a gente precisa fortalecer a pressão lá para que vote no Senado esse projeto aí, que trata justamente da salvação da agricultura aqui no estado do Rio Grande do Sul, né? Especialmente, é um projeto que abrange todo o país, né? Mas principalmente nós aqui que vemos enfrentando anos de estiagens consecutivas e também uma enchente 2024 que fez com que a gente tivesse muitas perdas na agricultura e levasse nossos agricultores a um alto grau de endividamento. Um projeto que prevê um alongamento das dívidas, né? 10 anos para pagar com 3 anos de carência e uma taxa de juros de 13,5% para o Pronaf, 5,5% no Pronamp e 7,5% para os demais produtores. Então é importante essa articulação e que o governo tenha sensibilidade e também o Congresso de aprovar esse projeto aí para que dê um fôlego aí para a nossa agricultura. Estaremos também pressionando para que o governo federal adote as medidas antidumping da Argentina e do Uruguai para o leite vindo dos países aqui do Mercosul. Né, foi segundo o próprio levantamento do MDIC, que é o Ministério da Indústria e Comércio, 61% de dumping da Argentina e 49% do Uruguai, fazendo com que o nosso leite ele acaba perdendo em competitividade, baixando o preço para o produtor, porque se torna uma concorrência desleal. Então também estaremos lá pressionando para que esse projeto também que o governo adote essas medidas anti-dumping para proteger o produtor nacional. Então esperamos que essa semana aí tenhamos boas notícias aí para o nosso estado, para os nossos produtores. Seguimos em frente na luta, porque a agricultura é a mola mestra da economia e precisamos manter ela bem para que os nossos produtores eles possam está continuando com a sua nobre missão, que é produzir alimentos. Um grande abraço a todos e até a próxima.
3: E amanhã então, pessoal, tem festa no Pedregulho ali pertinho, né? Bom de fazer, colocar na programação do final de semana. A comissão está convidando então para o início da festa às 10 horas com a missa, 12 horas o almoço com churrasco de gado, galeto, risoto, saladas em geral. Aí pingue cucas no valor de R$50. Crianças de 7 a 10 anos pagam apenas R$25. E à tarde dá para chacoalhar, gastar fora do sapato, vai ter uma reunião dançante. Desde já está agradecendo ao Padre Wilson e ao Conselho. Tenham todos um abençoado sábado. E lembrando que se algo não deu certo para você, seu negócio, seu projeto, é porque Deus está guardando algo de melhor. Vamos em frente, tenhamos fé. Bom dia.
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São 7 horas e 18 minutos, 7 e 19 agora, virou o relógio. Nós estamos aí com 13 graus, a temperatura deu uma baixada aqui, estava em 14, baixou para 13. E nós estamos aqui trazendo aí as informações, lembrando, né, que hoje está tendo a inauguração das canchas de bolão lá, uma história aí na Sociedade de Bolão São Miguel, as 4 canchas de bolão que estão sendo inauguradas logo mais aí a partir das 9 da manhã, e a Rádio Integração traz as informações por aqui. E também está tendo a festa do Pedregulho amanhã, de Santo Antônio, né, que há pouco vocês ouviram o convite. E aqui recebo também que a Marta Haddad, juntamente com as senhoras da Oase de Barro Vermelho, convido a todos para prestigiar delicioso café que vai ser realizado hoje à tarde no Salão Comunitário de Barro Vermelho. Então tá aí, trazendo o recado também, os amigos lá do Barro Vermelho, a Marta Haddad e as senhoras da Oase, estão convidando todos para prestigiar aí o delicioso café que vai ser realizado hoje à tarde lá no Salão Comunitário de Barro Vermelho, aqui em Restinga Seca. Então tá aí o registro também dessas atividades do final de semana. Um abraço a todos lá de São Miguel, do Pedregulho e também lá no Barro Vermelho, que estão nos acompanhando por aqui. Mandar um abraço pro meu amigo Gilson Murilo Severo, vereador do Formigueiro, que também passa de vez em quando aqui pelo Jacuí, tá lá na beira do fogo, mandou uma foto aqui já do mate na beira do fogão. Também o Giovanni Oliveira, lá da linha Teotônio, lá de Agudo. E nós vamos trazendo aqui as notícias, a informação e registrando a participação também dos amigos que nos acompanham por aqui, seja pelo Facebook, pelos 98.5 no rádio, pelo Instagram, pelo YouTube, também seja pela Alexa, né, que agora a integração também faz parte dessa modernidade de tu poder pedir pela Alexa lá, Rádio Integração, e registrando aqui a participação de todos, também da minha amiga Neida Mainardi, já na escuta lá em São Miguel, também sempre nos acompanhando por aqui. Nós vamos trazendo aqui a notícia sobre o trigo, né, no estado do Rio Grande do Sul, que segue sendo semeado no Rio Grande do Sul. A semeadura do trigo avançou de forma gradual nas regiões produtoras do Rio Grande do Sul, acompanhando o zoneamento agrícola de risco climático, né, o ZARC, e condicionada às condições de umidade do solo e trafegabilidade das áreas. De acordo com o informativo conjuntural divulgado pela Emater na última quinta-feira, as lavouras implantadas no início do período recomendado apresentam emergência e estabelecimento inicial satisfatórios, com estandes e desenvolvimento vegetativo adequado. As operações de preparo das áreas destinadas ao plantio do cereal tiveram prosseguimento, mas as projeções indicam redução expressiva da área cultivada em relação à safra anterior, como reflexo da combinação de custos elevados de produção, das restrições de crédito e seguro rural, além do aumento da percepção de risco climático para o ciclo de inverno. Em diversas regiões, observa-se menor utilização de sementes fiscalizadas e maior participação de recursos próprios no financiamento da atividade. A estimativa de área a ser cultivada na safra 2026 está em levantamento pela Emater RS Ascar, e na safra anterior o Rio Grande do Sul cultivou 1.163.000 hectares de trigo com produtividade média de 2.968 quilos por hectare e produção total de 3.458.000 toneladas, conforme dados do IBGE. Então tá aí, né? A cultura do trigo, que embora tenha perdido muito espaço aí no decorrer do tempo, ainda segue com uma área cultivada significativa, mas com uma perspectiva de diminuição de áreas em relação ao ano passado, pelos riscos, né? O falta de crédito, problemas também no seguro rural, aquilo tudo que a gente vem relatando por aqui e que nós vamos trazer logo mais informações também. Vocês ouviram anteriormente o presidente da FETAG falando aqui da expectativa dessa semana, da votação, e nós vamos trazer logo em seguida também aí a informação por parte do presidente da Farsul em relação à nota técnica da FEBRABAN, né, rechaçando aí a Farsul, rechaçando a nota da FEBRABAN, porque defende aí a importância
desse recurso para a manutenção da atividade de muitos produtores no campo aqui no Rio Grande do Sul e também no Brasil. Também aí segue a semeadura de boa parte da área de aveia branca, que são em torno de 393.135 hectares que foram cultivados no ano passado. Esse ano, então, segue aí a perspectiva de do final aí de semeadura da área projetada nas principais regiões produtoras. A canola avançou e aproxima-se também da conclusão das principais regiões produtoras. As condições de implantação apresentam contrastes regionais. Há áreas beneficiadas pela retomada da umidade do solo e outras ainda limitadas pela irregularidade de precipitações. As lavouras estabelecidas apresentam boa germinação, emergência e desenvolvimento vegetativo inicial, predominando cultivos em estágio vegetativo e roseta, com estantes considerados satisfatórios. No ano passado, foram cultivados 174.394 hectares, com uma produtividade média de 1.653 quilos por hectare e produção total de 285 mil toneladas, conforme o IBGE. Então, essa é a expectativa, é que se mantenha aí essa área, podendo ampliar um pouquinho a canola, que vem ganhando espaço aí nos últimos anos também como uma cultura na rotação aí em áreas mais elevadas também com condições de produção. Cevada também agora está na implantação inicial, né? Então a gente tem aí no Rio Grande do Sul no ano passado 32 mil hectares de área cultivada com cevada e há uma perspectiva de redução em torno de 30% da área cultivada com cevada no estado do Rio Grande do Sul, principalmente pelos riscos aí do fenômeno El Niño durante o inverno. Enfim, então, essas são aí as culturas agora no inverno que ainda estão sendo implantadas, né? Que nós vamos entrar no inverno, nós estamos no outono, então elas estão sendo implantadas, algumas já com implantação mais adiantada e outras ainda começando, como é o caso da cevada. E a gente segue por aqui, nós vamos trazer mais música por aqui. Nós vamos trazer agora, então, Safras Perdidas com César Lindemeyer e Bicho da Chuva com Enio Medeiros. Pedido aí, atendendo aos pedidos aqui do Enio Medeiros, nós vamos trazer então essas duas músicas agora. Safras Perdidas com César Lindemeyer e Bicho da Chuva com Enio Medeiros.

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1: São 7:35. Vou mandar um abraço aqui pro Iedo Richter, também lá pro Celso Milanese, lá no Bom Retiro, estão sempre na escuta aí, o Edo lá no Jacuí, o Celso Milanese, um abraço para todos, uma alegria poder contar com vocês, também o José Luiz Rosso está aqui nos mandando um abraço, está na escuta, o Darcy Penteado, meu amigo Darcy já está indo para a lida aí, uma pintura, tem que ser, né, Darcy, não dá para ir aproveitar que enquanto não chove para poder render o serviço aí, um abraço aí para todos vocês que estão nos acompanhando por aqui. Nós seguimos trazendo aqui as informações, nós vamos destacar também a participação aqui do meu amigo Dica, Glazenap, o Eduardo Glazenap, tá lá nos acompanhando, lá do Sossego também, um abraço aí a todos vocês que nos acompanham por aqui pelos 98.5 da Rádio Integração, são 7:36, nós temos aí 13 graus a temperatura. Nós vamos destacar por aqui, vamos rodar o áudio aqui do nosso do presidente da Farsul, Domingos Velho Lopes. Farsul contesta Febraban e defende abrangência de renegociação de dívidas. Então, para contextualizar aqui, o presidente da Farsul vai trazer aí a sua participação, vamos trazer a participação dele. A Febraban lançou ontem uma análise técnica.

0: colocando algumas restrições aí em relação ao PL 5122, principalmente a inclusão de recursos que não são do sistema financeiro. Mas nós vamos então trazer aqui a participação do presidente da Farsul, Domingos Velho Lopes, que esteve conosco no sábado passado ao vivo aqui falando no programa sobre a expectativa de votação para a próxima semana, e agora então traz aí novas informações sobre o andamento do PL 5122.
1: Caros produtores rurais, hoje, sexta-feira, 5 de junho de 2026, 4 horas da tarde. A FEBRABAN, Federação Brasileira dos Bancos, emitiu uma nota técnica sobre o projeto de lei 5122, que foi aprovado o seu relatório e a sua constituição na Comissão de Assuntos Econômicos há 2 semanas atrás, e que já está pautado para o dia 10, quarta-feira que vem, junto ao plenário do Senado. Essa nota técnica insiste em retirar as dívidas dos produtores rurais fora do sistema financeiro e traz outras observações a qual a Federação da Agricultura do Estado do Rio Grande do Sul não concorda. A Federação não abre mão das dívidas que estão fora do sistema financeiro e todo o arcabouço montado a várias mãos e que foi aprovado com ampla maioria na Comissão de Assuntos Econômicos do Senado Federal. Desta forma, iremos transmitir ao nosso Poder Executivo, aos nossos parlamentares e a toda a cadeia produtiva do Estado do Rio Grande do Sul e do Brasil, para que todos tenham, primeiro, ciência da nota técnica da FEBRABAN e a avaliação com comentários da Federação da Agricultura do Estado do Rio Grande do Sul, a nossa Farsul. E isto é extremamente importante para que todos tenham a extensão do que está acontecendo, mas principalmente que nós não abrimos mão do teor construído a várias mãos e que foi aprovado na Comissão de Assuntos Econômicos do Senado. Iremos fortemente trabalhar na mobilização da manutenção, da votação e da aprovação do 5122 na forma como ele foi aprovado na CAI. Desta forma, não abrimos mão da nossa securitização e do nosso 5122. Dessa forma, estaremos dando ciência a toda a sociedade, em especial aos nossos produtores rurais, do que a Farsul pensa e, principalmente, o que de fato irá resolver os problemas da agricultura familiar, do médio produtor e da agricultura empresarial, não só no estado do Rio Grande do Sul, mas no Brasil como um todo. Fica esta nossa mensagem, o nosso alerta, mas principalmente a avaliação técnica do que está acontecendo em Brasília e principalmente as pressões que estão sendo realizadas sobre o Senado. Por isso, este entendimento e esta informação a todos os produtores rurais e à sociedade brasileira como um todo. Obrigado pela oportunidade e a Farsul segue firme na defesa do 5122.
0: Então tá aí, né? Ontem até alguns produtores nos perguntavam sobre o andamento do projeto, né? Sobre as questões que envolvem a securitização, a nossa preocupação de todos aí com a aprovação deste projeto. Lembrando, né, que ele é um projeto que autoriza o governo federal, ele é autorizativo, ele não é a execução do programa, mas ele autoriza o governo federal a executar um grande programa de renegociação e que, além das dívidas do sistema bancário, pega também outras dívidas que o produtor possa ter, né, com cerealistas, com cooperativas, enfim, com uma série de outras empresas, enfim, e tal. E aí é essa questão que a FEBRABAN, uma das questões que a FEBRABAN coloca na sua nota técnica contra esse projeto. E o presidente da Farsul então reforçou aí a importância de se aprovar o projeto da forma como ele está, e que foi alvo já de muito estudo, né? Afinal de contas, ele está desde 2023 rodando, né? Então ele tem muitas coisas aí a serem que já foram adaptadas, modificadas, mas que estão prontas para ser votados pelo Senado no seu plenário e também pela Câmara dos Deputados. Esperamos que isso possa acontecer na próxima semana. Mas, além disso tudo, tem que se manter a pressão para que, posteriormente, o governo também coloque em prática o que a gente não está vendo aí tanta boa vontade nesse sentido. Escutava, inclusive, hoje um outro... Assisti um vídeo aí do Antônio da Luz, também economista-chefe da Farsul, onde ele colocava também que o governo não está tendo essa sensibilidade necessária que é preciso ter para que a gente possa manter a atividade nos níveis que se tem aqui no Rio Grande do Sul. Então, vamos seguir acompanhando, semana importante aí, uma semana que precisamos estar atentos a essas questões todas que envolvem esse projeto lá no Congresso Nacional. E a gente segue por aqui acompanhando, trazendo um abraço aqui também para a Janete e o Magnus Dico, que estão nos acompanhando lá na Fazenda Sobrado. Também um abraço para o Inácio Sunha, que é criador de cavalo, crioulo lá de Bagé, e que está nos ouvindo também no dia de hoje lá, junto com os amigos que estão lá por aquelas bandas. Então, enfim, a gente segue por aqui trazendo as notícias e acompanhando tudo o que acontece em relação ao agronegócio gaúcho e brasileiro. Nós vamos trazer por aqui também o destaque do boletim da AgroEffective, falando sobre, com a Ieda Risco, falando sobre a programação da Terceira Feira Nacional de Genética, Fenagem Promebo, que vai ser realizada entre 1º e 4 de julho na Associação Rural de Pelotas. Então, com vocês a informação da AgroEffective pela Ieda Risco.
2: A programação da Terceira Feira Nacional de Genética, Fenagem Promebo, que será realizada de 1º a 4 de julho na Associação Rural de Pelotas, ganha reforço com uma agenda voltada à difusão de conhecimento, formação técnica e valorização da genética bovina. Promovida pela Associação Nacional de Criadores Herdbook Colares, ANC, que celebra seus 120 anos, o evento reunirá julgamentos das raças Angus, Ultra Black, Brangus, Devon, Hereford, Braford e Charolês, além de palestras, fóruns e atividades práticas voltadas a produtores, técnicos, estudantes e profissionais da pecuária. Entre os destaques está o Fórum Promebo na Prática, que contará com palestras técnicas de instituições e empresas ligadas ao setor. Nesta edição, terá como tema principal a produção de terneiros, como o melhoramento genético promove aumento de lucratividade nesta produção, além de padronização buscada pelo mercado. A programação inclui participação da Embrapa Pecuária Sul, com abordagem sobre a importância da carne na alimentação humana, além de conteúdos promovidos pelo SEBRAE, voltados à qualificação do produtor rural. Também integram a agenda atividades da Foco Pampiano, com mais uma edição do Foco Pecuária, com temas relacionados à nutrição, sanidade, gestão e eficiência dos sistemas produtivos, além do Fórum Carne Hereford, promovida pela Associação Brasileira de Hereford e Braford. De acordo com a superintendente de registro genealógico da ANC, Silvia Freitas, a proposta é oferecer conteúdo capaz de atender diferentes públicos ligados à cadeia pecuária. Ela conta que uma das novidades da edição será a Arena dos Campeões, organizada pelo curso de zootecnia da Universidade Federal de Pelotas.
3: Onde no turno da manhã vai ser passada uma teoria informando como que acontece um julgamento, o que um jurado tem que avaliar, por que um animal é melhor do que o outro, sendo analisada determinada característica. Na parte da tarde, esses animais entrarão em pista para serem analisados na prática pelos espectadores, né? Sejam eles alunos ou público de diversos segmentos. É um evento totalmente aberto ao público.
2: A programação técnica também contará com a exposição Passaporte do Cavalo Crioulo, atividade que passa a integrar a agenda da feira. A Fenagem Promebo foi criada para valorizar a genética avaliada pelo Programa de Melhoramento de Bovino de Carne, Promebo. O evento reúne animais com um desempenho comprovado, associando avaliação genética e características fenotípicas como ferramenta para aumentar a produtividade e a rentabilidade dos sistemas de produção pecuária. A terceira edição da Fenagem tem patrocínio de Banrisul e Sicredi. Da agência AgroEffective, Ieda Risco.
0: Então tá. tá aí, né, a informação sempre por aqui da AgroEffective também, que nos traz vários boletins sobre ações que estão acontecendo no estado do Rio Grande do Sul. A gente vai trazendo os destaques por aqui. Nós vamos agora passar para o deputado Heitor. Vamos rodar uma música? Então vamos lá, vamos rodar mais uma música, depois nós vamos passar para o deputado Heitor Xu, que vai nos trazer as informações também lá de Brasília, ele que participa sempre por aqui. Nós vamos trazendo agora, então, Eu Quero Comer Carreteiro, com a Adair de Freitas, já que nós estamos falando em arroz também pela Fena Arroz, né? Nada melhor do que a gente poder fazer um bom carreteiro aí e trazer agora, então, Eu Quero Comer Carreteiro, com a Adair de Freitas.

0: Então tá aí. Eu quero comer um carreteiro com o nosso amigo Adair de Freitas, destaque por aqui. E nós vamos trazer agora então a participação do deputado Heitor Xu, que nos traz aí sempre notícias de Brasília. Vamos ouvi-lo por aqui.
1: Queridos amigos do Rio Grande, em semana que tem feriado, Brasília sempre é diferente. E é por isso que mais uma vez o plenário do Senado da República adiou a votação da securitização tão esperada pelos agricultores do Rio Grande do Sul. Muito em função da escala 6 por 1 e a CPI do Banco Master, que acabam sufocando a nossa pauta. Agora, temos o compromisso que semana que vem teremos um esforço concentrado, tanto na Câmara como no Senado, para definitivamente resolver este tema. Até porque espero que os senadores já tenham compreendido que a agricultura tem pressa, a agricultura tem calendário e a urgência é total para resolvermos esta questão. Quero falar duas palavras sobre o leite. É lamentável o que o governo federal fez com relação ao setor lácteo. Simplesmente lavou as mãos com a confirmação do dumping da Argentina e do Uruguai. Esperar nunca foi solução, muito menos nesse caso. Vai acabar fazendo com que o preço do leite caia ainda mais para os produtores, a importação vai continuar aumentando, desestruturando completamente o setor leiteiro. E querer ajudar depois que as vacas foram para o frigorífico, minha gente, isto não resolve nada. Concluo este comentário dizendo que falei deste tema do leite e dos lácteos no Parla Sul. E confesso para vocês, gerou um mal-estar, um constrangimento enorme entre os deputados, senadores, embaixadores do Mercosul. Como fazer acordo com a União Europeia e o Mercosul com pompa e circunstância, se entre os vizinhos, no caso Argentina e Uruguai, estão vendendo leite mais barato para o Brasil do que no mercado interno? O governo brasileiro, repito, perdeu uma ótima oportunidade para organizar o mercado e com estabilidade e credibilidade.
0: Então tá aí o recado do deputado, né, trazendo duas questões preocupantes, né, essa questão do dumping no leite, que o governo também, como ele disse, está lavando as mãos, e a questão da votação do PL 5122, que está marcado para a próxima semana. Não foi votado essa semana porque foram suspensas as atividades presenciais em Brasília em função do feriado de Corpus Christi e adiados para a semana que vem. É lamentável, mas a gente tem que seguir sempre na luta e não podemos perder a esperança de que as coisas possam acontecer. Vamos aguardar a próxima semana para ver como vai andar essas questões. Vamos trazer aqui Moura Cruzeira com Enio Medeiros e Deja Hoje com Adair de Freitas.
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São 8 horas e 7 minutos, a temperatura segue nos 13 graus, começamos com 14, baixou para os 13 e ela se permanece por aí. Nós vamos trazer aqui o Tranco da Morena Rosa com os Mirins e Sempre Arriba e Adelante com Rogério Vijagrã.

0: Então tá aí, nós tivemos Moura Cruzeiro, nós tivemos Sempre a Ribe Adelante com Rogério Vijagrã e Tranco da Morena Rosa com Os Mirins. Nós seguimos por aqui, trazendo sempre a informação, e vamos aqui para uma nota de falecimento. Os familiares comunicam com pesar o falecimento do senhor José Mariano da Silva Machado, ocorrido ontem, dia 5, aos 83 anos. O velório ocorre na Funerária da Paz, em Formigueiro, e a cerimônia de despedida será realizada hoje, sábado, dia 6, às 9 horas da manhã, partindo para sepultamento no cemitério do Lagoão, no Rincão do Jacobi. Noticiamos com pesar o falecimento do senhor José Mariano da Silva Machado, aos 83 anos. O velório ocorre na Funerária da Paz e a cerimônia de despedida será realizada hoje, sábado, dia 6, às 9 horas da manhã, partindo para sepultamento no cemitério do Lagoão, no Rincão do Jacobi, em Formigueiro.
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retornamos por aqui, quando nós vamos seguindo aqui com o nosso programa, trazendo Senhor das Manhãs de Maio com Luiz Marenco e Céu, Sol, Sul, Terra e Cor com Leonardo. E antes, mandar um abraço aqui pro meu amigo Elton Adriano Haas, que foi prefeito lá de Toropi, ex-prefeito de Toropi, e trabalha no gabinete do deputado Beto, e tá nos acompanhando lá, tomando um mate e ouvindo o nosso programa lá diretamente de Toropi. Também um abraço pro Alessandro Zimmer, que pediu aí Céu, Sol, Sul, Terra e Cor com Leonardo, que nós vamos tocar logo em seguida. Então, Senhor das Manhãs de Maio, com Luiz Marenco, música vencedora do 5º Candeeiro da Canção Nativa aqui de Restinga Seca, e depois Céu, Sol, Sul, Terra e Cor com Leonardo.

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São 8 horas e 31 minutos. Nós estamos com a temperatura nos 13 graus. Segue por aqui. O sol tá meio envergonhado para aparecer, tá meio nublado, meio fechado, mas é o que tá marcando o tempo. Mandar um abraço pro Ari Luca, que mandou aqui a sua previsão do tempo também. Mínimas de 12 graus, máximas de 23 graus no dia de hoje. Pode ocorrer alguma garoa. E amanhã, tempo bom com aumento de nuvens e podem ocorrer pancadas isoladas de chuva. A partir de segunda, uma chuva um pouco mais forte e temperaturas mais baixas a partir

0: 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Nós vamos aqui também trazer agora a dica do agro, com Sicredi. 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
0: Olá, produtor e produtora rural. Está começando mais uma Dica do Agro. E hoje é a base da sua produtividade, a saúde do solo. Você sabia que a calagem é uma das ferramentas mais importantes para a conservação da tua terra? Pois é, a calagem não serve apenas para corrigir o pH, ela é uma ferramenta aliada da sustentabilidade da sua lavoura. Veja só como ela ajuda a conservar o seu patrimônio. Ela melhora a estrutura física do solo. Ao aplicar calcário, você melhora a aeração e a circulação de água no solo. Isso ajuda a evitar a compactação e facilita o crescimento de raízes. Aumenta a eficiência dos fertilizantes. De nada adianta investir em adubo caro se o solo estiver ácido. A calagem libera os nutrientes que estavam presos, fazendo com que a planta aproveite melhor o que você aplica. Proteção contra a erosão. Um solo bem corrigido permite que as plantas desenvolvam raízes mais profundas e fortes. Isso cria uma rede natural que segura a terra e evita perdas por chuvas fortes. Mas atenção, a dica de ouro é o planejamento. A reação do calcário no solo leva tempo e precisa de umidade. O ideal é realizar a calagem com pelo menos 2 a 3 meses de antecedência ao plantio, preferencialmente antes dos períodos de chuvas. E nunca aplique no olhômetro. Faça sempre uma análise de solo para saber a quantidade exata que sua área usa. Cuidar do solo hoje é garantir a colheita de amanhã. Essa foi a nossa dica do agro de hoje. 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
0: São 8 horas e 38 minutos, a temperatura segue aí por volta dos 13 graus e nós estamos aqui também com o Francisco Bouzan, que tem o programa logo em seguida, mas que vai trazer aqui dentro do nosso programa também uma fala aí sobre o Dia de Negócios da Cotricel lá em Formigueiro. E aí, Francisco?
3: Isto mesmo, bom dia Paulinho, bom dia a todos e mamãe, um dia bonito hoje, né? Dia tá bom. Temperatura agradável também. Um
0: belo dia.
3: Belo dia. Para a inauguração também, né? Um sonho concretizado por parte da comunidade de São Miguel, né? Algumas canchas e alguns salões fechando, né? E São Miguel ampliou de 2 para 4 planchões. Então, o sonho da comunidade pegou firme, né? Está realizando hoje este ato inaugural logo mais às 10 da manhã em São Miguel.
0: Referência aí.
3: Referência.
0: Restinga, né? O Rafael já está chegando lá.
3: E ficou bonito, né? Quem ter a oportunidade de chegar lá ou assistir agora pela manhã, daqui a pouco mais as imagens do Facebook, YouTube também, através da integração, vai estar acompanhando às 10 horas os atos inaugurais. E no próximo dia, quinta-feira, dia 11 de junho, vai ter o dia de negócio da Cotricel de Formigueiro lá no pátio, entre a loja, né, do mercado agropecuário e o escritório, das 8 da manhã até as 18 horas, a Cotricel no mercado agropecuário venha fazer bons negócios, conhecer novidades, fortalecer a parceria que gera os resultados. Então o pessoal vai lá, vai ter rações concentrados, sal mineral, tudo ferramentas, em termos de alguma coisa de insumos, fertilizantes. O pessoal já pode ir lá no próximo dia 11 de junho, quinta-feira de manhã. Começa às 8 e vai até às 18 horas, lá com o gerente Zé Carroso e toda a equipe lá do mercado agropecuário da Cotricel.
0: Então tá aí a oportunidade para o produtor rural, na quinta-feira, quem sabe fazer bons negócios aí com a Cotricel de Formigueiro.
3: Quem está com já pensamento, já querendo organizar alguma coisa aí no dia a dia do campo, com vai certeza. Lá no mercado agropecuário da Cotricel e aproveita essas ofertas para estar aqueles fornecedores. 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Abraço, Zé Carroso, lá, gerente da unidade.
0: Abraço, Zeca, abraço a todo mundo que está aí, trabalha também na Cotricel de Formigueiro e nas outras unidades. Então, quinta-feira, o Francisco trouxe aí o recado. Depois ele vai trazer uma entrevista também com o Zeca durante
3: isso,
0: o
3: logo
0: programa,
3: mais.
0: Logo mais aí no Formigueira Notícias.
3: E agora o mercado agropecuário Formigueiro tem novo gerente também, né? Antes era o gerente. No mercado agropecuário era o gerente do Diga, né?
0: Uhum.
3: E agora o novo gerente é o pai do Pablo Milani, né?
0: Opa!
3: É o Rodrigo Milani.
0: Rodrigo Milani.
3: Isso então, aí. Tá bem. Pai do Pablo, então, que é o gerente do mercado agropecuário.
0: Sucesso ao Rodrigo aí, que é o gerente do mercado agropecuário. Sucesso aí ao dia de negócios da cooperativa da Cotricel lá em Formigueiro, na próxima quinta-feira. Então, a informação do Francisco Bouzan. E nós vamos aqui, chegando para o final do nosso programa. Tem o recado logo em seguida do padre Chiquinho, né? Lá da paróquia de Vale Vêneto, Corpo de Deus, que teve grande festa aí na última quinta-feira, né, que é o seu padroeiro, Corpus Christi, e que estava lotada. Eu ouvia aqui pela integração, estava me deslocando naquele momento entre Restinga e Santa Maria, ouvia a missa aí com o arcebispo, né, e a gente viu aí a felicidade dele, enfim, de reunir aí muitos fiéis lá na missa na última quinta-feira, né, no feriado, de Corpus Christi em Vale Vênito. E logo em seguida, então, vai ter o Padre Chiquinho, depois tem Formigueira Notícia. Eu vou me despedindo por aqui, deixando meu abraço, mais uma vez agradecendo a todos que acompanharam o nosso programa no dia de hoje. Muita gente mandou mensagem por aqui, Angelinha Nunes mandou novamente por aqui, mandando um abraço aí para alguns aniversariantes, a Tereza, 70 anos, e a cunhada da cunhada, a Teleca, também 67 anos, lá em Jacuia, para Clarice Finger Silveira, também nos acompanhando, Medianeira Machado, nos aqui, então, uma alegria poder contar também com a participação que estiveram nos acompanhando aqui nos 98.5 da... Nós vamos deixando aqui o programa com duas músicas, O Campo e o Moço, com Fernando Sacol e Newton Ferreira, e Sanfoneiro Pachola com os irmãos Bertucci, para encerrar com o pedido aí do Ivan Machado, que nos mandou mensagem. Obrigado a todos, que possamos ter um final de semana abençoado por Deus, iniciar nossa semana e podermos nos encontrar novamente aqui no próximo sábado, aqui dia 13 de julho. Não tão... Dia 13 de junho, desculpa, tô pulando um mês. 13 de junho, que eu acho que é o dia que começa a Copa também, né? Nós vamos fazer algum agito por aqui, falando aí nos jogos da Copa do Mundo, no próximo sábado, dia 13 de junho. Então, O Campo e o Moço, com Fernando Sacol e Newton Ferreira, e Sanfoneiro Pachola, com os irmãos Bertucci. Um abençoado sábado aí para todos, bom final de semana, até a próxima oportunidade.

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2: Olá, bom dia, bom dia, bom dia. Muito bom dia, ouvintes da Rádio Integração. Nós estamos, então, aqui, diretamente da paróquia Corpo de Deus, de Vale Vêneto, agradecendo a Deus tantas e tantas pessoas que se envolveram na realização da nossa grande festa de Corpus Christi, agora nesta quinta-feira, através da integração. Nosso agradecimento também à equipe da integração, a tantas meios de comunicação que se fizeram presentes e fizeram a grandeza do nosso evento. E o nosso agradecimento a todos que vieram. Na verdade, todos confirmam que foi uma das maiores festas de todos os anos aqui na paróquia Corpo de Deus. Nós desejamos que as bênçãos do Senhor Jesus permaneçam na vida de todo o nosso povo. E nós estamos agora, então, já começando as atividades em preparação no festival do mês de julho, se Deus quiser. Aguardamos também, assim, que as graças de Deus se façam presentes para que tenhamos uma semana italiana abençoada e também um festival de grande integração do nosso povo. É o mundo que vem aqui a Vale Vêneto e torna o vale uma canção. O vale se torna música com o festival de inverno. Mas também nós temos, além dos nossos eventos, nós temos a nossa caminhada de formação, de celebração em todas as nossas comunidades. Nós estamos agora no primeiro sábado do mês de junho. Hoje não teremos a missa na comunidade São José, a pedido da comunidade, mas teremos missa aqui na Igreja Matriz. E queremos lembrar a todos que a missa da Matriz, agora, a partir do mês de junho, será sempre no horário novo, no horário antecipado, das 18 horas. Então, hoje, às 18 horas, esperamos o povo aqui para a missa da Igreja Matriz, com apresentação e a celebração também de um ano dos batizados, das crianças que foram batizadas, pais, padrinhos, convidados a se fazerem presente nessa celebração de um ano do batismo. Nossa saudação à catequista Carmen e a todos os catequistas que se envolveram também na preparação das crianças que se batizaram. Hoje, então, às 18 horas, missa na Matriz, com esta solenidade. Amanhã, de manhã, nós teremos aqui na Matriz e também na comunidade de Ribeirão, às 8h30, 8h30 aqui na Matriz e também na comunidade de Ribeirão. Na próxima semana, nós teremos então celebrações especiais. Nós celebraremos a missa no sábado, na intenção de Santo Antônio, no Capitel de Santo Antônio. E depois teremos a missa na comunidade de Santa Lúcia. No domingo, missa normalmente aqui na Igreja Matriz, domingo, segundo domingo, e depois da missa da Matriz, festa na comunidade do Santuário. Queremos assim convidar o nosso povo a se organizar, a se fazer presente nos nossos eventos. Também estaremos dando força para aqueles que irão hoje ao encontro de formação de todos os nossos coordenadores, todas as nossas equipes de coordenação lá em Santa Maria. o encontro de todos os conselhos, os coordenadores e tesoureiros dos conselhos da matriz das comunidades, acontece hoje de tarde, a partir das 13h30, lá no Seminário São José. Força para todos. Nós sabemos da importância das nossas equipes de coordenação para que, de fato, as nossas comunidades tenham como que se manter, né? É importante a parte econômica, é importante também a parte pastoral. Tudo a serviço de Jesus Cristo. Ele é o centro da nossa vida, é o centro da nossa missão. Bom, também estamos preparando um encontro de formação sobre as diretrizes da Igreja do Brasil para os próximos 6 anos. Nas próximas ocasiões, nos próximos programas, nós estaremos dando detalhes. Não saiu ainda as diretrizes, mas estaremos dando detalhes. O Padre Vanilo estará nos definindo, então, as informações que passaremos a respeito da data que nós marcamos para esse encontro de formação. Por enquanto, permanece o dia 20 como o dia de formação para todas as lideranças de nossa comunidade. Se algo pedir contrário, nós estaremos, então, passando a comunicação através dos meios de chegar à nossa comunidade. Bom, agora eu quero, dar uma notícia pessoal. Há alguns dias, foi no dia 25, eu perdi uma bolsa desse tipo de tiracolo, nesse caminho daqui de Vale Vêneto, passando pelo tre ali pela indo até o asfalto, e do asfalto passei lá no hospital em Polese e fui até a Faxinal, e lá em Faxinal já não encontrei a minha bolsa. Nessa bolsa eu tinha remédios, e nessa bolsa também eu estava carregando o Santos Óleos. Se alguém encontrar, assim, com carinho, nossa gratidão desde agora. Gente da integração, queridos ouvintes, um grande abraço a todos, fiquem todos com a bênção e a proteção de Deus.
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da manhã deste sábado, tempo bom, temperatura agradável, marcando neste momento 15 graus aqui nos estúdios, na rua Augusto Rossi, Restinga Seca, nos estúdios da Rádio Integração, juntamente com a central técnica do Luiz Fernando Machado. Tempo maravilhoso hoje, né? Tempo tá quentinho, temperatura gostosa também. Hoje estamos no dia 6 do mês de junho. Hoje tem logo mais às 10 da manhã a inauguração dos 4 planchões da Cancha de Bolão, da Sociedade de Bolão São Miguel. Teremos aqui o programa indo até às 11:30 da manhã, intercalando com a participação desde São Miguel. 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Um grande abraço e um bom dia!

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1: Teremos aqui a participação do Zé Carroso, gerente da unidade Cotricel, Kleber Ziebel, os demais festeiros, Dona Yolinda, seu Cláudio Benetti, festa de São João Batista, a confecção dos doces, já estão comercializando, Cláudio Nirbender, presidente da Câmara, e também teremos aqui a Camila da loja Exclusive, linha informática e celulares, a Gilce Gressler, no espaço do Sindicato dos Trabalhadores Rurais, Gilmar Socella, deputado estadual, e também a hora da leitura, às 10 horas da manhã, aqui através da mala de leitura da PIC, vai pela colônia e apresenta a hora da leitura. São 9 horas com mais 3 minutos.

Bruna Bender, bom dia Bruna, bom dia Zezinho, já estão ligados aqui na integração, né? E vamos estar aí liberando já também nosso celular, nosso telefone aqui, para que você possa mandar sua mensagem para o telefone 3261-1270, sua mensagem, seu áudio, enfim, e também nosso fixo 3261-1030. E vamos metendo música para cantar, vem aí o musical Terceira Dimensão, 15 graus e a temperatura.

São 9 horas com mais 8 minutos, 9 e 8. Bom dia, meu amigo Ronaldo. Um abraço, Ronaldo, Matheus, toda a equipe que estão trabalhando, também nos ouvindo, com rádio ligado essa manhã. 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Bom dia, Emília. 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

0: Bruna Bender, hoje pré-estreia da invernada do Coxilha de Bravos, do Coxilha Verde. É, vai ser um espetáculo. A Manu, muito ansiosa, hein? Nossos instrutores de dança são de Restinga Seca, o Vinícius e a Sofia. É, o Vinícius é filho do Dair Antunes. Então, hoje à noite, lá no CTG Coxilha Verde, né, as invernadas. 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
0: 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Convite pra festa, olha a comunidade do Faxinal da Eugênia Formigueiro, convida pra festa em honra a seu padroeiro, São João Bosco, dia 6 e 7 de junho. Olha, dia 6 de junho, 19 horas, venda de doces, bebidas, sorteio de prêmios. Dia 7 de junho, domingo, às 10h30, tem missa festiva, ao meio-dia almoço, com churrasco, maionese e cuca. À tarde, sorteio de prêmios, sorteio da Copa com doces salgados. Reservas e informações 99939-4629. Prestigie a festa de São João Bosco, na comunidade Faxinal da Eugênia, domingo, hoje e domingo, pessoal. Hoje e domingo. Capitão do Mastro é o Fernando Rodrigues da Silva, conselho Romualdo e a Luana, João Luiz e a Cleusa, o Jaques e a Juliana, e o Arildo e a Jocélia. É hoje e amanhã, lá no Faxinal da Eugênia.

0: Já temos aí o Ivan Machado. Ah, não perde tempo, índio velho, né? O Ivan Machado mandou um áudio pra nós. Antes é aqui, ó, meu amigo Cássio Gal. Alô, Cássio. O Cássio Gal na Aparecida, tô acompanhando a Rádio Integração. Bota a música. Só 3 dias só, tá bom? Isso, um abraço, Cássio. Bom dia pra amigo. Vamos então, Ivan Machado. Tá ligado, alô, Ivan. Bom dia.
1: Bom dia, meu amigo Francisco. Como é que tá? Tudo bem? Tô aqui sentadão, tá eu, minha esposa, minha sogra, tomando um chimarrãozinho aqui, escutando o teu programa aí. Toca pra nós aí o Vanderlei Rodrigo e o Nando Moreno, Finge, junto e misturado.
0: Ô, azar, guri, velho, que só quer coisa boa, hein? Só quer coisa boa. Daqui a pouco a gente vai rodar pra ele, tá bom? 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Abraço, Fabiano Reisque Dutra. Bom dia também pra minha amiga Júlia, que trabalha de secretária lá, que tem um atendimento especial da Júlia, né? A Júlia e o amigo Fabiano Reisque Dutra. Olha, doutora e a cardiologista, atendimento dia 26 de junho. A dia 26 tem cardiologista. Oftalmologista, dia 17 de junho. Ginecologista, dia 22 de junho. Psiquiatra atende dia 8 de junho, na próxima semana, hein? Segunda-feira. Dermatologista, dia 3 de junho, já foi, pessoal. E temos aqui também angiologista, no mês de junho. Ortopedista atende segundas-feiras semanal. Psicóloga, atendimento semanal também. Dentista, atendimento semanal. E a nutricionista, atendimento semanal, lá na Causo Mais Formigueiro, fica na João Isidoro Loures, ao lado do LabMed. 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Vamos de música então? Como é que tá aí, ó? Os Monarcas? Estão prontinho pra tocar? Canta os Monarcas aqui no programa.
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0: Tá aí os monarcas cantando, são 9 horas com mais 18. Daqui a pouco temos aí o Kleber Ziebel, o pessoal do festeiro da festa de São João Batista, que estão já comercializando aqueles deliciosos doces. 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
0: É, já tá em ritmo de festa, já tá em ritmo de festa, Formigueiro, São João Batista, Padre Rony Maira, abraço padre, bom dia Jesuína, bom dia toda a equipe da Conselho Paroquial lá. A festa começa dia 16 e vai até dia 21 e o pessoal tá fazendo os doces, né? Aqueles maravilhosos doces lá junto ao Salão Paroquial. Kleber Ziebel é um dos festeiros, Dona Eulinda, seu Cláudio Beretti também estão por lá. Kleber, bom dia.
2: Bom dia Chico, bom dia ouvintes da integração, exatamente. A gente já começou há um ano atrás, quando a gente foi designado festeiro da festa de São João Batista, a 97ª festa, rumo ao centenário. Então a gente já começou no início desta semana, agora nesta segunda-feira, a confeccionar os doces aí, coordenado aí pelo seu Benete e Dona Iolinda, com a ajuda dos festeiros, dos quatro casais. A gente tem produzido em média em torno de 1.500 doces diários, né? Uma média, tem dias que é menos um pouco, tem dias que é mais. E está um sucesso de venda aí. A gente tem um horário aí das 13 horas até as 19, que o salão está disponível para venda de doces.
0: Já estão comercializando.
2: Exatamente, o valor do doce R$ 4,00. Temos uma infinidade de variedades, doce de abóbora, doce de batata com abacaxi, pé de moleque, merengue, quindim, brigadeiro, doce de abóbora, broa, cocada de coco, cocada de café e cocada branca.
0: E mais uma vez contando com a parceria aqui do Dona Eulinda e seu Cláudio Benetti, né?
2: Exatamente. O meu maior agradecimento hoje, como festeiro, é ter esse casal ao nosso lado, né? É um privilégio estar ao lado da Dona Eulinda, do seu Benetti, né? E a gente agradece de coração eles por estar aqui mais um ano. E são anos de histórias que eles estão aqui fazendo e trabalhando aí artesanalmente, né, Chico, esses doces aí que são inconfundíveis o sabor em toda a região.
0: Como é que tá a pedida? Pessoal saindo na da cidade, no interior, muitas vezes aí, fazendo a divulgação da festa e o pessoal dá um brinde ou dá um produto, né, para a comunidade.
2: Isso aí, Chico. O principal é a gente passar a bandeira, levar a bandeira de São João Batista, onde é que tem as fitinhas, a família que recebe passa dentro da casa, ata o seu nozinho e faz os seus pedidos. E, consequentemente, colabora com a festa, doando açúcar, doando fardo de arroz, porco, vaca. E a gente convida o pessoal a vir trabalhar conosco aqui, a colaborar com a 97ª festa em honra a São João Batista.
0: Tem quem não passou ainda que queira doar, tô disponível, né?
2: Exatamente, só trazer até o salão ou ligar para nós, tem os nossos telefones atrás do convite, entra em contato pelo Face, chama que a gente busca, tá? Um grande abraço e esperamos todos vocês aqui de 16 a 21 de junho agora, aqui na nossa paróquia São João Batista, Formigueiro.
0: Tá certo, obrigado Kleber Ziebel, festeiro. Vinícius, também está presente, a Mauri, também, o Vinícius, filho do Chiru, né, o Vinícius está aqui presente também, tá já trabalhando alguns dias aqui, preparando os doces, né? Então, bom dia para os ouvintes aí, Vinícius, tudo bem?
3: Bom dia a todos os ouvintes aí, estamos aí na lida dos doces.
0: Tá certo, Mauri, dá um aqui também, ela presente com o esposo Fabrício também, já satisfeita para os dias que estão vendendo os doces aí, bom dia.
4: Bom dia a todos que nos escutam pela Rádio Integração. Graças a Deus, estamos tendo uma grande procura dos nossos doces. Começamos a vender na terça-feira e seguimos até a festa.
0: Que bom, né? Valeu, Mauro. Também o nosso amigo Fabrício, né? Ô, Fabrício, chega aqui, Fabrício. Fabrício também que tá aí como festeiro, né? O Fabrício Rodrigues aí da Paduim. É, já estão alguns dias já trabalhando aqui, tá chegando próximo, já temos mês de junho, né, Fabrício? Tudo bem? Bom dia.
2: Isso aí, Chico, bom dia. Estamos aí na lida, nos preparativos da nossa festa, né? Bastante atividades aqui, confecção dos doces, né? Ajudando o pessoal, né? E agradecendo também a colaboração da comunidade aí de Formigueiro, que ajudou muito, contribuiu bastante aí pra gente começar a nossa lida aqui da festa.
0: E de uma forma ou de outra, o pessoal colabora, ou dando pouco, bastante, mas dando de coração, né?
2: Claro, Chico, não é só questão material, né? Mas também o voluntariado aí que ajuda e tá sempre presente aí com nós.
0: Que bom. Abraço, Fabrício.
2: Tá bom. Obrigado, Chico.
0: Tá aí, Fabrício, né? Fabrício Rodrigues, realmente com a esposa Maura, né? Silveira. Eu tenho também ouvido aqui o seu Cláudio, Dona Olinda, né? Esse casal também que tá preparando os doces aqui e a comunidade sempre adora e leva bastante. Tudo bem, seu Cláudio? Como é que tá aí? Bom dia.
5: Bom dia, ouvinte da integração. É, realmente estamos mais uma vez aqui, né, Chico? Colaborando com esse grupo de festeiros e fazendo os doces aí, como os doces tradicionais que a gente sempre faz todos os anos aqui. E a procura é grande, né? Então estamos aqui no calor do tacho.
0: Muito bem. Os que estão saindo agora é doce de abóbora, batata e o que mais, hein?
5: À tarde vamos fazer cocada, pé de moleque, né? São 6, 8 variedades de cocada que a gente faz aqui. Mas esse ano a gente optou por fazer 4 variedades. E então doce de leite com amendoim também, né? Leite puro. E batata e abóbora.
0: Tem porquê. Vamos lá então. Dona Yolinda, tá aqui com a mão na massa mais uma vez. Já se passaram várias e várias festas, vários festeiros. E tá aqui o casal, né, Dona Yolinda? Tudo bem? Bom dia.
6: Bom dia, Chico, e aos ouvintes da integração. Assim, Chico, né? Tu vê que sempre a gente diz que no próximo ano eu não vou mais a fazer os doces da festa, porque a idade também já vai pegando, né, Chico? E a gente já não rende mais como rendia. Mas dentro do possível e com a colaboração dos festeiros que estão sempre aí ajudando a gente vai em frente e vamos conseguir vencer mais essa, né, Chico? Então sempre agradecer a Deus que nos dê saúde e nos dê a oportunidade de estar colaborando.
0: Tá certo. E o pessoal, vamos levar qualidade para casa, quem leva esse doce, né?
6: Ah, com certeza, né, Chico? A gente sempre trabalha de fazer o melhor pro público, né? Como o público colabora, eles também merecem uma coisa de qualidade, né, Chico?
0: E que venham pra festa, né? De 16 a 21, né?
6: Ah, com certeza, né? Porque se o público não comparece, a gente faz o possível, mas se o público não comparece, não tem festa, né, Chico? Não tem como dizer que não, né? Então a gente, claro, a gente aguarda o povo que venha participar com a gente e saborear as delícias que a festa de São João proporciona.
0: Tá certo. Festa de São João Batista, padroeiro de Formigueiro, de 16 a 21 de junho, na paróquia São João Batista, presença da Rádio Integração.
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0: 9 horas, com 26, 9:26. Bom dia, dona Elba Martini, seu Neco, bom dia também a família Argenta lá, né? Ah, bom dia, seu Hélio, bom dia, seu Toco, bom dia a família que organizou, preparou, fez a grande festa de Nossa Senhora do Rosário, lá na colônia Antão Farias, eu estive lá, né? No último domingo, uma grande festa, uma celebração maravilhosa, um dia bonito, né? O pessoal organizou um belo almoço lá naquela comunidade. Abraço pra vocês aí, certamente os lucros serão muito grandes, né? A minha amiga Ilma, bom dia Ilma, bom, ótimo final de semana, abençoado pra todos nós, um abraço, Roda Música Os Atuais, Rio Azul. Bom dia também aqui pro, o meu nome é Clóvis, né? E, bom dia meu amigo Romildo, né? Aqui, sei lá o que, botou Clóvis, depois botou Romildo, próxima estrada, 3/, patrulhando e compactando, manda uma música pra nós aqui, um abraço a todos da emissora, valeu meu amigo Romildo, lá em 3/, 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
0: Vamos com o Nando Moreno aí, a música que tu, Ivan, pediu aí, Finge, né? Ah, então aí, tá ligadão aí, valeu pessoal, um abraço também pra quem tá aqui ligado conosco, eu tava esses dias em Formigueiro, né, domingo passado na festa, e ele tava lá também, disse que houve a integração, o seu Mico, alô seu Mico lá no Passo do Maia, abraço seu Mico, ligado no Passo do Maia, ouvindo a integração, me canta, Nando Moreno, Finge!

0: Nando Moreno e Rodrigo cantando. Finge, são 9:34, 9:34. Em seguidinha tem o deputado Gilmar Socella para Casa das Linhas de Evanise Luz. 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Alô, Evanise, bom dia. São 9:35. Deputado Gilmar Socella conosco essa manhã do partido do PDT. Alô, Gilmar Socella, bom dia.
1: É uma satisfação conversar com os rádio ouvintes. Eu sou Arthur Souto, estou como chefe de gabinete da liderança partidária na Assembleia Legislativa e coordenador do grupo político do deputado Gilmar Socella. É uma alegria falar em nome do deputado Socella nesse programa. Socella, que é um político inquieto, sensível, determinado, que desde a época de vereador sempre esteve muito preocupado com as grandes causas, num primeiro momento de Tapejara, depois se tornou prefeito da região Nordeste e hoje do estado do Rio Grande do Sul. Tapejara que deixou um legado importante, né? Além de tantas obras e serviços feitos, incentivou 178 empresas na gestão Socella Hildo, triplicou o número de carteiras assinadas, duplicou o ICMS, fez com que o PIB per capita crescesse quase 500%, enfim, deixou um legado importante. E essa experiência ele trouxe para a FAMURS, inclusive foi homenageado agora na semana passada, enquanto ex-presidente nos 50 anos da FAMURS. Na FAMURS, criamos na época o Cresce RS, que levou mais de 2 bilhões de reais para 220 municípios gaúchos, e a Escola de Gestão da FAMURS, que até hoje qualifica agentes públicos e servidores públicos do estado do Rio Grande do Sul. E vindo para esse mandato agora, né, ele teve a oportunidade de ter sido indicado pelo partido, indicado pelo governador Eduardo Leite para ser o secretário estadual do Trabalho e Desenvolvimento Profissional, e lá também deixou uma marca muito positiva nos 3 anos e 3 meses que lá esteve à frente, com programas de qualificação profissional e empregabilidade revolucionários, né? O RS Qualificação, para ter uma ideia, na primeira fase, contemplou 198 municípios, 8.500 pessoas concluindo os cursos, mais de 18 milhões de reais repassados. Agora o RS Qualificação Recomeçar, que está em pleno andamento, está contemplando 330 municípios gaúchos, mais de 30 mil pessoas serão qualificadas, e essas pessoas que forem qualificadas e concluírem o curso também receberão uma bolsa qualificação de R$ 750 a cada 40 horas de curso concluído. Então, se o curso for de 40 horas, R$ 750, se for de 80 horas, R$ 1.500 direto no cartão cidadão. Só nessa ação serão mais de 50 milhões de reais investidos. Nunca na história do estado os municípios receberam recursos para fazer qualificação, e isso é um grande feito, né, deixado pela gestão Gilmar Socella na Secretaria do Trabalho. Além disso, também tivemos as Carretas do Saber, as Escolas Itinerantes, um programa que no início ninguém acreditava, mas que ele, Socella, estava determinado, e hoje é uma realidade. Em menos de um ano entre a concepção, o lançamento, hoje é uma realidade, e na próxima semana

0: de 9 a 20, estará em Arambaré, na Costa Doce, com a Carreta Energia Fotovoltaica, em Tucunduva, na fronteira noroeste, na automação industrial, em Vera Cruz, no Vale do Rio Pardo, no couro e calçado, em Erval, na Zona Sul, na usinagem CNC, em Capão da Canoa, no litoral norte, em alimentos, em Carruchos, nas missões mecânica de máquinas agrícolas, em Barra do Guarita, na região Celeiro, construção civil, em Cerro Grande do Sul, na Costa Doce, na mecânica de veículos, em Iraí, no Médio Alto Uruguai, mecânica de refrigeração, em Nonoai, no norte rio-grandense, em energias renováveis, e nas missões em Porto Xavier, a carreta da soldagem. Serão mais de R$ 75 milhões de reais investidos até 2030, e mais de 739 municípios receberão as carretas, qualificando mais de 20 mil pessoas. Então, são várias ações. Se a gente for falar também na época da reconstrução econômica após enchentes, meio calamidades, colocou 158 milhões em duas fases para os microempreendedores individuais que foram atingidos pelas enchentes, mais de 32 mil empreendedores atendidos, 15.800 que fizeram consultorias e outras que estão também em andamento, criação dos NITs junto com a educação, núcleos de inovação para o trabalho, foram 78 núcleos, mais de 5 mil alunos profissionalizados, a questão do artesão em foco, que levou qualificação para mais de 4 mil artesãos e ainda está em andamento, hoje já passa de 70 edições, né? O Mais Gestão, que já beneficia 43 municípios, um software gratuito para os empresários. São mais de 2 mil empresas já atendidas, enfim, várias outras iniciativas, atividades. O tempo é curto, né? Mas nós queremos deixar aqui um forte abraço, dizer que estamos à disposição da comunidade gaúcha na Assembleia Legislativa. Temos várias ações também em andamento, recursos, emendas, intermediações de obras, de asfalto, de serviços, na área da saúde, na agricultura, na educação, enfim, estamos à disposição da comunidade rio-grandense, aqui na Assembleia Legislativa e através das nossas representações paramadas por todo o Rio Grande. Então, em nome do deputado Gilmar Socella, da nossa equipe, um forte abraço a todos, uma grande semana e que Deus nos abençoe sempre. Um abraço.
1: Valeu, valeu, são 9 horas com mais 40, 9:40. Tivemos aí o espaço do deputado Gilmar Socella. 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
1: Bom dia, minha amiga Bruna Oliveira em Santa Maria, tá ligada? Bruna Oliveira em Santa Maria, bom dia pra ela, tá ligada, que acompanha o programa, pediu a música Chuva de Estrelas com Nilton Nascimento. Também, bom dia aqui, bom dia pra minha amiga Elusa, lá de Taboão, Cachoeira do Sul, música Boliche do Tio Candinho, com os Serranos, ofereço pra todos os ouvintes, especialmente pro marido Marcos Araújo, valeu Elusa, grande abraço pra ti também, bom dia. 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

De mandioca, tio Faustino, são 9h43, logo mais às 10 horas tem inauguração nas quatro pistas de bolão da Sociedade de Bolão São Miguel. A integração está presente lá, Norto Ávila, Marcelo Rodrigues, Rafael Silveira Rosa e Tiago Marques. 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

Os atuais da Canta em Seguidinha, Rio Azul. 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Meu amigo Ivan Dotto, bom dia! Vamos fazer os atuais, hein? Os atuais chegando, os Rio Azul aí cantando os Rios do Baile.

0: Olha isso, 9h48, 9h40, temos o Zeca Roso em seguidinha, gerente da Cotricel para a Farmácia Sanar, que conta com a excelência e a qualidade que só uma Farmácia Sanar pode oferecer, com uma ampla variedade de produtos, entre medicamentos, remédios genéricos, vitaminas, perfumaria e cosméticos. 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Dia de negócio da Cotricel, dia 11 de junho, próxima quinta-feira, lá no pátio da Cotricel, entre o escritório e também a loja agropecuária. Zeca Roso, gerente da unidade. Grande abraço, Zeca. Bom dia.
1: Bom dia, Chico. Bom dia, ouvintes da integração. Principalmente aí nossos associados, clientes do nosso varejo, né? Em geral, dia 11, quinta-feira, nós faremos o nosso dia de negócios. A gente sabe que o momento não é bom pelo alto custo, mas teremos aí bons preços na parte de químicos, fertilizantes, alguma coisa, mas convidamos nosso associado a vir conversar com nossos agrônomos aqui comigo, tomar um cafezinho, tomar um chimarrão durante todo o dia, para nos inteirarmos, né? Como vai ser o custo da próxima safra, alguma coisa, não só para negócio, mas também temos a nossa parte agropecuária. Teremos aí bons preços, né? Principalmente em sal, ração, arame, com bons descontos. Toda a loja, todas as mercadorias terão um desconto X também. Então nós contamos com os nossos clientes aqui de Formigueiro, da região, São Cepé, Restinga Seca, que venham participar, conversar conosco, né? E como eu disse, não só fazer um dia de negócios, mas um dia de interação, que a gente possa conversar sobre a safra. E falando sobre safra, Chico, esse ano nós tínhamos uma expectativa muito boa e ela ficou ótima, nós superamos todas as nossas metas. Foi o ano que mais recebemos arroz na unidade de Formigueiro, soja também uma bem acima da nossa expectativa. A gente agradece a confiança dos associados e nós, como cooperativa, como dirigentes aqui da unidade, junto com o nosso pessoal, nossos colaboradores, seguimos aqui firmes e fortes para atender esses associados e nossos clientes.
0: Nesse dia de negócio, muitas vezes os próprios representantes comerciais estão aqui também dando orientação, explicando, né, o seu produto aqui na Cotricel. E aqui mesmo no setor, ao lado, entre o escritório e o mercado agropecuário, onde vai ser realizado, né, Zeca?
1: Exatamente, nós teremos aqui 5 ou 6 laboratórios, representantes aí de pessoal que vende óleo lubrificante, né? Alguns de da Penigo, sal mineral, o nosso pessoal lá da ração, né? Então tem todo um aparato aqui para a gente dar todas as indicações técnicas dos produtos para os nossos visitantes. E o local é aqui, Chico, começa às 8 horas, entre o escritório e o setor de consumo, e nós estaremos aqui, se Deus quiser, com boas condições e preços para poder receber e ofertar para nossos clientes.
0: Começa de manhã e se estende durante a tarde também, Zeca?
1: Das 8 às 12 e das 13 às 18. Nós estaremos aqui e esperamos que o tempo colabore conosco, né? Faça um dia bom para que a gente possa, como eu falei antes, interagir com o produtor, conversar sobre o negócio, conversar sobre a próxima safra, fazer um balanço junto com eles da sua lavoura, como foi a sua produtividade. Nós queremos trazer o associado para dentro da cooperativa cada vez mais, para que a gente possa seguir, como eu disse antes, firmes e fortes.
0: Muito bem. Tem alguma coisa já de fertilizantes para o produtor começar já a tentar dar uma observada para comprar já?
1: Não, teremos preço sim, mas principalmente químicos. Químicos já está um preço bastante acessível. Fertilizantes o produtor vai procurar, vai. Essa guerra aí vou subir um pouco, né, Chico? A gente não sabe como é que vai ficar, mas já teremos preços aí para fertilizantes, para químicos, para qualquer coisa.
0: Tá certo. Zeca, então quinta-feira que vem, né?
1: Quinta-feira que vem, não só o pessoal que compra no consumo aí, das pessoas do mercado que queiram tomar um cafezinho conosco aqui, tomar um chimarrão, toda a comunidade aí, nossos clientes aí, estão convidados. Quinta-feira, a partir das 8 horas, estaremos aqui.
0: Tá certo. Zé Carroso, participando aqui conosco no programa desta manhã, falando sobre esse dia de negócio que vai ter a Cotricel, portanto, na próxima quinta-feira, junto à unidade Cotricel de Formigueiro.
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0: Olha aí, 9:54, 9:54, na estrada, com rádio ligado, acompanhando Jair Machado, lá da farinha de mandioca Tio Faustino, a melhor, onde está trabalhando, atendendo a região. Só mais uma aqui, ó. Bom dia, Chico, a Silvia Costa de Formigueiro, juntamente com seus pais, Maria e José, mais conhecido por Chinica. Gostaria de desejar um ótimo sábado a todos, estamos sempre à escuta, pedir música Recanto Hospitaleiro com o Baitaca, tá certo? Valeu, minha amiga Silvia Costa, alô, seu Chinica, mas agora nós vamos até São Miguel, na Sociedade Bolão São Miguel, onde será inaugurado hoje as 4 pistas de bolão da Sociedade Bolão São Miguel. Lá está Marcelo Rodrigues, Rafael Silveira Rosa, Norton Ávila e Tiago Marques. É Rafael, bom dia, Rafael.
3: Bom dia Chico, bom dia a todos que estão conosco aí no Formigueira Notícias, nesta bela manhã de sábado. E aqui estamos, Chico, como você anunciava, bem ao lado, bem aqui, onde que certamente teremos muitos espectadores aqui acompanhando os jogos que aqui serão realizados, o tradicional jogo de bolão, tradicional evento que reúne sempre muitos e muitos bolonistas aqui em Restinga Seca, que é esse espaço aqui da Sociedade de Bolão São Miguel, evento que hoje também celebra a inauguração deste espaço aqui, que muitos estiveram trabalhando há mais de um ano para que tudo isso aqui ficasse pronto e chegássemos então nessa data e tivéssemos também a inauguração, a entrega de forma oficial aqui no evento, que será realizado então logo mais a partir das 10 horas da manhã, o que está agendado, mas acredito que não iniciará às 10, Chico, porque ainda tem toda uma movimentação aqui da chegada aqui dos que são os integrantes aqui da Sociedade de Bolão, pessoal que está aqui organizando os últimos detalhes também para se ter este evento que não é somente hoje, né, mas que teremos aí ao longo dos próximos dias também a sequência do torneio. Estamos acompanhados aqui também do colega Norton Ávila, também nos acompanha e vai dar o seu bom dia, a sua saudação àqueles que nos acompanham, que sintonizam a Rádio Integração. Norton Ávila, também com o seu bom dia àqueles que estão conosco nesta oportunidade, acompanhando logo mais, em definitivo, esta inauguração que será realizada hoje. Norton, bom dia.
4: Muito bom dia, Rafael, bom dia, Chico, bom dia a todos os ouvintes da Rádio Integração nesta linda manhã de sábado, né? O sol marcando presença. E para registrar esse momento histórico aqui para a Sociedade de Bolão São Miguel, o público já presente, inclusive todos uniformizados aí com a camiseta da Sociedade de Bolão São Miguel, os ajustes finais, então, para logo mais realizar o ato de inauguração dessa ampliação e também as novas 4 pistas de bolão aqui junto à comunidade de São Miguel, interior de Restinga Seca. Conosco o Jorge Rockenbach, ele que é o presidente da Sociedade de Bolão São Miguel, e depois de, dá para se dizer, meses e anos de trabalho árduo, claro que não fez nada sozinho, teve o apoio dos demais integrantes da diretoria, os apoiadores, as empresas, os voluntários que aqui trabalharam, Jorge, e poder, no dia de hoje, entregar em definitivo para todos esse lindo espaço, essa linda ampliação, e claro, né, as 4 novas pistas de bolão. Bom dia.
5: Bom dia também aos ouvintes. Com certeza, é um ano e meio, né, de trabalho, iniciamos em janeiro de 2025 para chegarmos hoje aqui e podermos celebrar essa inauguração. A gente saiu de 2 pistas antigas para 4 pistas novas, ampliamos o nosso espaço, renovamos o nosso espaço e esperamos que com isso, pelos próximos muitos anos aí, a gente tenha 4 pistas em condições de disputar qualquer campeonato estadual, brasileiro, municipal, regional, o que vier. E a gente fica muito feliz com isso, em poder proporcionar aos nossos jogadores e jogadoras uma cancha nova, né, para a prática do bolão.
4: Escreva aos ouvintes aí como é que está estruturado, inclusive esse espaço onde estamos, que é a parte da Copa, o pessoal que vai assistir as pistas, como é que está estruturado, inclusive o espaço para o pessoal acompanhar aí os jogos, uma arquibancada também, né?
5: Claro, exato. O espaço onde a gente tinha as pistas, agora virou espaço para assistir, né, para o público e também banheiro. E ó, a gente fez uma ampliação na Copa também. E o espaço que era lateral ao salão, então a gente instalou as novas quatro pistas, um pavilhão todo novo, com quatro armadores também. E então a arquibancada que a gente não podia deixar de fazer para que o público possa acompanhar os jogos da melhor maneira possível.
4: A partir de agora, com essa mudança, com a inauguração, o que, que muda para vocês como entidade, como diretoria, em poder participar de forma oficial também, assim como já participava em anos anteriores, as competições a nível estadual, também a nível nacional?
5: Sim, com certeza. A nível estadual, hoje nós estamos credenciados a sediar qualquer campeonato que for possível, né? Antes, com as duas pistas, eram poucos campeonatos que nós podíamos sediar aqui na nossa sede. E agora, com quatro pistas, não existe nenhum campeonato que a gente não possa estar disputando. Então, sem falar, é claro, da condição de treino que nós vamos ter. São quatro estilos de jogo diferentes, quatro possibilidades novas de jogo. E isso muda muito, né? No que diz respeito ao campeonato, aos campeonatos que nós vamos disputar, traz mais condições para que a nossa equipe chegue, então, né, às finais e possa chegar ao título. Isso nos deixa muito feliz e a gente espera usufruir de tudo isso da melhor maneira que a gente puder com os treinos e campeonatos.
4: Falando em treino, vou inaugurar hoje, mas já andaram treinando aí, conferindo como é que estão as pistas, né?
5: Sim, com certeza. Nós já tivemos algumas noites de treino, até mesmo para testar e conhecer como tudo está funcionando. Alguns ajustes eram necessários, agora já foi tudo solucionado. E hoje a gente inicia então um torneio de inauguração, vai hoje e amanhã. Durante as semanas vamos ter um torneio feminino, somente com equipes femininas. E na próxima semana, então, um torneio com as equipes masculinas aqui da região.
4: Como é que está programado a cerimônia? Logo mais teremos a fala, o desenlace da fita inaugural. Como é que está programada essa solenidade?
5: Isso, logo mais a gente vai, então, partir para a solenidade da inauguração. Depois temos o apadrinhamento das canchas, onde nós vamos conhecer os padrinhos e madrinhas das pistas, né? E na sequência, então, a gente parte para os arremessos inaugurais. Logo depois, vamos ter o almoço, ao meio-dia. E na parte da tarde, nós vamos, então, para o nosso torneio. Iniciando por volta das 13h30, nós já vamos iniciar.
4: Beleza, obrigado, Jorge. Parabéns aí por não só o teu trabalho, mas o incentivo ao trabalho. E muitos que passavam aqui pela rodovia, independente do horário, via vocês trabalhando aí, se esforçando e hoje podendo entregar esse grande espaço para toda a comunidade de Restinga Seca e também da região. Parabéns.
5: Obrigado, a gente que agradece mais uma vez a divulgação da integração e esperamos que sejam dois grandes dias de muito bolão por aqui.
4: Tá certo, obrigado ao Jorge Rockenbach, ele que é o presidente da Sociedade de Bolão São Miguel, nos ajustes finais, então, Rafael ouvintes, para instantes aí, inaugurar. Ter esse ato solene inaugurando as novas quatro pistas de bolão e ampliação de todo esse espaço aqui na comunidade de São Miguel.
3: 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Bom dia, senhor Hernani. Ex-presidente da Sociedade de Bolão São Miguel, o vereador André Hatzbach também. 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É, então, neste sábado, a inauguração que teremos logo mais, Chico e ouvintes. Logo, logo a gente retorna aqui com as demais informações e também nas imagens, nas nossas redes sociais, desta inauguração das quatro novas pistas de bolão da Sociedade de Bolão São Miguel, aqui no interior de Restinga Seca, Chico.
0: Isto mesmo, valeu Rafael, valeu Norto, valeu toda a nossa equipe que está lá em São Miguel, junto à Sociedade de Bolão São Miguel, intercalando daqui a pouquinho em volta definitivo, linha aberta para Mercado Central de Formigueiro, lá com a direção da Andressa, do João Paulo Bassan, com atendimento à Japa, também da Carla, da Isadora, onde tem a promoção, né? está com uma ótima promoção. 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
1: São 10 horas e 5 minutos, 10 e 5, nós temos a hora da leitura. Temos a hora da leitura também neste momento. Projeto Mala de Leitura pela Colônia apresenta a hora da leitura. 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Chegando, portanto, a hora da leitura.
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3: De Silvia Ortoff, da editora Ática, Fraca Fracola, Galinha d'Angola. Madame d'Angola é uma galinha que vive se queixando, mancando e espirrando. Tô fraca e de mim, ui, achim. Madame d'Angola vivia assim. Uma perna mancava, uma asa depenava. Tinha nó na tripa, nervosa, aflita. Tô fraca, fracola, eu sou a galinha Madame d'Angola. E ela vivia no galinheiro, perturbando os outros o dia inteiro. Rolava e gritava que estava com cólica. Tô fraca e também melancólica. Meu pescoço entortado, virado, só vejo o que está atrás do outro lado. E Madame d'Angola caía e gritava: tô fraca, tropeço nas patas, nos patos me empato. Minha pata tem calo, pois não tenho sapato. Tô fraca, estou com coceira, assim não aguento. Cadê meu unguento? Galinha d'Angola, Madame Galinha, gritava pro galo: tô fraca, ó marido, não canta. Teu canto me irrita e dá dor na garganta. Preciso de um xale, me empresta a casaca. Uma gripe me ataca. O galo e marido dizia assim: eu não tenho casaca, não sou pinguim. Madame d'Angola, fracola e chatola, berrava pro peru: tô fraca a beça. Com dor de cabeça não faça glu-glu. Madame d'Angola implicava com ganso: tô fraca, teu passo me irrita, me mata. Acabo nervosa e também psicopata. Me dá um calmante, mas mude de passo, que o passo de ganso é muito irritante. E lá vai a galinha, vai toda encurvada e diz pra cunhada, a galinha caipira: tô fraca, estou muito doente. Minha asa transpira, está meio dormente. Preciso de um médico, depressa, urgente. E chamaram um médico, era um veterinário. O seu nome era Dr. Zé Tomé Januário. Ao chegar o doutor, a galinha berrou: ai, doutor Januário, eu tô fraca de novo. Ai, ui, ui, veja só, eu botei este ovo. Ai, doutor Januário, tô com dor de ovário. O médico quis tratar e a galinha fugiu. Socorro, socorro, se eu ficar sem doença, eu juro que morro. Socorro, socorro. Tem gente que é assim, que é meio chatola. É gente parente de Madame d'Angola.
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1: 10 horas com mais 9 minutos, 10 e 9, a Frutiozelândia. 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

0: 10 horas com mais 10 minutos, 10 e 10. Vamos até São Miguel. Como é que tá a situação aí, Rafael Silveira Rosa, São Miguel, né? Se podemos voltar de lá. Ou se vamos de música aqui, né? Se vamos com o Recanto Hospitaleiro, né? A música do Baitaca aí também, que traz o Gildinho cantando junto. Vamos até São Miguel. Voltamos então a São Miguel, Sociedade de Bolão São Miguel, Rafael.
1: Isso, Chico. Ouvintes, a todos que estão conosco, acompanhando aqui a programação da Rádio Integração, em especial neste domingo, aliás, neste sábado de sol, sábado em que teremos esta inauguração e em instantes iniciando também o evento aqui com a parte solene, a parte aqui das manifestações, dos agradecimentos, enfim, de tudo aquilo que será aqui desenvolvido e também manifestado aqui por aqueles que usarão da palavra. A gente já registra aqui a presença do prefeito Norton Soares. E lembrando que a integração está com o apoio de Rui Milbrat, Materiais e Construção, o vereador André Hatzbach, Frutti Roselândia, de Hernani Friedrich, ali na Lomba Alta, ex-presidente aqui da Sociedade de Bolão, Casa Fuser, restaurante ali em São Miguel, Borracharia Oliveira, de João Carlos Oliveira, a Serraria e Madeireira Friedrich, Agro Renan e Renan Haddad, Cotricel, Restinga Seca e Pousada Fuser, Norton Ávila, quando são 10 horas 12 minutos, 10 e 12, também registrando as demais participações, Norton.
2: Isso, instantes iniciando a cerimônia oficial, conversar com o prefeito de Restinga Seca, Norton Soares, acompanhado do vice-prefeito Tarcísio Bolzan. Nesse momento que marca mais um feito da Sociedade de Bolão de São Miguel, essa entidade tradicional do município, e agora ampliando seu espaço, mais pistas de bolão e ampliando também não só o esporte, mas a parte da convivência, o lazer aqui no município de Restinga Seca. Bom dia, prefeito.
3: Bom dia, Norton. Bom dia quem nos acompanha pela Rádio Integração, tu que está nos acompanhando aí pelo rádio do carro em casa. Hoje é um dia muito especial porque a comunidade aqui, a Sociedade de Bolão de São Miguel, consegue dar um passo adiante aí, modernizar, em primeiro lugar, esse espaço, ampliar as pistas aqui, trazendo agora a possibilidade de ter campeonatos nacionais aqui na nossa comunidade, no nosso município de Restinga Seca, e também tendo aqui, além das pistas, um espaço bonito, um espaço agradável, bom de estar aqui. E a gente está muito orgulhoso de ver a mobilização da Sociedade de Bolão de São Miguel. Não é fácil, Norton, a gente ter hoje em dia pessoas que queiram colocar a mão na massa pelas comunidades, pessoas que queiram liderar alguma atividade no interior, pessoas que queiram realmente fazer, né, a comunidade se envolver com algo que une a todos. Isso não é fácil hoje. E a gente perceber, né, o grandioso trabalho que foi feito aqui. Essa sociedade, que é uma sociedade centenária do nosso município, né, que tem um prédio histórico aqui no interior de Restinga Seca. Hoje, poder inaugurar, né, essas canchas aqui de bolão, né, poder reforçar a tradição e a cultura, né, que é um jogo que envolve muito, em especial, a tradição germânica, né, não exclusivamente, mas muito especial a tradição e a cultura germânica. Então, resgatar as raízes, resgatar a história, valorizar o esporte e, principalmente, valorizar a comunidade. Então, a gente fica aqui realmente muito feliz de ver isso. Quero parabenizar o Jorge e toda a família Rockenbach, parabenizar toda a Sociedade de Bolão São Miguel, dizer que está muito bonito, vale a pena, quem vier aqui conhecer vai sair muito feliz. Já tem agora campeonato, já tem torneio nesse final de semana. E aí eu tenho certeza que isso aqui vai ser um diferencial no Rio Grande do Sul. É o que a gente sabe, é o que a gente vê, né? No Rio Grande do Sul, poucos lugares têm a infraestrutura que foi implantada aqui, e a gente sabe que isso vai movimentar muito, inclusive uma pauta que é importante para nós, que é o turismo. Então isso vem muito a somar e está de parabéns aí toda a comunidade, né, liderada pelo jovem Jorge, né? Mas na figura dele aí, todos os que estão envolvidos para fazer essa grande obra aqui em São Miguel.
2: Inclusive as competições aqui a nível estadual e até nacional, e divulgando o nome de Restinga Seca, né?
3: Exatamente, são competições que elas fogem daquele patamar que a gente está acostumado de fazer um torneio aqui, um torneio ali. Agora vai vir competição estadual e nacional, como tu diz. E é Restinga Seca colocando em mais uma modalidade, em mais um segmento, o seu nome no mapa. Né? A gente já está crescendo com o potencial turístico, Eu conversei muito com o Jorge sobre isso nos meses que vinha, né, vinha acontecendo essa obra, do quanto isso vai ser importante para incrementar ainda mais turistas aqui no nosso município, porque eles vêm para cá para participar dos campeonatos, eles precisam ficar em algum lugar, eles precisam comer em algum lugar, né, eles vão circular pela comunidade, pela cidade, pelo comércio. Então isso também vai incrementar muito no nosso município. Então é algo que muda o patamar, com certeza, aí do nome de Restinga Seca.
2: Certo. Obrigado ao prefeito Norton Soares, prefeito de Restinga Seca. Rafael, iniciando então neste momento a solenidade oficial da inauguração, ampliação, também as novas quatro pistas de bolão, Sociedade de Bolão São Miguel Interior, aqui de Restinga Seca. Vamos ouvir.
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4: Que vocês veem aqui hoje,
1: você
4: começou com
1: um rascunho, um
4: sonho tímido, mas a audácia e a paixão pela bola de madeira transformaram esse rascunho em uma realidade vibrante que temos o orgulho de inaugurar hoje. Agradecemos a presença de todos, registramos e agradecemos a presença da nossa diretoria, dos ex-presidentes, dos membros atuais da sociedade, bem como de todos os atletas, amigos e comunidade que se fazem aqui presentes. Em especial, registramos a presença do Executivo Municipal, na presença dos senhores, senhor Prefeito Municipal, senhor Norte Soares, e do seu Vice-Prefeito, Tarcísio Bouzan. Igualmente, registramos a presença do Legislativo, na presença dos vereadores André Hatpa e Valderi Paú. Registramos ainda a presença do secretário Valdomiro Grigoletto Júnior, secretário do Turismo, Cultura e Esporte do município de Restinga Seca. Igualmente, registramos a presença dos representantes da Federação do Bolão do Rio Grande do Sul, nossa querida Denise Zanata, secretária, e também do árbitro Marco Antônio Sonaglio. Neste momento, convidamos para compor a mesa as seguintes autoridades: presidente da sociedade, Jorge Rockenbach; presidente da Liga de Bolão, Odone Frederico Paú; prefeito, senhor Norton Soares; e a representante da Federação do Bolão do Rio Grande do Sul, Denise Zanata.

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1: levantada e de cada detalhe finalizado, existiram semanas de suor, planejamento e dedicação incansável. Foi um trabalho duro que hoje vocês podem visualizar nesse espaço. Pensando em demonstrar isso, convidamos a todos para assistir o vídeo que representa essa trajetória e os bastidores desta grande construção. Nele mostramos a jornada real, os bastidores desse sonho. Nele vocês vão ver o terreno antes de tudo começar, a evolução passo a passo da obra, o esforço real de quem fez acontecer e o resultado final emocionante que todos acompanham aqui.
0: Vamos acompanhar esse vídeo e todo o trabalho que foi realizado aqui para a construção desse novo espaço que está sendo inaugurado hoje. Então, desde janeiro de 2025, com a preparação aqui do terreno. Lá em janeiro, então, do ano passado, quando tivemos o início, a terraplanagem, descrevendo então aqui o que acompanha nas imagens o início das fundações, tudo isso em janeiro ainda, paralelo ao salão que já existe aqui há mais de 100 anos, os caminhões aqui descarregando então as cargas de terra, a terraplanagem, então o nivelamento do terreno então que foi feito, as pilastras das colunas que já aparecem aqui erguidas. As muitas tábuas que também foram utilizadas aqui para a construção. Já estamos aqui nas imagens em fevereiro de 2025, depois mês de março, e todo aquele trabalho que seguia aqui na lateral, reforçando aqui a estrutura, a coluna lateral, as colunas, e agora chegando também a estrutura metálica, as tesouras que iriam sustentar também a parte do telhado, Norton.
2: Vive, Rafael ouvintes, as tábuas que compõem a pista antiga de Bolão aqui da Sociedade de Bolão São Miguel, que foram retiradas, agora são as novas que foram instaladas, servem hoje de bancada, onde eu estou neste momento. A bancada da Copa é com a madeira, com as tábuas então que faziam parte da antiga pista. Então fica na história também o legado do passado através da Copa, essa bancada, enorme bancada da Copa, onde é vendida as bebidas aqui. Fica então essas madeiras que eram utilizadas até então nas pistas de bolão na sociedade aqui em São Miguel.
0: Nas imagens que são apresentadas aqui no telão, já agora toda essa parte coberta, já ela então pronta para receber a estrutura. Aqui a estrutura lateral, aqui a montagem, já a colocação das tesouras já no mês de julho do ano passado, já então praticamente um ano atrás, ao que era refeito aqui na lateral, para poder prender, fixar o telhado junto à estrutura já existente. Então ainda estão mostrando as imagens aqui dessa preparação agora da união dos dois telhados. Isso tudo em julho de 2025. As telhas que foram trocadas, agora a parte de estrutura dos banheiros. E ainda o espaço estava aberto, Norton. Ainda o espaço, ele apenas coberto, mas sem ter ainda o fechamento do entorno. As paredes ainda desse novo espaço ainda estavam abertas. Agora já chegando no mês de agosto, isso que estamos aqui relatando a você que nos acompanha pelo rádio são as imagens que são apresentadas no telão aqui para aqueles que estão assistindo e também aqueles que estão conosco aí pela live, aqueles que estão pelo YouTube, pelo Facebook também, acompanhando esse detalhamento, Norton. Agora já as paredes sendo erguidas lá em agosto do ano passado.
2: Isso, e essa sequência de fotos que é mostrada no telão aqui neste momento é uma sequência de fotos, mas para quem circulou aqui ao longo dos últimos 2 anos, aos que trabalharam, aos voluntários, tiveram muitos momentos difíceis, e não foram uma sequência de dias, foram dias de semanas, à noite, à tarde, final de semana, abdicaram aí do seu tempo em estar com a família e poder realizar esse belíssimo trabalho, e agora o público aqui presente pode conferir através dessas fotos que são exibidas neste momento no telão, como iniciou e até chegar nos dias atuais. Já nas fotos, então, outubro de 2025, o trabalho árduo aí de todos os voluntários, da diretoria, em poder realizar essa grande obra que é colocada em demonstração agora para o público aqui presente.
0: Agora já mostra também toda a parte que existia aqui nessa lateral, porque foi construído aqui esse novo espaço aqui das pranchas, as quatro pistas aqui de bolão, mas aqui na lateral ainda existia a parede. Então toda essa parede aqui da lateral, ela foi desmanchada, ficaram apenas aqui as colunas que sustentam as tesouras aqui do telhado, da cobertura. Então toda essa lateral ela foi aberta. Agora, novembro de 2025, muitas e muitas cargas ali de concreto que foram realizadas para assentar então os pranchões. Então ali um grupo de muitos voluntários, em dezembro do ano passado ainda, a colocação do piso, a parte da base ali, da estrutura das pranchas para as quatro pistas então serem colocadas ali, agora já a parte das madeiras, de fato ali a pista sendo colocada, o pranchão de madeira com toda aquela parte de impermeabilização e nivelando eles nos pontos ali que foram assentados e que formam então as quatro pistas. Nós estamos aqui na Sociedade de Bolão São Miguel acompanhando a inauguração das quatro pistas que agora, neste mês de junho, serão entregues nesse dia 6. Ainda nas fotos, o mês de fevereiro de 2026, já estamos neste ano. Agora entre as pistas ali, a colocação da areia, fazendo contrapiso, ainda com o trabalho aqui dentro do trator que auxiliava a parte agora das madeiras, esse cercado todo que envolve aqui o entorno da pista, sendo aqui preparado, finalizado também, já numa etapa mais próxima agora da realidade, Norton. Fevereiro de 2026, tudo aquilo que parecia muito longe de ficar pronto, já bem diferente aí a situação também daquilo que se acompanha nessa retrospectiva de imagens de todos aqueles que aqui estiveram trabalhando e também concluindo esse trabalho que é entregue de forma oficial hoje. Ainda em fevereiro de 2026, a cura do cimento ali da parte do concreto, Norton.
2: Isso, e aqueles que acompanham através das nossas redes sociais, o Facebook, o YouTube, a nossa transmissão, vai conferir essas imagens. E esse trabalho, a cada mês, é colocado uma foto em conjunto de todos que atuaram naquele momento nas obras. A gente vê que são muitas pessoas, muitos voluntários que trabalharam aí se revezando nesse trabalho árduo. Agora mais a parte da cobertura, finalizando a parte da cobertura, o contrapiso e dando os acabamentos finais, aí chegando para o mês de março. E o trabalho que seguia aí e sendo demonstrado neste momento em fotos, inclusive a mesa de autoridades aqui acompanhando atentamente ao lado do telão. E a gente vê o primeiro à esquerda da mesa, bem ao lado do telão, o Jorge Rockenbach, que é o presidente da Sociedade de Bolão, emocionado aqui em poder ver essas imagens, passando, tenho certeza, um filme na cabeça dele, em todo esse trabalho dedicado em prol do esporte, do bolonismo, mas mais do que isso, né? É um momento não só do esporte, mas um momento da família, da convivência entre comunidades, o lazer, o entretenimento que proporciona os jogos de bolão.

0: Em que estamos agora para os aplausos do público aqui
1: Chegamos
0: presente,
1: ao
0: aos que
1: vinho, né?
0: estão
1: A data tão
0: acompanhando, seguimos
1: esperada
0: aqui
1: da
0: acompanhando o
1: inauguração.
0: cerimonial.
1: Convidamos nesse momento o presidente da sociedade, Sr. Jorge Rockenbach, para fazer uso da palavra.

Alô. Normalmente eu não costumo falar com papel junto, mas hoje é tanta gente que a gente tem que agradecer que é mais fácil ler do que eu tentar memorizar. Se eu fosse memorizar, com toda certeza eu ia esquecer alguém, e essa não é a ideia. Quero saudar aqui as autoridades presentes, saudar nossos amigos que hoje nos visitam nessa data tão especial e toda a comunidade que hoje prestigia a nossa inauguração. Não preciso dizer que é com grande alegria, orgulho e bastante emoção que damos as boas-vindas a esse capítulo tão especial da história da Sociedade de Bolão São Miguel. Hoje não estamos apenas inaugurando quatro novas pistas de bolão, estamos celebrando mais um capítulo de uma trajetória construída ao longo de gerações. Por pessoas que acreditaram na força do trabalho voluntário, da amizade, da comunidade e da preservação das nossas tradições, como o esporte do bolão. A Sociedade de Bolão São Miguel carrega mais de um século de história. São mais de 120 anos cultivando esse esporte, a convivência, o respeito e os valores que mantiveram e mantêm essa entidade pelos anos e através das dificuldades que passamos. E eu, nesse momento único, não posso deixar de agradecer a todos que, de alguma maneira, grande ou pequena, nos ajudaram a construir o nosso novo departamento de bolão. Começar agradecendo ao apoio daqueles que desde o início apoiaram nossa ideia, acreditaram que seria possível e disseram: conta comigo para o que precisar. Mesmo sem saber o que viria pela frente. Quando começamos, há 1 ano e meio atrás, tínhamos exatamente 20 mil reais em caixa para começar essa grande obra que sabíamos com certeza que passaria dos 200 mil. E mesmo assim nós acreditamos e calculamos, pensamos, pesquisamos, fomos atrás, fizemos pesquisa, medições, mais cálculos, mais ideias, mais pesquisa de preço, mais medições e finalmente concluímos que seria muito difícil, mas que com a ajuda de todos conseguiríamos. Nesse momento de agradecimentos, algumas menções precisam ser feitas. Começar agradecendo a família Radatz, em especial a senhora Nelcy Radatz, que nos concedeu a possibilidade de mexermos na cerca da divisa aqui do lado, para que a gente pudesse iniciar a obra com mais espaço e comunidade, e ainda tendo a possibilidade de termos um espaço cedido para estacionamento. Não posso deixar de mencionar, com um destaque muito especial, a todos os membros, jogadores e amigos que nos emprestaram e estão emprestando até hoje valores em dinheiro para termos recursos para essa construção. Nós recebemos aproximadamente 70 mil reais em empréstimos. Recebemos doações em dinheiro e doações em material. E a essas pessoas não podemos deixar de agradecer pela confiança e por confiarem que todos os recursos emprestados serão devolvidos. Agradecer também ao nosso vizinho e amigo Marcos Dimmer, por todo o trabalho voluntário com retroescavadeira para a preparação do terreno, escavações para sapatas e vigas, escavação para a drenagem do terreno e tantos outros serviços que foram realizados. O nosso muito obrigado. A empresa JM Blocos de Concreto, pela construção desse pavilhão, desde a fundação, as vigas, paredes e até as esperas para o telhado, com o maior alinhamento e capricho possível. O nosso muito obrigado. Nosso agradecimento também à Prefeitura Municipal por nos conceder e auxiliar no que fosse possível e por acreditarmos que juntos conseguiríamos tirar esse projeto do papel, da maneira que fosse.

0: que o Bolão tivesse um novo espaço. O nosso muito obrigado. Não posso deixar de mencionar também na Federação de Bolão do Rio Grande do Sul, na pessoa do senhor Leonardo Bravo e também a Denise, por todo o apoio, dúvidas tiradas e por acreditarem que São Miguel e Restinga Seca também podem ter quatro pistas. Ao senhor Edir Friedrich, a empresa Serraria Friedrich, pelos fretes e cargas das pranchas de bolão, armador e armadores, e por todo o madeiramento, desde as madeiras usadas nas vigas das canchas até os caibros do telhado. E, claro, um agradecimento especial ao nosso amigo Dedé, por toda a ajuda nas medições, todo o capricho no madeiramento e por todo o interesse em nos ajudar no que fosse preciso. Agradecer também a todos os nossos membros que estiveram aqui, como tratores e o que fosse preciso, nos dias frios do inverno passado, para que pudéssemos instalar esse novo telhado e dizer que, mesmo com nenhum carpinteiro ou pedreiro junto nesse momento, nós conseguimos juntar três caídas diferentes de telhado em uma mesma calha, com pouco tempo e sem termos chance para errar, já que a previsão para os próximos dias era de muita chuva. Depois do telhado, nós iniciamos o desmanche das canchas antigas, das paredes, a retirada dos armadores, e naquele dia, mesmo durante o período de lavoura, nós recebemos a ajuda de muitos, mesmo que por poucas horas ou à noite, ou aos sábados e domingos. E a esses que nos ajudaram, sempre que podiam estar presentes, eu mais uma vez preciso agradecer por todo o empenho e dedicação em estarem aqui e querer fazer parte dessa história. Como nós comentamos aqui mesmo enquanto trabalhávamos, nós soubemos e sabemos quem poderia nos ajudar e não ajudava, quem poderia vir e por escolha não veio. E vocês, sem duvidar, estiveram aqui em tantos momentos de desmanche e construção, até que tudo tivesse chegado ao fim. Com o desmanche pronto, nós começamos a construir de fato as novas canchas. Em 2 sábados, concretamos as 4 vigas para as canchas. Foram 64 sacos de cimento apenas para essa viga. Nesses dias, nós provamos que o trabalho dividido fica mais leve e rápido, já que estávamos em 13 pessoas para concretar as vigas e 17 pessoas para concretar o contrapiso. Com a ajuda de tantos, o serviço que levaria o dia todo levou algumas horas. A todos vocês, mais uma vez, o nosso obrigado. Depois disso, passamos para as canchas. E nesse momento, eu preciso agradecer o trabalho impecável do nosso amigo Mauro Perche na organização, na instalação e no lixamento das canchas. Nós aqui imaginávamos que conseguiríamos instalar as pistas sozinhos, mas quando iniciamos o trabalho com o senhor, percebemos que não sabíamos nada e que, mesmo cuidando ao máximo, não era fácil acertar um corte em uma prancha com mais de 50 quilos e 7 ou 8 centímetros de espessura. Foram dias difíceis. Alinhar e sentar as pranchas com o pinche fervendo não era nada agradável. Tivemos algumas queimaduras, mas o resultado é impecável. E, como dizia o Mauro, fazer e conferir, fazer e conferir. Trouxe esse resultado, muito melhor do que nós imaginávamos. Preciso agradecer também à empresa TR Construções, do nosso amigo Talito Radatz, pelas construções dos banheiros, instalação do piso, preparação das vigas e contrapiso, instalação do forro, construção de algumas paredes e tanto outros serviços que foram feitos por aqui. Mais uma vez, nosso obrigado. Quero também agradecer a todos que, além de ajudar, também disponibilizaram seus tratores, implementos e caminhões para o serviço, para os diversos fretes que essa obra precisava, desde areia ou outros materiais, em qualquer dia da semana. Nossos sinceros agradecimentos aos senhores Valcídio Bouzan, Wagner Bouzan, Everton Possebon, Germano Hatzlaff, Egon Erhard, Nelson Radatz, Ademar e Douglas Protnoff e Estevão Fiss. E ao Estevão agradecer também pela doação de todo o forro novo que está aqui instalado e por buscar para nós os 2 armadores que faltavam para as pistas. ao Maicon Cirulini, da empresa Help Elétrico, por todas as instalações elétricas, instalação dos armadores e principalmente pelo cuidado e insistência em fazer tudo funcionar da forma correta, para que pudéssemos começar a treinar mesmo antes de estar tudo 100%. E ao final, mas não menos importante, preciso mencionar alguns agradecimentos especiais. A nossa família, meus pais Roberto e Vera, irmão Gabriel e Luana e minha namorada Flávia, por todo o apoio, por todo o trabalho, pelas horas conversando sobre o que fazer, como fazer, pelos dias de ajuda, pelos recursos emprestados e por acreditarem que conseguiríamos e que essa construção chegaria nesse dia de hoje. E ao pai, é claro, agradecer por estar aqui sempre, sempre que precisar, sempre que existir algo a ser feito, sempre que formos treinar, sempre que a sociedade precisar de algo, ou sempre que algo ocorrer por aqui. Por tudo isso que tu fez a vida toda e agora por muitos mais bolão que ainda está por vir. Muito obrigado.
1: Aí a manifestação do presidente da Sociedade de Bolão São Miguel, o Jorge Hockenbach, aqui realizando o seu pronunciamento.
0: Cláudio e a Mano Mi Marcenaria, pelo trabalho impecável na confecção das novas portas, mesas, marcos e o novo balcão da Copa, usando tábuas e madeiras aproveitados da nossa demolição. Muito obrigado novamente. Também agradecer ao nosso querido casal Daniela e Odone por nos apoiarem em tudo, por acreditarem e se empenharem em reviver o bolão feminino em Restinga Seca, por acreditarem que aqui seria possível termos um time feminino, como agora temos, acreditarem que seria possível disputarmos o campeonato estadual de bolão feminino, como estamos disputando, e por acreditarem que seríamos capazes de construir 4 novas pistas de bolão, para todos nós usarmos e jogarmos, treinarmos e nos prepararmos para da melhor maneira possível para os jogos que vierem. Por tudo isso, muito obrigado. Ao senhor Valcídio Bouzan, o conhecido Tito, assim como quando nós inauguramos o novo assoalho, eu preciso agradecer especialmente por estar aqui praticamente todos os dias, desde o início, desde o começo e sempre para o que precisar, por toda ajuda e por tudo que faz por essa sociedade, por essa manutenção e por manter e por nos ajudar em tudo que for preciso. Mais uma vez, muito obrigado. Aos meus tios, Ana e Lauro Hockenbach, por estarem acampados aqui em praticamente todo o período de desmanche da parte antiga e construção do novo espaço, por toda a dedicação, todo o capricho e, é claro, todos os trabalhos realizados e acabamentos instalados da melhor maneira possível, juntados com o carinho e sentimento que sempre tiveram com esse salão. Mais uma vez, em nome desta sociedade, nosso muitíssimo obrigado. E é claro, não posso deixar de mencionar a dupla dinâmica que esteve conosco nesses últimos meses, Moisés Kegler e Cristiano Haddad. Preciso agradecer a vocês por todo o tempo investido e por estarem aqui. Mesmo tendo trabalho em casa ou na lavoura, em muitos e muitos dias vocês estiveram aqui, ajudando em tudo, resolvendo problemas que eu mesmo não saberia como resolver, arrumando e ajeitando tudo que fosse preciso, mesmo que à noite ou aos finais de semana. A todos esses e tantas outras pessoas que nos ajudaram e não foram mencionados, eu preciso agradecer. Agradecer porque, enquanto algumas pessoas não podiam ou não quiseram nos ajudar, vocês estavam aqui. Agradecer porque, quando alguns desconfiaram que não conseguiríamos, vocês acreditaram. Agradecer porque, quando estávamos trabalhando aqui, fizemos o melhor para esta sociedade. Muitas vezes, com pouco ou quase nenhum recurso. E mesmo assim, de uma forma ou de outra, conseguimos fazer. Alguns dias foram muito difíceis, quando estávamos aqui com um grande problema para resolver e apenas uma ou duas pessoas para ajudar. Outros dias foram mais fáceis, quando conseguimos reunir 13 ou 15 pessoas para concretar e terminamos mais cedo do que o esperado. Acima de tudo, eu finalizo meu pronunciamento dizendo que nós investimos aqui muito mais do que poderíamos. Por esse bolão, nós estamos realmente devendo uma boa quantia em dinheiro. Mas se antes não nós trabalhávamos para manter duas pistas de bolão antigas, agora nós trabalhamos para pagar pelas quatro pistas novas. Até que todos os materiais e todos os serviços tenham sido pagos e todos tenham recebido seus empréstimos de volta. Eu desejo sinceramente que aqui nós todos tenhamos grandes dias e noites de bolão, que muitos campeonatos e jogadores joguem e comecem a jogar aqui e que essas novas quatro pistas de bolão da Sociedade de Bolão São Miguel nos tragam muitos títulos e conquistas. Muito obrigado.
1: Olha, manifestação do Jorge Hockenbach, presidente da Sociedade de Bolão São Miguel, nesta inauguração que ocorre neste sábado, hoje dia 6 de junho de 2026. Seguimos aí com a participação aqui na solenidade, essa inauguração que ocorre e a apresentação da Daniela Richter-Paul.
2: Do campeonato estadual lá em 2024 das veteranas, ele disse: Dani, arruma de fazer o time porque o Jorge é louco. E ele vai construir isso aqui. E hoje estamos aqui inaugurando, né, esse espaço. Neste momento, convido o presidente da Liga Municipal de Bolão, do município de Restinga Seca, senhor Odone Frederico Paú, para fazer uso da palavra em nome da Liga, e o Odone, que também é capitão da equipe feminina da sociedade que disputa o estadual de Bolão.
3: Bom dia a todos. É uma satisfação muito grande fazer parte desse momento tão lindo da história do Bolão de Restinga e aqui da Sociedade de Bolão São Miguel. Quero primeiramente cumprimentar a mesa, o senhor prefeito Norton Soares, a Denise, nossa querida da federação, o Jorge, presidente daqui da sociedade, e primeiramente dar os parabéns para o Jorge, porque são de pessoas assim que o mundo precisa. Pessoas que fazem, não pessoas que gritam. Pessoas que metem a cara, que põem o seu nome em jogo e dizem: vamos fazer, que dá para fazer. A gente consegue. A gente vê muita gente criticando o poder público que não ajuda. Ajuda sim, mas a gente tem que fazer a nossa parte. E o Jorge fez a parte dele. Não só o Jorge, toda a comunidade, toda a sociedade de Bolão e o pessoal que joga estadual aqui junto com eles fizeram a sua parte. E o poder público ajudou, veio junto. E é isso que a gente precisa. Então, antes da gente criticar qualquer coisa, a gente precisa fazer a nossa parte. E a história se repete. Eu hoje conversava com o Ernesto, em 1974, as pistas que eram aqui do lado foram postas nas medidas regulares da época. E também foi no meio de supetão, assim, ele era novinho na época. Foi eleita uma nova diretoria, onde o presidente era o prefeito do município. Logo depois da eleição, ele disse: olha, eu não posso assumir, porque eu tenho muitos compromissos, e jogou no colo do Ernesto, que era um jovem na época, e fez. Naquela época já se jogava estadual, pelo Clube Seco, que depois parou de jogar por alguns motivos, onde começou a Sociedade Bolão São Miguel, com bola grande, depois com bola pequena, depois concomitantemente também teve o Clube Seco com seu retorno ao estadual, levando o mundo afora e o nome de Restinga para todo o estado. Depois veio a Associação Desportiva Móveis Road, onde tínhamos quatro pistas no município, que era muito bom e que infelizmente a gente acabou perdendo. E agora, como disse o Jorge, Restinga merece sim quatro canchas, porque tem muito praticante de bolão aqui. E o Jorge mostrou que com muito empenho, sacrifício, dedicação, a gente consegue. Agora, tendo quatro pistas, é só a gente se esforçar um pouquinho mais, ter dedicação e a gente, quem sabe, chegar a títulos, ou pelo menos próximo a títulos, coisa que Restinga ainda está um pouquinho engateando, mas que vai melhorar. Vai melhorar. A gente conseguiu retornar com o feminino, A gente tem ainda uma dívida com os casais que a gente vai conseguir também e vamos seguir em frente. Eu acho que a gente falta até palavras para a gente colocar aqui para toda a comunidade que participa do Bolão o quanto é gratificante fazer parte desse momento e estar aqui presente e saber que o nosso município de Restinga Seca, aqui na região central, que é um celeiro de jogadores de bolão, está conseguindo fazer hoje, que é um marco histórico para nós. Daqui para frente, as coisas vão melhorar. Um pouquinho de empenho de cada um e a gente consegue chegar lá. Obrigado.
1: Aí o presidente da Liga de Bolão, o Doni Frederico Paul, também participando com a sua fala.
2: Norte Soares, para fazer uso da palavra.
1: Agora teremos a manifestação do prefeito Norton Soares. São 10 horas e 53 minutos. É a Rádio Integração presente na inauguração das 4 novas pistas de bolão aqui da Sociedade de Bolão São Miguel, interior de Restinga Seca. 10 horas e 54 minutos, 10h54. Você acompanha a Rádio Integração e agora a manifestação do prefeito Norton Soares.
4: Vereadores, a imprensa também aqui presente, secretários, enfim, quero dizer, Jorge, que é impossível a gente não compartilhar da tua emoção. E dizia o protocolo aqui que às vezes te chamam de louco, mas é os loucos, às vezes, os que são, que têm coragem de fazer acontecer. De colocar um objetivo, de colocar uma meta, de sonhar e de acreditar, senhor Wilson. O senhor que é um homem que sempre acreditou muito nesse município. Acreditar que é possível fazer, que é possível tirar do papel, que é possível fazer o sonho virar uma realidade. Precisa ser um pouco louco às vezes para isso, Jorge. E esse é o legítimo louco do bem, o louco necessário. E a gente acompanhou essa tua loucura, que de loucura não tinha nada, tinha muito sonho, tinha muita intenção de fazer as coisas darem certo e deu certo. Pode dormir tranquilo, pode ficar feliz, pode comemorar com a família. Deu certo e vai dar cada vez mais certo. E aí, Odoni, eu fiquei observando a tua fala e fiquei muito satisfeito de ouvir. A gente precisa cada vez mais é disso, de pessoas que queiram colocar a mão na massa e fazer a sua parte. Porque hoje parece que a gente vive num mundo que é um balde fundo e lá no fundo está cheio de caranguejos. E os caranguejos não conseguem sair na luz que eles estão enxergando. Porque é difícil, não consegue chegar e alcançar na borda. E aí quando o primeiro caranguejo consegue se apoiar e começar a subir para sair lá na borda, os outros caranguejos puxam ele para baixo. Esse é o legítimo balde de caranguejos que o mundo virou isso, infelizmente. A gente precisa é sair desse balde de caranguejos enquanto comunidade, enquanto sociedade, enquanto humanidade e olhar para a luz e pensar que é possível, que dá para fazer, que colocar a energia da gente naquilo que vale a pena realmente dá resultado. E quando a gente acredita e a gente só foca a nossa energia no que vale a pena, os resultados aparecem. Pode demorar, Jorge, às vezes vai ser um mês, não, vai ser 6 meses, não, vai ser um ano, não, vai ser um ano e meio. Mas até não demorou, quando a gente olha para trás e vê tudo o que aconteceu, toda a complexidade que é fazer virar realidade. Mobilizar, tu fez o mais difícil aqui, Jorge, tu e todos os teus companheiros dessa luta, família Rockenbach e todos aqui que se dedicaram, as empresas, os voluntários, os vizinhos, a comunidade, todos os que se dedicaram fizeram o mais difícil, que é mobilizar pessoas, fazer elas acreditarem que dá para fazer algo novo, dá para fazer algo inovador, dá para colocar a Sociedade Bolão de São Miguel e o município de Restinga Seca no mapa dos grandes campeonatos estaduais e nacionais. Dá para fazer isso. E a gente conversava muito sobre turismo um tempo atrás, né, Jorge? O quanto isso aqui venha somar agora com a pauta do turismo que nós estamos trabalhando e desenvolvendo no nosso município. Nós estamos recebendo grupos e mais grupos. Ontem mesmo o secretário Mirinho estava recebendo um grupo de uruguaios que veio nos visitar, numa parceria que a gente tem feito com o Resort Termas Romanas, para trazer os turistas para cá. No ano de 2025, entraram mais de 300 mil hóspedes no município de Restinga Seca, que se hospedaram no resort, no hotel, na pousada, nas cabanas, outras pousadas, outros hotéis, no território de Restinga Seca. Mais de 300 mil hóspedes. Informação dada por cada um dos estabelecimentos de hospedaria. Esse pessoal tem que conhecer agora a Sociedade de Bolão de São Miguel. Aliás, mais do que isso, os atletas que vão vir conhecer, que vão vir jogar aqui na Sociedade Bolão de São Miguel, que vão conhecer e descobrir a história de Restinga Seca, vão se hospedar também e vão aumentar esse número, vão engordar esse número dos 300 mil hóspedes que nós tivemos no ano passado. E vão fazer parte desse fluxo próspero, dessa janela de oportunidades que o nosso município e a região da Quarta Colônia estão cada vez mais inseridos. Nós temos aqui ouro nas nossas mãos, que é o turista já chegando no território. A gente só precisa oferecer atrativos para ele. Está aqui um se concretizando hoje. Aqui daqui uns dias, daqui a pouco, vai poder ter um café colonial, fazer um almoço, fazer uma atividade para o turista, para ele vir aqui ver como é que é a cultura germânica, a cultura do bolão, a cultura do interior gaúcho, a cultura do interior de Restinga Seca. Vocês fizeram isso, Jorge? Vocês fizeram, vocês acreditaram? Então, assim, pode ter certeza que tu fez história ao lado dos teus parceiros aqui, Odone, família, empresários, voluntários, atletas, vizinhos. Vocês fizeram história acontecer de verdade. E como diz o Odone, sem fazer grito, fazendo é botar a mão na massa. É só isso que faz as coisas acontecer de verdade. Da nossa parte, poder público, estamos sempre à disposição. Tudo que vocês demandarem, nós vamos sentar junto para conversar e ajudar a resolver. Porque nós queremos ver essa comunidade crescendo e prosperando cada vez mais. E eu não tenho dúvidas, eu tenho certeza que vocês não têm. É possível prosperar e crescer cada vez mais. Isso aqui é a maior prova disso. Que venham os grandes campeonatos, que venham os atletas de fora, que venham os turistas, que venha o desenvolvimento econômico, que venha o esporte cada vez mais forte, fortalecer o interior de Restinga Seca. Viva a Sociedade de Bolão de São Miguel, viva a Liga de Bolão de Restinga Seca, viva Restinga Seca e viva o esporte restinguense. Muito obrigado.
1: Aí a manifestação do prefeito Norton Soares, inauguração aqui das quatro novas pistas da Sociedade de Bolão São Miguel, aqui no interior de Restinga Seca.
2: Em nome da Federação Gaúcha de Bolão.
1: Teremos a representação da Federação Gaúcha de Bolão.
2: Quem não me conhece,
1: Federação Estadual.
2: Sou secretária da Federação. Estou à frente da Federação há 26 anos, completei agora em maio. E hoje estou representando o nosso presidente, o senhor Renato Brau, que se encontra em Timbó, Santa Catarina, no 10º Campeonato Brasileiro Sênior Feminino. Então ele me incumbiu essas palavras. Não sou ele, vou ser bem rápido, porque ele adora falar no microfone. Minhas saudações às autoridades aqui presentes, demais convidados. Estou aqui hoje representando o senhor Renato. Quero parabenizar na pessoa do Jorge, diretoria, atletas, dirigentes, comunidade, tá? Pela determinação de assumir uma obra de grande porte. A implantação das quatro pistas, que é uma conquista não só para a sociedade, mas também para toda a região e comunidade. Com certeza, não foi fácil. Deve ter tido dias difíceis. E muitos desafios pela frente. Mas a vontade da realização de um sonho foi concretizado. O sonho foi maior. Nós que somos apaixonados por esse esporte, sabemos a importância dessa realização, não só para vocês, bolonistas aqui, mas para todos os bolonistas do Rio Grande do Sul. Tenho certeza que será o palco de muitas vitórias. Pode ter certeza disso. Já deixo registrado aqui que de 11 a 12 a 13 de dezembro de 2026 será realizado na sociedade o 9º Campeonato Estadual Série Ouro de Casais, com a participação de 13 equipes. Já deixo o convite, estão todos aqui convidados para prestigiar esse grande evento, que é muito bonito. E parabenizar, Jorge, pelo teu empenho de botar casais. Desculpe, eu sei que eu te incomodo bastante, mas é isso aí. A minha parte é essa, é acreditar e fazer vocês acreditar que vocês têm capacidade e podem botar um time feminino, casais, masculino, veteranos, veteranos, melhor idade. Vocês têm potencial para isso. Mais uma vez, parabéns em teu nome e em nome de toda a comunidade bolonista. É isso. Vocês viram só, acabamos de ter a confirmação, então, que teremos o campeonato de casais em dezembro. E fica o convite para todos, né, que são casados, então, e que praticam o esporte no município, para que venham até nós, né, para que possam também participar desse momento, nessa formação de equipe nova. Bom, eu vou pedir, Jorge, que tu venha à frente da mesa um pouquinho, por favor. E com isso eu convido, né, nesse momento especial, porque nós gostaríamos de homenagear esse jovem e corajoso presidente, Jorge Rockenbach. E para isso eu convido, né, a atleta Flávia, da equipe do feminino, e o atleta Leonardo, capitão do masculino, para entregarem uma singela lembrança em nome dos times feminino e masculino que jogam e disputam o Campeonato Estadual de Bolão.
1: Tá aí, neste momento, uma homenagem ao presidente Jorge, através da Liga de Bolão, os jogadores que fazem parte também e que, neste momento, ali entregam um troféu, uma placa, digamos assim, em formato de troféu de acrílico, para homenagear o Jorge Rockenbach também nesta oportunidade. São 11 horas mais 5 minutos, vamos ouvir aqui este momento aqui de agradecimento.
2: Pertence a quem acredita. Grandes realizações começam com um rascunho na mente e a coragem no coração. O que antes era apenas um sonho abstrato, hoje é uma realidade sólida. Graças à sua visão extraordinária, resiliência e liderança. Obrigada por não apenas idealizar as quatro pistas, mas por transformar o impossível em concreto. O seu legado está gravado na história dessa sociedade e na vida de cada um de nós. Com profunda admiração e gratidão, atletas dos grupos feminino e masculino de bolão do estadual da Sociedade São Miguel.
1: Onze horas mais 6 minutos, 11:06.
2: Por nós ainda nos muitos anos dessa tua gestão. Nesse momento, gostaríamos de chamar também o ex-presidente Lauro Rockenbach para fazer uso da palavra. E Jorge, peço a ti também que permaneça em pé.
1: Então ainda momento de homenagens que estamos acompanhando aqui em São Miguel, em Restinga Seca, inauguração das quatro novas pistas aqui de bolão. O senhor Lauro Rockenbach, que é tio do Jorge.
5: Bom dia a todos.
1: Também usando saudando a palavra.
5: O prefeito municipal, saúdo os demais componentes da mesa e a todos os que nos prestigiam nesta inauguração. Parabenizar também, mais uma vez, a todas as pessoas que de uma forma ou de outra contribuíram para que essa obra tivesse êxito. Semana passada, o nosso pai fez 10 anos de falecimento. Hoje eu tenho certeza que ele deve estar muito orgulhoso do seu neto, do Silas e de toda a comunidade por essa grande obra. Eu gostaria agora de chamar o Roberto a Vera, para que a gente fizesse uma entrega de um banner que pode ser colocado aqui, pode ser colocado onde é o local, eu vou deixar para vocês designarem onde colocar. Mas eu, para fazer essa entrega, eu gostaria de convidar, representando a equipe toda que trabalhou durante todos esses dias aí, eu convidaria o Tito, convidaria o Moisés e o Cristiano, que foram abnegados nesta obra. Muitas vezes trabalharam, eram pedreiros, serventes, carpinteiros, eletricidade, solda, o que viesse eles abraçavam. Também agradecer a construtora Radatz, ao Talito, ao João, ao Cuna, que não deixaram de fazer o seu trabalho e bem feito. Agradeço em nome da família Rockenbach. Muito obrigado.
1: Está em um momento de agradecimento. Lauro Rockenbach faz esta homenagem em nome da família, família Rockenbach, e também a todos os demais que estiveram trabalhando nesses mais de 15 meses que foram desenvolvidos, então, aqui os trabalhos junto à Sociedade de Bolão São Miguel e a inauguração das quatro novas pistas. Chico, nós seguiremos agora com a nossa transmissão através do YouTube e também através do Facebook, devolvendo para ti aí no estúdio, momento que já se encaminha para o final aqui da cerimônia, no 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Momento em que todos os que foram anunciados, aos familiares, aos que estiveram colaborando também com a construção aqui, essa reforma e toda essa obra que foi feita, também neste momento aqui recebendo esta homenagem e os aplausos. Chico, seguimos então daqui através das redes sociais,
6: Rafael,
1: e com mais informações também hoje ao longo do dia.
6: Porque daqui a pouco mais tem o padrinho e a madrinha das quatro pistas, né?
2: Ao momento mais esperado.
6: Vamos então seguir agora nossas redes sociais, através do Facebook e no YouTube também. Você vai acompanhar, portanto, nas redes sociais, daqui a pouquinho, então, as imagens aí dos padrinhos, das madrinhas, dos planchões. Dizendo que estamos aqui, olha, tem dia de negócio da Cotricel de Formigueiro, dia 11 de junho, quinta-feira, lá no pátio da Cotricel. Portanto, aí o pessoal está convidado a participar nesse dia de negócio da Cotricel de Formigueiro, dia 11 de junho. Lá com o gerente da unidade, Zeca Ros. Nós temos também o espaço do Sindicato dos Trabalhadores Rurais de Formigueiro, chegando aí na voz da Gilce Gresser com as informações desta manhã e dizendo que tem festa hoje e amanhã, festa lá na comunidade Faxinal da Eugênia. Hoje, portanto, dia 6, às 19 horas, venda de doces, bebidas e sorteio de prêmios. Amanhã, domingo, às 10h30, missa festiva, ao meio-dia, almoço com churrasco, maionese e cuca, e à tarde, sorteio de prêmios, sorteio da Copa com doces Salgados. Reservas e informações 999-39-4629. Festa da Comunidade São João Bosco, no Faxinal da Eugênia. Nosso amor que foi nossa alegria, eu estarei lá pra te abraçar como rio. Gilce Gresser, Sindicato dos Trabalhadores Rurais, com as informações. São 11 horas com mais 12 minutos. Gilce, bom dia.
7: Bom dia, Chico. Bom dia, ouvintes. Bom dia, associados e associadas. Eleições sindicais. Edital de convocação. O presidente da comissão eleitoral, no uso de suas atribuições, convoca os associados do sindicato em dia com suas obrigações para a realização da eleição da diretoria e conselho fiscal e respectivos suplentes, conforme estatuto social e regimento eleitoral. A eleição ocorrerá no dia 29 de junho, na sede do sindicato, na rua São João, 646, bairro Centro, Formigueiro, das 8 horas às 15 horas. O prazo para registro de chapas é de 10 dias corridos antes da eleição, no período de 9 de junho até 19 de junho, nos termos do regimento eleitoral. O requerimento de registro de chapas, acompanhado de todos os documentos exigidos pelo regimento eleitoral, assinado por qualquer dos candidatos componentes da chapa, deverá ser apresentado ao representante da comissão eleitoral na sede do sindicato, no horário das 8 horas às 12 horas, de segunda a sexta, onde poderão ser obtidos maiores esclarecimentos mediante agendamento, devendo ser previamente agendado pelo telefone 9731-6613. Caso não seja obtido quórum em primeira convocação, ou que nenhuma das chapas inscritas tenha atingido a maioria absoluta dos votos válidos, será realizada nova eleição no dia 14 de julho de 2026, sendo que, na segunda hipótese, concorrerão apenas as duas chapas mais votadas. Após o término do registro de chapas, será divulgado edital de homologação das chapas inscritas e a nominata dos membros a serem votados. Formigueiro, 29 de maio de 2026. Jânio Camilo Gressler, presidente da Comissão Eleitoral. Lembretes. Faça o seu registro CAF. Esse cadastro identifica e qualifica os agricultores para o acesso a políticas públicas e programas. Quem se inscreveu para retirar milho deve estar com o cadastro em dia. Retire gratuitamente o cartão do Plano de Saúde do Agricultor. Renove esse cartão anualmente para ter acesso a consultas e exames em clínicas especializadas. Para agendar consultas ou exames, venha até o sindicato com o pedido ou envie mensagem ou ligue para o fone 9731-6613. No sindicato são realizados serviços de escritório como contratos, cartas de anuência, resumo e encaminhamento de talões, cadastro do ITR, CCIR e CAF, cadastro para retirar o protetor solar, encaminhamento de aposentadorias, auxílio-doença, auxílio-maternidade e pensões, agendamento de consultas e exames em clínicas conveniadas, agendamento para assessoramento jurídico, renovação da carteira para desconto em passagens, horário de atendimento ao público das 8 às 12 horas. Um bom final de semana a todos.
6: Valeu, valeu, Gilson Gresser, Sindicato dos Trabalhadores Rurais, para Moza 4, Escritório Contábil, da Paola da Costa, Moza 4. 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Seguidinho, temos a presença também do Gilson Murilo Severo, ele que é vereador e vai fazer uma moção de homenagem na próxima segunda-feira lá na Câmara de Vereadores. 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Temos o Gilson Murilo Severo, vereador, que vai fazer, portanto, aí uma moção de homenagens na próxima segunda-feira. É isso mesmo, Gilson? Bom dia.
8: Bom dia, Chico. Bom dia, ouvintes da Rádio Integração. Passando para desejar um belíssimo final de semana a todos. Uma belíssima festa lá no Faxinal do Eugênio, São João Bosco. Que o festeiro consiga proporcionar uma grande festa, como sempre foi ali daquela localidade. Também quero falar um pouquinho da minha moção de segunda-feira. A moção essa de aplausos para Carmen Matias, professor da universidade, participou do intercâmbio na China, representando o Brasil, representando Santa Maria e região. Carmen é filha de Dona Ione Matias e do senhor Salvador Matias. Então, era justo a gente fazer esta moção a ela, que atravessou do outro lado do mundo para falar e levar um pouco da educação do Rio Grande do Sul para a China. Então a gente está muito feliz, eu estou muito feliz por ser o autor desta moção, com os demais coautores, colega Marcelo Silveira e colega Thiago Weber. Então, segunda-feira, Câmara lotada, se Deus quiser, vai a votação, esta grande moção, Chico está convidado para participar na segunda-feira, então, se Deus quiser, a Carmen vai estar presente também, né, a homenageada nesta moção, que com certeza os pais estão muito felizes por esta filha que conquistou e atravessou fronteiras através da educação. É só com a educação que a gente vai avançar na nossa vida, nos nossos governantes, no nosso país, e tudo vai depender da educação. A educação move montanhas, né, Chico? E a Carmen, pelo que eu li um pouquinho do histórico dela, é uma pessoa inteligentíssima, que saiu de Formigueiro, estudou nas escolas municipais, estaduais de Formigueiro, e hoje conquistou grandes trabalhos representando o Brasil na China. Então, parabéns a ela, parabéns aos pais dela, aos irmãos dela, que sempre caminharam juntos, família unida, família essa que eu tenho um carinho muito especial pela Dona Ione, pelo seu Salvador, pela Carolzinha, o Ramon. Então, é um carinho que eu tenho por toda a família. Então, um abraço a eles que devem estar ouvindo a nossa Rádio Integração neste momento. E mais do que merecido, um abraço para todos os formigueirenses, que com certeza estão todos ligados no nosso programa. Grande abraço, Chico.
6: Valeu, valeu, vereador Gilson Murilo Severo. Portanto, essa moção é segunda-feira na Câmara dos Vereadores. Eu tenho um contato com o Claudio Nir Bend para botar no ar também hoje. Vai ficar para segunda-feira no programa Olho Vivo. 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
0: 11h, com mais 25 minutos, 11h25. 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É isso aí, Recanto Hospitaleiro, Luiz Fernando Machado, no programa desta manhã, na parte de áudio. E já vamos embora, né? Porque vamos desejar a todos um ótimo final de semana. E tá chegando o espaço da paróquia Sagrado Coração de Jesus de Restinga Seca e São João Batista em Formigueiro.

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Senhoras e senhores, muito bom dia! Hoje, neste dia 6 do mês de junho do ano de 2026, estamos começando aqui nos 98.5 da Rádio Integração de Restinga Seca, o programa Encontro das Paróquias. No ar, aqui sempre nos 98.5, sempre trazendo notícias, destaques, informações da Paróquia Sagrado Coração de Jesus e também da São João Batista de Formigueiro. É esse encontro aqui de todos os sábados, agora quando faltam 28 minutos para o meio-dia. Nós temos 18 graus a temperatura, tempo muito bom, belo dia aqui na cidade de Restinga Seca. Estamos começando o programa, como sempre, vamos trazer aqui no decorrer da nossa programação as notícias, informações, as celebrações no interior, nas comunidades do interior de Restinga Seca. Amanhã é um domingo festivo, paróquia Sagrado Coração de Jesus em festa, porque é a festa de Santo Antônio do Pedregulho, uma das mais tradicionais festas aqui da nossa comunidade. Na comunidade de Pedregulho. E claro, depois no decorrer da semana, a semana inteira voltada para a nossa preparação máxima para domingo, a celebração da festa do Padroeiro Sagrado Coração de Jesus. E claro, você vai fazendo parte desta programação com as notícias, com as informações, fazendo parte inclusive das celebrações, claro, eucarística, que é o mais importante, mas também dos eventos que há em torno destas festas. Então, você é nosso convidado. Daqui a pouco também as informações, destaques da nossa arquidiocese, a palavra do Dom Leomar Antônio Brustolin,

0: A participação ainda da Gertrudes Moza 4, também a participação da Marinês Ciroline Paza. Tem o Gustavo Bisunin também, que organiza fotos e cuida das nossas redes sociais, faz parte também, inclusive fez um belo trabalho aí na celebração de Corpus Christi, o Gustavo, e disponibilizou no perfil aí no Instagram e Facebook, redes sociais, da equipe da Pascom. Pascom é Pastoral da Comunicação aqui da nossa diocese e, claro, também da nossa paróquia. E eu aqui estarei apresentando o programa Itaboraí Ciroline de Castro. Hoje tem a companhia aqui do meu pai, né? O Luiz Fernando, o João Francisco de Castro, hoje está comigo aqui. Daqui a pouco vou postar, inclusive, nas redes sociais aí a foto também do João Francisco, que nos acompanha aqui no estúdio nesta manhã. Vamos então trazer as informações agora de Formigueiro. Vamos lá, a participação do padre Rony Maier, que traz as notícias de Formigueiro, paróquia São João Batista, e também a reflexão do padre Rony, sempre muito bem-vindo aqui no nosso Encontro das Paróquias.
1: O Senhor é minha luz e salvação. De quem eu terei medo? O Senhor é a proteção da minha vida. Perante quem eu tremerei? São eles, inimigos e opressores, que tropeçam e sucumbem. Com as palavras do Salmo 26, saudamos a todos os ouvintes da Rádio Integração, de modo muito carinhoso, os nossos paroquianos, paróquia São João Batista de Formigueiro. Celebramos, neste final de semana, o décimo domingo do tempo comum. E a palavra de Deus, nesse décimo domingo do tempo comum, repete com insistência que Deus prefere a misericórdia ao sacrifício. A expressão deve ser entendida no sentido de que, para Deus, o essencial não são os atos externos de culto ou as declarações de boas intenções, mas sim uma atitude de adesão verdadeira e coerente ao seu chamamento, à sua proposta de salvação. Na primeira leitura do livro de Oséias, capítulo 6, versículos 3 ao 6, o profeta expõe uma comunidade que procura controlar e manipular Deus, mas não está verdadeiramente interessada em aderir com um coração sincero e verdadeiro, aliança, os atos externos de culto, ainda que faustosos e magnificentes, não significam nada se não houver amor. Amor a Deus, em primeiro lugar, e o amor ao próximo, que é a outra face do amor de Deus. Na segunda leitura da carta de São Paulo aos Romanos, capítulo 4, versículos 18 ao 25, Paulo apresenta aos cristãos, quer os que vêm do judaísmo e estão preocupados com o estrito cumprimento da lei de Moisés, quer aos que vêm do paganismo, a única coisa essencial, a fé. A figura de Abraão é exemplar. Aquilo que o tornou um modelo para todos não foram as obras que fez, mas a sua adesão total, incondicional e plena a Deus e aos seus projetos. O Evangelho de Mateus, capítulo 9, versículos 9 ao 13, apresenta-nos uma catequese sobre a resposta que devemos dar ao Deus que chama todos os homens, sem exceção. O exemplo de Mateus sugere que o decisivo, do ponto de vista de Deus, é a resposta pronta ao seu convite para integrar a comunidade do seu reino. Por isso, meus queridos irmãos e irmãs, estejamos sempre prontos a dar resposta ao chamado de Deus. Esse Deus que nos chama com tanto amor, com tanto carinho. Sejamos nós generosos no nosso sim ao seu chamado. Queremos divulgar a nossa agenda paroquial. Lembrando que hoje, sábado, dia 6, nós temos missa na Igreja Matriz, às 18 horas. Amanhã, dia 7, domingo, às 8h30, missa na Igreja Matriz. E às 10h30, missa festiva na comunidade São João Bosco, Faxinal da Eugênia. Dia 10, quarta-feira, 7 horas, missa na Matriz. E 18 horas, missa na comunidade Mãe Rainha da Vila Sabino. Dia 11, quinta-feira,

0: 7 horas, missa na Igreja Matriz. Dia 12, sexta-feira, dia do Sagrado Coração de Jesus, solenidade do Sagrado Coração de Jesus, nós teremos a missa às 18 horas, lá na comunidade Nossa Senhora de Fátima, da Boca da Picada. Então a gente convida aí todos os devotos, ou melhor dizendo, todos os fiéis, todos os filhos e filhas do Sagrado Coração de Jesus, para se fazer presente, participar desta Eucaristia, lá na comunidade Nossa Senhora de Fátima, dia da Boca da Picada, dia 12, sexta-feira, às 18 horas. Dia 13, sábado, 14h30, missa na comunidade São Jorge, no Cerro do Louro. Às 16 horas, missa na comunidade Santa Águeda, na colônia da Arueira. E às 16 horas, missa na Igreja Matriz. Dia 14, domingo, às 8h30, missa na Igreja Matriz. E aí, também neste domingo, já entramos na festa, né, do nosso padroeiro, São João Batista. Então, dia 16, terça-feira, primeiro dia, né, festivo, em honra ao nosso padroeiro, às 6 horas da manhã, alvorada festiva, às 18h30, celebração eucarística, com a presença do padre Vitor, ele que é o vice-postulador da causa do diácono João Luiz Possobon, né? Então, ele que vem presidir a missa para nós nesta terça-feira, dia 17, né? Dia 16, desculpa. E às 19h30, então, nós teremos o levante do mastro. Dia 17, quarta-feira, às 18h30, missa presidida pelo padre Cristiano Quatrim, ele que é o reitor do Santuário Basílica Medianeira da Graça, e nós vamos ter a visita do quadro de Nossa Senhora Medianeira. Então, nesse dia, nós vamos nos organizar como comunidade para fazer a recepção à Nossa Senhora Medianeira, com a carreata, ali na frente dos armazéns da Cotricel, lá do recebimento de grãos, no Trevinho lá. Lá viemos, né, com a carreata, então tem a Igreja Matriz. E às 19h30, logo após a missa, nós temos no salão paroquial o sorteio de brindes. No dia 18, quinta-feira, às 18h30, celebração eucarística, com a presença de todas as comunidades, a noite das comunidades, com o padroeiro de todas as comunidades. E nesse dia vai estar presidindo a missa o padre Juliano Venturini, ele que trabalhou um período aqui na paróquia. E às 19h30, então, o sorteio de brindes. Todas as noites, às 19h30, sorteio de brindes no salão paroquial. Dia 19, sexta-feira, né, teremos a missa, presidida pelo padre Bruno Gros da Silva, né? Ele que é vigário em Vila Nova do Sul e São Sepé. E teremos também a revelação dos novos festeiros. Dia 20, sábado, às 14h30, missa na comunidade Santo Antônio do Fundo do Formigueiro. Às 16 horas, missa na comunidade São Judas da Sanga Funda. E às 18h30, então, a missa da festa do padroeiro, presidida pelo nosso pároco, padre Gildo José Brandt. E logo após nós teremos o acendimento da fogueira e o sorteio de brindes no salão. Dia 21, domingo, dia festivo, às 8h30, carreata pelas ruas da cidade. Às 10 horas, missa festiva com o envio dos novos festeiros. Ao meio-dia, almoço. E às 14 horas, sorteio de prêmios no salão. E dia 24, dia do nosso padroeiro, São João Batista. Às 18 horas, missa na Igreja Matriz. A missa com a bênção da saúde, com o exorcismo do sal, a bênção da água, como fizemos tradicionalmente. Então aí, o nosso programa festivo, entrando em ritmo de festa, com o nosso padroeiro, os nossos festeiros aí, toda a equipe já vários dias trabalhando no salão, preparando os doces, todas as tardes, das 13 às 17, às 19 horas, eles estão ali no salão, atendendo, fazendo, vendendo em salão, os doces, desculpa, né, com todos muito bons, maravilhosos, como sempre, como é a tradição. Então aí fica o convite para a gente se organizando, participar bem da festa do nosso padroeiro. Desejamos a todos um santo e abençoado final de semana, que O Senhor Jesus, por intercessão de Nossa Senhora do Rosário e São João Batista, abençoe a todos, em nome do Pai, do Filho e do Espírito Santo. Amém.
1: Faltando 17 minutos agora para o meio-dia, tá aí a participação então do Padre Rony, direto de Formigueiro, trazendo as informações da paróquia São João Batista, comunidade de Formigueiro, em festa, como o Padre Rony agora há pouco já destacou, né? A preparação, a organização para esse momento festivo. É sempre muito importante, celebração da comunidade, celebração do padroeiro São João, né? São João Batista, portanto, agora este período, né, dos santos juninos, né? E nós, como já destacamos, amanhã teremos uma celebração muito significativa, que também é a festa de Santo Antônio de Pedregulho, do Pedregulho, é a comunidade de Pedregulho em festa amanhã. Mas antes, hoje, dia 6, sábado, 14 horas e 30 minutos, daqui a pouco então, a missa na Capela São Francisco de Boqueirão. E depois, às 16 horas e 30 minutos, tem a missa na Capela São Pedro dos Martiminianos. São as celebrações de hoje, e 19 horas, celebração na Igreja Matriz, aqui de Restinga Seca. Amanhã, no domingo, dia 7, a partir das 8 horas e 30 minutos, tem a missa na Capela São Paulo. Comunidade São Paulo, amanhã, 8:30 da manhã. E depois, às 10 da manhã, como já tínhamos destacado, nós teremos a celebração da festa de Santo Antônio, Capela de Pedregulho, portanto. Amanhã, celebração, uma das celebrações aí, muitos devotos de Santo Antônio. Amanhã, comunidade, um dos mais belos cartões postais de Restinga Seca, no meu ponto de vista. Eu gosto muito daquela região ali, né? Daquela vista que se tem dali, uma belíssima vista. Vê longe, né, Luiz Fernando? Já foi ali na Capela Santo Antônio de Pedregulho, né? Onde fica, inclusive, a antena aqui da Rádio Integração, né? Antena da Rádio Integração, vê muito longe, é muito bonito. No dia 10, então, começa a celebração aqui da festa do Sagrado Coração de Jesus. Quarta-feira, 19 horas, tem missa na Matriz. Essa é a missa da quarta-feira. E depois, sim, dia 11, começa a celebração da festa do Tríduo da Paróquia Sagrado Coração de Jesus. E interessante que a primeira celebração do dia 11, quinta-feira, 19 horas, será na Capela da Comunidade Santa Beatriz, lá na Boa Vista. Então, um belíssimo lugar também, né? Inclusive, ontem estava dando uma caminhada, viu, Luiz Fernando? E tá asfaltado ali aquela região. Foi asfaltado ali da estrada que dá lá na barragem, em direção à Capela Santa Beatriz. Enfim, até a barragem já está asfaltado faz tempo, né? Mas ali, descendo então em direção à Santa Beatriz, asfaltaram ali aquele ponto. Então, realmente, a acessibilidade espetacular aí, tudo para maior comunidade, a comodidade da comunidade, né, para chegar então até a celebração da quinta-feira, no dia 11 de junho, portanto. E aí, inclusive, tem uma informação importante: haverá carreata saindo da Igreja Matriz às 18 horas e 30 minutos, isso na quinta. Recapitulando, é quinta, dia 11, tem a carreata saindo da Igreja Matriz, 18h30, até a Comunidade Santa Beatriz. É o primeiro dia do Tríduo. Depois, na sexta-feira, dia 12, 19 horas, tem o Tríduo. E aí vai ser na Capela São Paulo. E aí tem a carreata saindo da Comunidade Santa Beatriz, às 18h30, até a Capela São Paulo, até a Comunidade São Paulo. É uma festa muito interativa, né? Isso é muito interessante. No dia 13, que é o sábado, aí temos a celebração na Igreja Matriz Sagrado Coração de Jesus e a carreata saindo da São Paulo às 15 horas e 30 minutos. A missa na Igreja Matriz, no sábado, é às 16 horas. Afinal, teremos no sábado, dia 13, o começo da Copa do Mundo, né? Então, para não ter coincidência com o jogo da Seleção Brasileira, a celebração vai ser às 16 horas e a carreata sai às 15h30 da São Paulo. E depois, no dia 14, domingo, a grande festa. Domingo, 10 horas, a missa na Igreja Matriz Sagrado Coração de Jesus, com a presença de todas as comunidades. Inclusive, os ingressos para o almoço já estão disponíveis. Adulto, R$ 50,00. Venda até o dia 10. Então é bom o pessoal já se antecipar. Você que está nos ouvindo aí, senhoras e senhores, integrantes da comunidade, enfim, pessoas que querem participar desta celebração. Então, R$ 50,00 para adultos e venda até o dia 10. Antecipe-se aí, garanta, né? Porque certamente vai ser muito grande a procura. Após o dia 11, na quinta-feira, claro, vai ter ingressos à venda para o almoço, mas aí vai ser R$ 55,00. Então, R$ 50,00 até o dia 10 e a partir dali, a partir do dia 11, R$ 55,00. Venda no Salão Paroquial, na Secretaria da Paróquia e reserva pelo WhatsApp da Paróquia Sagrado Coração de Jesus, crianças, R$ 25,00. Então, fica feito esse registro, importante notícia aí, portanto, Restinga, Paróquia Sagrado Coração de Jesus em festa. E tem ação entre amigos. Tem a rifa, já estão sendo vendidos os números. Cartela com 26 prêmios. E R$ 10,00 é o valor do número sorteio após o almoço da festa, lá no domingo, dia 14, portanto. Aí a celebração, né? A comunidade de Restinga Seca se preparando para a festa do Padroeiro Sagrado Coração de Jesus. Aqui na Integração 98.5, faltam agora 10 minutos para o meio-dia. Vamos ao Dom Leomar Antônio Brustolin no momento de fé aqui, olhar de fé. O Dom Leomar trazendo a sua reflexão no nosso programa.
2: No centro da missão. Conversão. Não como um peso, nem como uma cobrança, mas como um caminho de vida. Converter-se não é perder algo, mas reencontrar o essencial.
3: Muitas vezes pensamos a conversão apenas no nível pessoal, abandonar erros, corrigir atitudes, crescer na fé. Tudo isso é verdadeiro. Mas as diretrizes nos convidam a ir além. Falam também de uma conversão pastoral. Ou seja, uma mudança no modo de ser igreja. Isso é exigente, porque não se trata apenas de fazer o melhor ou o que sempre fizemos, mas de perguntar com coragem: isso que fazemos ainda evangeliza? Isso aproxima as pessoas de Jesus? Quando a resposta é não, ou não mais, é preciso mudar.
4: A igreja não muda por modismo. Muda para ser fiel. Fiel a Jesus, fiel ao Evangelho, fiel à missão que recebeu. E essa missão é sempre a mesma: anunciar a todos o amor de Deus.
3: As diretrizes insistem que estamos vivendo uma mudança de época. Isso significa que as respostas de ontem nem sempre servem para hoje. As pessoas mudaram, as linguagens mudaram. Os desafios também se transformaram. Permanecer igual pode significar, na prática, deixar de alcançar quem mais precisa. Por isso, a conversão pastoral pede coragem, ousadia para rever estruturas, para simplificar processos, para abandonar o que já não gera vida. E, ao mesmo tempo, coragem para experimentar caminhos novos. Mas há um critério fundamental: tudo precisa nascer do Evangelho.
2: Não se trata de inventar uma igreja diferente, mas de voltar à fonte. Olhar para Jesus e perguntar como ele evangelizava. Como se aproximava das pessoas, como acolhia, como falava, como tocava a vida dos outros.
4: Jesus não esperava que as pessoas viessem até ele. Ele ia ao encontro, entrava nas casas, sentava-se à mesa, caminhava com os que estavam perdidos. Sua presença despertava perguntas, gerava confiança, transformava vidas. Essa é a conversão que as diretrizes pedem: passar de uma igreja centrada em si mesma para uma igreja em saída.
3: Isso implica também uma mudança de mentalidade. Sair da lógica da conservação, isto é, manter o que já existe, para assumir a lógica da missão. Ir ao encontro de quem ainda não encontrou Jesus. Outro aspecto importante é a conversão das relações. Não basta mudar estruturas externas. É preciso renovar o modo como nos tratamos, como trabalhamos juntos, como acolhemos as pessoas. Uma igreja que fala de amor precisa viver o amor. A conversão, portanto, é sempre um processo. Não acontece de uma vez. É um caminho que se faz dia a dia, na escuta da palavra, na oração, na vida comunitária. E aqui está a beleza: não caminhamos sozinhos. É o Espírito Santo que conduz a igreja. Ele renova, inspira, fortalece. No fundo, converter-se é confiar. Confiar que Deus continua agindo e que Ele nos chama a colaborar com Sua obra. A pergunta que as diretrizes nos deixam é direta e necessária. O que precisamos mudar hoje para sermos mais fiéis a Jesus? Responder a essa pergunta é dar um passo decisivo na missão, porque quando a igreja se converte, ela se renova, e quando se renova, volta a gerar vida. Que Deus nos conceda a graça da conversão pessoal, pastoral e missionária. Que Deus os abençoe.
1: Dom Leomar Antônio Brustolin, trazendo a sua reflexão, o seu olhar de fé aqui no nosso programa da paróquia Sagrado Coração de Jesus de Restinga Seca. Padre Gustavo também participando ali, né, com o Dom Leomar, Padre Gustavo, que recentemente foi ordenado lá em Quevedos, próximo a São Pedro do Sul, Júlio de Castilhos, como o mais recente padre ordenado aqui na Arquidiocese de Santa Maria. Tem um recado importante aqui no final do programa também. Hoje tem reunião no Instituto São José, hoje dia 6, a partir das 13h30, com coordenadores e tesoureiros aqui na nossa Arquidiocese. Então, neste sábado, temos os representantes aqui de Restinga Seca também, que estão neste evento, sempre aí atentos a tudo que está acontecendo de novidades aqui na nossa paróquia, a nossa Arquidiocese de Santa Maria. Agradecendo a participação de todos, antes, fazendo um registro, antes do encerramento, tivemos nesta quinta-feira a celebração de Corpus Christi, um grande evento, uma grande celebração aqui em Restinga. A Igreja Matriz Sagrado Coração de Jesus repleta de devotos, de pessoas levando a sua devoção ao corpo e sangue de Cristo. O Corpus Christi é uma das datas mais importantes também da Igreja Católica. Cristo presente em nosso meio foi o tema da reflexão comandada pelo nosso pároco Padre Wilson Venturini. Uma bela celebração, uma bela reflexão do Padre Wilson. E depois um momento de saída pelas ruas em torno da nossa praça aqui do município de Restinga Seca, indo até ali o Lar dos Idosos São José, que fica às margens da ferrovia aqui, depois retornando, enfim, né? Foi uma bela demonstração de fé também, a comunidade se deslocando, né? Fazendo a sua devoção ao corpo e sangue de Cristo. Corpus Christi sendo celebrado, portanto, fica esse registro nas redes sociais, no Instagram e no Facebook também aí, que são organizados pelo Gustavo Bisunin, então fica feito este registro, né? Vale a pena dar uma conferida lá, quem ainda não acessou, para ter as imagens. Uma bela celebração, um belo dia, né? Uma quinta-feira ensolarada, agradável, né? E que as pessoas celebraram o corpo e sangue de Cristo. Desejando a todos um bom final de semana. Então, amanhã, celebração em Pedregulho, festa de Pedregulho, com transmissão aqui da Integração, também teremos almoço. E aí, depois, na próxima semana, tudo é a festa maior aqui da comunidade de Restinga Seca, do Padroeiro Sagrado Coração de Jesus, já na quinta, sexta, sábado e domingo, com muitas atividades e muitos eventos aqui na nossa comunidade. Faltando 3 minutos agora para o meio-dia, desejando a todos, então, um bom final de semana, agradecendo ao Luiz Fernando aqui na mesa de áudio, a equipe toda da Rádio Integração, comandada aí pelo Wilson Carlos Cirolini, a todos um bom final de semana.

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Nosso próximo encontro no sábado que vem, a partir das 11 horas e 30 minutos.

0: Farsul faz alerta para exportações do agro gaúcho.
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0: O agronegócio do Rio Grande do Sul está em sinal de alerta máximo com duas propostas de sobretaxa comercial que avançam nos Estados Unidos. Análises da assessoria econômica da Farsul mostram que o estado pode ser muito mais afetado do que o restante do Brasil devido ao perfil das nossas exportações. A primeira ameaça vem de uma investigação americana sobre o combate ao trabalho forçado no comércio global. Os Estados Unidos propuseram uma tarifa adicional de 12,5% para países que não adotam barreiras de importação parecidas com as deles. Como o Brasil contesta essa exigência por já ter regras rígidas de fiscalização, a medida é vista como uma pressão política e jurídica de Washington. Mas um impacto mais pesado pode vir de outra proposta da gestão americana, uma sobretaxa geral de 25% na carona da chamada Seção 301, que investiga práticas comerciais consideradas desleais. Se essa barreira passar, ela vai atingir diretamente 81% de tudo que o Rio Grande do Sul vende para os americanos. No agronegócio gaúcho, quase 75% das exportações seriam sobretaxadas, somando um impacto potencial de US$144 milhões. Os setores mais castigados por aqui seriam os de fumo não manufaturado, madeira serrada de pinos e calçado de couro, que ficaram de fora da lista de isenções do governo americano. A Farsul reforça que o momento exige monitoramento permanente e forte articulação técnica para defender os interesses do produtor gaúcho no mercado internacional. O Índice de Inflação dos Custos de Produção, o IICP, medido pela Farsul, subiu 1,55% no mês de abril. Com isso, o indicador acelera para uma alta acumulada de 2,37% nos últimos 12 meses, confirmando o fim do período de alívio nos custos que foi visto ao longo do ano passado. A pressão foi puxada principalmente pelos fertilizantes, que subiram 8% no mês, devido às incertezas no mercado internacional. Por outro lado, a valorização do câmbio ajudou a baratear os defensivos agrícolas. Já na ponta dos preços recebidos pelos produtores, o IIPR registrou alta de 0,81% em abril. Essa recuperação foi impulsionada pela valorização de produtos importantes, como o leite, o arroz, o trigo e o boi gordo. Apesar dessa melhora recente, o acumulado em 12 meses para os preços recebidos pelo produtor ainda amarga uma queda de 9,19%. A Farsul chama a atenção para o descolamento entre o campo e as gôndolas dos supermercados. Enquanto o produtor gaúcho ainda recebe menos pelo seu produto na comparação com o ano passado, a inflação oficial de alimentos e bebidas para o consumidor acumula alta de 2,69%. Para a federação, isso prova que a inflação que pesa no bolso do cidadão não nasce nas propriedades rurais, mas sim ao longo das outras etapas da cadeia econômica.
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0: O Senar do Rio Grande do Sul destaca dois grandes eventos com inscrições abertas. No dia 18 de junho, a região da Campanha recebe o Seminário de Turismo Rural em Hulha Negra. O encontro é focado em produtores e empreendedores que querem transformar a tradição, a cultura e as paisagens do Pampa em uma nova fonte de renda na propriedade, promovendo o desenvolvimento sustentável. Em Porto Alegre, já estão abertas as inscrições para o Seminário Campo das Ideias 2026. O evento de inovação acontece no dia 9 de julho, no Teatro do Bourbon Country, e vai debater a sociedade e o agro do futuro. É a oportunidade perfeita para acompanhar as principais tendências e novas tecnologias do setor. Para garantir a sua vaga e conferir os detalhes da programação de ambos os eventos, acesse o site do Senar. Termina aqui mais uma edição do programa Sistema Farsul em Campo. Até a semana que vem.
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história de um tal de Aparício, índio maleva e muito mal acostumado a fazer confusão em bailes e festas muito gaúchas. 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

Olá, eu sou o pastor Daniel Niswald e você está ouvindo a Hora Evangélica, programa da Igreja Evangélica de Confissão Luterana no Brasil e SLB, sob responsabilidade da Paróquia Evangélica São Miguel em Restinga Seca, um momento na sua rádio para meditação na Palavra de Deus. Saúdo você com as palavras bíblicas das senhas diárias de hoje, 6 de junho. 2 Samuel, capítulo 7, versículo 25. O rei Davi orou. E agora, Senhor Deus, quanto a esta palavra que disseste a respeito de teu servo e a respeito da sua casa, confirma-a para sempre e faze como falaste. E em Atos, capítulo 13, versículo 23, o apóstolo Paulo testemunha: da descendência de Davi, conforme a promessa, Deus trouxe a Israel o Salvador, que é Jesus. A seguir com você o hino Senhor, eu quero amar-te.

Em Jeremias capítulo 32, versículos 37 a 41, assim diz o Senhor: Eis que eu os congregarei de todas as terras para onde os dispersei na minha ira, no meu furor e na minha grande indignação. Eu os farei voltar a este lugar. E farei com que nele habitem em segurança. Eles serão o meu povo, e eu serei o seu Deus. Eu lhes darei um só coração e um só caminho, para que me temam todos os dias, para o seu próprio bem e o bem de seus filhos. Farei com eles uma aliança eterna, segundo a qual não deixarei de lhes fazer o bem. Porei o meu temor no coração deles, para que nunca se afastem de mim. Terei alegria em lhes fazer o bem, e os plantarei firmemente nesta terra, de todo o meu coração e de toda a minha alma. Estimado ouvinte, estimada ouvinte, as palavras de Deus que ouvimos de Jeremias foram pronunciadas em um momento particularmente difícil da história de Judá. Jerusalém estava cercada pelos exércitos babilônicos. A destruição da cidade era iminente. E o exílio parecia inevitável. Eis que o juízo de Deus havia chegado e batia à porta do povo de Deus. E isso porque há muito este povo havia sido continuamente rebelde e teimoso diante de Deus, não atendendo seu chamado. Nem se arrependendo de seus pecados. Humanamente falando, não havia motivos para otimismo. Contudo, nesta ocasião, Deus anuncia um futuro de restauração. Anuncia que, apesar do juízo, isso não era tudo. O Senhor declara: Eles serão o meu povo e eu serei o seu Deus. Essa frase resume a essência da aliança com Deus. Mais do que prometer prosperidade, segurança ou estabilidade, Deus promete a si mesmo. O maior presente que Deus pode conceder ao seu povo é a sua própria presença. A identidade do povo de Deus não se baseia em seu poder, em suas conquistas ou em suas virtudes, mas no seu relacionamento com o Deus vivo. Disso surge a seguinte pergunta: Como está nossa relação com Deus? O quão comprometidos estamos com Ele? Temos procurado conhecer e seguir o seu querer? Em seguida, Deus promete: Eu lhes darei um só coração e um só caminho, para que me temam todos os dias, para o seu próprio bem e o bem de seus filhos. O povo havia experimentado divisões, idolatria, e infidelidade. Seu problema maior não era político ou militar, por mais que parecesse isso. O seu problema maior era espiritual. Por isso, a restauração prometida por Deus começa no interior das pessoas. Deus não deseja apenas mudar circunstâncias externas. Ele quer transformar corações. A verdadeira renovação acontece quando Deus cria em nós
um coração voltado para Ele. Nesse sentido, podemos refletir. Talvez, muitas vezes, queremos que Deus mude as circunstâncias à nossa volta e da nossa vida. Mas, e nosso coração? Queremos que Deus toque e transforme também ele? Outro aspecto importante da passagem é a promessa de uma aliança eterna. Ao longo da história bíblica, vemos repetidamente a fragilidade humana. O povo falha, desvia-se e quebra compromissos. Entretanto, Deus permanece fiel. Deus afirma que, com a aliança eterna vindoura, jamais deixará de fazer o bem ao seu povo. Essa promessa encontra seu cumprimento pleno em Jesus Cristo, por meio de quem Deus estabelece uma nova e eterna aliança. E Deus disse ainda: terei alegria em lhes fazer o bem. Aqui o Senhor revela algo tocante. Ele se alegra em abençoar. Deus se alegra em restaurar. Se alegra em exercer sua graça. Seu amor não é relutante nem forçado. É um amor que brota de seu ser. Essa promessa é fonte de consolo para quem ama o Senhor, mesmo em meio a situações difíceis e de crise. Podemos confiar que Deus continua trabalhando para restaurar, transformar e conduzir seu povo. E nós? Estamos abertos ao agir restaurador e transformador de Deus? Que nossos corações e caminhos estejam voltados para o Senhor, em fé e amor, para o bem nosso e de nossos filhos. Amém.

Temos agora um momento para os avisos da paróquia. Neste sábado, 6 de junho, temos culto em Barro Vermelho às 13h30 e a seguir o Café da Oase de Barro Vermelho, valor do café R$ 40. Amanhã, dia 7, tem culto de ação de graças em São Cepé às 9h30 da manhã. E à tarde, no Salão Evangélico da Comunidade Luterana de São Cepé, haverá café colonial nos seguintes horários, às 15h30 e às 18h, valor do café R$ 65. Terça-feira, dia 9, haverá conferência ministerial durante o dia. À noite, encontro dos casais reencontristas de Restinga Seca e São Miguel, às 19h30. Quarta-feira, dia 10, tem Oase em Barro Vermelho, às 14h. E à noite, encontro de casais reencontristas de São Cepé, às 19h30. Quinta-feira, dia 11, tem Oase em Vila Rosa, às 14h. Sexta-feira, dia 12, tem ensino confirmatório, turma do segundo ano, às 18h. E desde já partilhamos o convite para o culto de ação de graças da Comunidade Evangélica São Miguel, no dia 14 de junho, às 13h30, que será seguido de Café da Oase São Miguel. Valor do café, R$ 45. Para a ação de graças, teremos à disposição também envelopes para quem desejar fazer sua oferta em dinheiro. Um bom domingo e abençoada semana para você!

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2: 12:30.
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crianças de 7 a 12 anos 20. Reservas pelo telefone WhatsApp 99601-3981, com a Sueli. À tarde, sorteio da rifa e venda de bolos e cucas. Participe do almoço em honra a Santo Antônio, da comunidade de Várzea do Meio, é dia 14 de junho. Convite. A coordenação da Capela Santo Antônio da Comunidade de Pedregulho, em Restinga Seca, convida para a festa em honra ao padroeiro Santo Antônio no domingo, amanhã, dia 7 de junho. Na programação, às 10 horas, missa festiva com transmissão da Rádio Integração. Meio de almoço, com churrasco de gado, galeto, risoto, mandioca, saladas e cucas. Ao valor adulto de R$ 50,00, crianças de 7 a 10 anos, R$ 25,00. À tarde, reunião dançante com Gustavo Rosa e sorteio da Copa de Doces e Salgados. Participe da festa em honra a Santo Antônio na comunidade de Pedregulho, em Restinga Seca, no domingo, amanhã, dia 7 de junho. A Sociedade de Bolão de São Miguel, em São Miguel, Restinga Seca, convida para a programação deste final de semana alusiva à inauguração das novas pichas, das novas pistas de bolão. A programação agora para este sábado à tarde e amanhã, domingo, dia 7, tem torneio de bolão nas categorias masculino e feminino livre, veteranos maiores de 50 anos e melhor idade maiores de 60 anos, duplas masculino, feminino e casais. Nos dias 10 e 11 de junho, torneio feminino entre equipe. E nos dias 16, 17, 18 e 19 de junho, torneio masculino entre equipes. Venha prestigiar e celebrar esse grande momento da história da Sociedade de Bolão São Miguel. Convite. A Paróquia Santo Antônio de Pádua de Silveira Martins convida você e sua família para a tradicional festa em honra ao seu padroeiro, no dia 14 de junho. Na programação, do dia 5 ao dia 13, novena com missa às 19 horas. No dia 14 de junho, domingo, 10 horas, missa. Meio de almoço no cardápio, sopa de anholine, risoto, churrasco de gado, galeto, maionese, salada verde, pão e cucas. Ao valor adulto de R$ 55,00 antecipado. Na hora, 60. Crianças de 6, de 8 a 10 anos, 25. Reservas pelo WhatsApp 3224-1033. À tarde domingueira, com o grupo Festeja. Participe da programação da festa em honra a Santo Antônio de Pádua, de 5 a 14 de junho, em Silveira Martins. A Rádio Integração transmite a missa no sábado, dia 13, às 17 horas. Convite. Festa da Paróquia Sagrado Coração de Jesus de Restinga Seca, dia 14 de junho. Na programação, nos dias 11, 12 e 13 de junho, tríduo preparatório. No dia 14 de junho, domingo, 10 horas, missa solene com transmissão da Rádio Integração. Meio de almoço, no cardápio, risoto, churrasco, galeto, cucas e saladas diversas. A um valor adulto de R$ 50,00 antecipado no dia 55, crianças de 5 a 12 anos, 25. À tarde, sorteio da ação entre amigos e venda de doces. Participe da festa da Paróquia Sagrado Coração de Jesus em Restinga Seca é no domingo, dia 14 de junho. Meio-dia, 37 minutos. 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

Olá, boa tarde. Está começando mais um programa Mensagem de Esperança nesta tarde de sábado maravilhosa. Este sábado que antecede o décimo domingo do tempo comum no calendário eclesiástico. Saúdo você com a palavra do salmista. O Senhor Deus julga-me, pois tenho vivido uma vida correta e tenho confiado em Ti sem vacilar. Examina-me, ó Deus, e põe-me à prova. Julga os meus desejos e pensamentos. Salmo número 26, o verso 1 e 2. O Salmo 26 nos apresenta uma oração sincera de Davi. Diferente de muitas pessoas que procuram esconder suas falhas, Davi se colocou diante de Deus com humildade e transparência. Ele pede que o Senhor examine a sua vida, seus pensamentos e suas intenções mais profundas. Essas atitudes revelam a confiança de alguém que deseja viver de acordo com a vontade de Deus e sabe que nada do que pode ser escondido dos olhos humanos pode ser escondido dos olhos de Deus. Vivemos em uma época em que as aparências recebem mais atenção. Muitas vezes as pessoas se preocupam mais com a imagem que transmitem aos outros do que com as condições reais do seu coração. Porém, Deus não olha apenas para aquilo que é visível. A palavra de Deus nos ensina que o Senhor vê além das ações e conhece as motivações mais profundas da alma. Por isso que Deus disse ao profeta Samuel quando escolheu Davi para ser rei: as pessoas julgam pela aparência, mas eu vejo o coração. Escrito em 1 Samuel capítulo 16, o verso 7. Ao pedir que Deus o examinasse, Davi demonstra, além de coragem espiritual, uma vida transparente diante de Deus. É fácil apontar para os erros dos outros, mas é muitas vezes difícil permitir que Deus revele aquilo que precisa ser transformado em nossa própria vida. O rei Davi sabia que um relacionamento verdadeiro com Deus exige, em primeiro lugar, sinceridade. Não basta frequentar cultos, conhecer versículos bíblicos ou até mesmo praticar atos religiosos ou se dizer que é uma pessoa boa. O Senhor deseja um coração íntegro e disposto a ser moldado por sua palavra. A Bíblia nos apresenta outros exemplos de pessoas que se colocaram diante de Deus com humildade. Por exemplo, o profeta Isaías, ao contemplar a santidade do Senhor, reconheceu imediatamente suas próprias limitações e declarou: ai de mim, estou perdido. Isaías capítulo 6, o verso 5. Da mesma forma, Pedro, após presenciar o milagre realizado por Jesus, reconheceu sua condição pecadora e disse: afasta-te de mim, Senhor, porque sou pecador. No Evangelho de Lucas, capítulo 5, verso 8. Em ambos os casos, Deus não os rejeitou. Pelo contrário, os transformou e os capacitou para uma missão ainda maior. Esse salmo também nos lembra que a verdadeira confiança em Deus não significa perfeição, mas dependência. Davi não afirmava ser sem pecado. Ele estava dizendo que sua esperança estava no Senhor e que desejava viver de forma íntegra diante deles. O mesmo convite é feito a todos nós hoje. Deus continua chamando seus filhos para uma vida de sinceridade, para uma vida de arrependimento. Talvez este seja um bom momento para fazermos a mesma oração e com o mesmo sentimento que Davi fez. Em vez de pedir apenas que Deus mude as circunstâncias ao nosso redor, podemos pedir que Ele examine o nosso coração, que revele áreas que precisam de correção, de fortalecimento, e que Ele também fortaleça aquilo que é bom e que nos conduza por caminhos corretos. Quando permitimos que Deus trabalhe em nosso interior, experimentamos crescimento espiritual e uma comunhão mais profunda com Ele.
que possamos viver cada dia com a consciência de que Deus conhece nosso pensamento, Deus conhece nossas palavras e Deus conhece nossas intenções. E que isso não nos cause medo, mas nos cause confiança, pois o Senhor será por testemunha para cada um de nós. Que Deus continue examinando o meu e o teu coração e que transforme em graça, perdão, esta graça e o perdão que transformam a vida daqueles que buscam ao Senhor todos.

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Vamos passando para os avisos do programa desta tarde, deste momento, na nossa programação. Amanhã, domingo, teremos culto na linha Boêmia às 8h30 da manhã e na linha Leste Boêmia às 10 horas da manhã. Também convido a todas as irmãs para terça-feira na linha Boêmia, a nosso ASC Maranata, às 14 horas. Convido você, irmã, para participar conosco na terça-feira, dia 9, da UASC Maranata na linha Boêmia. No dia 10, quarta-feira, se reúne a UASC Betânia de Agudo, também às 14 horas. Na quinta-feira, a UASC Benézer da Picada do Rio terá o seu encontro. Na sexta-feira à noite, 19h30, culto na Lomba Alta. Aqui em Restinga Seca, teremos culto na Lomba Alta na próxima sexta, né? Sexta-feira, dia 12, às 7h30 da noite. No dia 13, teremos culto no Arroio Grande, às 8h30, e às 10 horas da manhã, culto na linha Araçá. E na parte da tarde, teremos culto no Cerro Seco, às 14 horas. E após o culto, a UASC Ruth terá o seu encontro. No dia 14, domingo, teremos culto em Agudo, às 8h30 da manhã. Após o culto de Agudo, estaremos nos deslocando ao Rincão do Pinhal para o culto festivo às 10 horas da manhã. Culto também que conta com a festa tradicional anual, né, de Ação de Graças. Então, no domingo, dia 14, você é convidado para passar um dia com a gente ali no Rincão do Pinhal, com culto às 10 horas da manhã, culto de Ação de Graças. Atenção, UASC Sempre Unidas no Senhor. Eu tinha avisado no último programa aqui pela rádio que a UASC seria na terça, dia 9. Porém, a UASC foi transferida para o dia 16, também uma terça-feira, após a festa, né? Porque ali no Pinhal, então, as mulheres trabalham, organizam a festa e a semana antes seria complicado. Então, foi transferido para após a festa, dia 16, às 14 horas. Então, convido a todas as irmãs para participar conosco, então, depois da festa, dia 16, às 14 horas. Atenção Picada do Rio, a pedido da diretoria, antecipamos o culto da Picada do Rio do dia 27 para o dia 21, domingo, com uma alteração de horário também, que será às 10 horas da manhã. Então, dia 21, domingo, culto na Picada do Rio, às 10 horas da manhã. Atenção, pessoal da linha Boêmia, a diretoria também avisa que o desconto da anuidade vai até esse domingo, dia 7. Então, o tesoureiro pede que quem quiser fazer o seu acerto, né, para receber também o desconto, que vai até agora, dia 7, domingo, amanhã. No entanto, então, termina este prazo. Foi alongado devido a última celebração a gente não teve porque não tinha acesso, né? No começo de maio choveu e aí não tinha acesso lá, então a diretoria prolongou por mais um mês até a próxima celebração. Então é agora dia 7, o nosso encerramento do desconto. Então você pode procurar ali a diretoria.

0: Lendo um livro certa vez, li a seguinte frase: nenhum dia é como o outro. Dizendo que Deus renova a sua graça, a sua bênção a cada manhã, por isso um dia não é igual ao outro. E realmente na nossa vida nem todos os dias são flores, mas nem todos os dias são espinhos. Baseado nesta ideia, nós temos um grupo, né, de devocional diário, onde o nome do grupo é Palavras de Vida. Talvez Deus possa usar esse grupo para falar com você a cada manhã, a cada dia, né? Palavras de fortalecimento, de graça, de alegria. Esses devocionais são preparados por mim e são enviados todos os dias neste grupo, onde as pessoas, por livre e espontânea vontade, fazem parte, né? Então são palavras realmente voltadas para a Bíblia, para o nosso dia a dia, para os problemas, para as dificuldades, mas também para as alegrias, para a gratidão. Então quero convidar você a fazer parte desse grupo. Se você quer participar, envie uma mensagem para mim, no meu telefone mesmo, né? É na área 559-9946-5108. E eu vou te mandar o link, você simplesmente clicando nesse link, você entra neste grupo de WhatsApp para fazer então parte de cada dia receber estas mensagens. Além disso, você também pode enviar esse link para as pessoas que você conhece, né, que queiram participar e entrar no nosso grupo de devocional, tá bom? Logo mais na programação eu repito novamente o número, né, para você ter tempo aí de pegar uma caneta, um papel ou o teu próprio celular para já mandar uma mensagem para mim e eu te mandar o link do nosso programa, né? Ali todas as manhãs vai uma pequena mensagem para você, uma mensagem motivacional a cada dia, a cada instante. E agora, nesse momento, eu vou passar para você a mensagem deste sábado, né? Que foi para todos os que estão cadastrados neste grupo, a mensagem de hoje. Olá, bom dia, ótimo sábado para você. Prosseguindo para o alvo é o tema da nossa semana, com base em Filipenses capítulo 3, o verso 14, onde o apóstolo Paulo escreve: prossigo para o alvo pelo prêmio da soberana vocação de Deus em Cristo Jesus. Chegamos ao final de mais uma semana e durante essa semana refletimos sobre o texto de Filipenses. Durante esses dias fomos lembrados de que a vida cristã não é uma corrida de velocidade, mas uma caminhada de perseverança. Todos nós enfrentamos momentos de alegria e também momentos de cansaço, de dúvidas e desafios. Porém, a palavra de Deus continua nos chamando a olharmos para frente e a seguir adiante. O apóstolo Paulo não escreve essas palavras por uma posição confortável. Ele enfrentou lutas, perseguições e dificuldades, mas manteve seu olhar fixo em Cristo. O seu exemplo, por mais que talvez para nós seja simples, porém olhando para a vida de Paulo, a gente vê que é um exemplo em meio às dificuldades, nos ensina que o segredo da perseverança não está na força humana, mas na confiança em Deus. Não está na força humana, mas em você confiar em Deus. Quando o Senhor é o nosso alvo, encontramos motivo para continuar mesmo quando o caminho parece ter chegado ao seu final ou as dificuldades às vezes tomam conta da nossa vida. Ao encerrarmos essa semana, vale a pena olhar para trás e perceber quantas vezes Deus esteve ao nosso lado em cada momento, na lavoura, no trabalho, no dia a dia, em todas as horas. Talvez algumas orações ainda aguardam uma resposta. Talvez algumas preocupações continuem presentes, mas também é verdade que o Senhor sustentou cada passo, renovou a nossa força durante essa semana e nos conduziu até aqui. A Bíblia nos apresenta homens e mulheres que permaneceram firmes porque confiaram na promessa de Deus. Noé continuou construindo a arca mesmo sem entender tudo. Abraão seguiu caminhando sem exatamente entender nada do que estava acontecendo. José suportou anos de sofrimento porque acreditava que Deus tinha um propósito maior. Todos eles, inúmeros outros exemplos na Bíblia, poderíamos citar como Rute, Jó, tantos outros, porque todos confiavam no Senhor. Neste sábado, antes de iniciarmos uma nova semana, entregamos novamente a nossa vida nas mãos de Deus. Não permita que o fracasso do passado, do ontem, determine o seu amanhã. O desânimo faz parte. Olha, você não é o único desanimado na vida. Você não é o único que falta o dinheiro, às vezes, para pagar a tua luz, a tua água. Você não é o único. Tem outras pessoas no mesmo barco. Sabe qual é a diferença? É quando a gente confia em Cristo. E tem um hino que diz, vai passar. Às vezes é difícil, no momento que a gente se encontra, acreditar que vai passar. Cristo continua na frente da nossa caminhada, guiando aqueles que confiam nele. Então, nós não precisamos nos preocupar em sermos guiados. Nós apenas precisamos confiar, porque Cristo vai nos guiar. Que possamos encerrar essa semana com gratidão no coração e com alegria e com certeza de que Deus ainda tem planos para a nossa vida. E que, como Paulo, possamos declarar todos os dias, prossigo para o alvo. Prossigo para o alvo. Ore comigo neste sábado. Senhor, obrigado por tua presença ao longo desta semana. Fortalece a nossa fé, renove as nossas forças e ajude-nos a continuar caminhando fixo em ti, pois tu és o Deus maravilhoso. Oramos em nome de Cristo Jesus, teu Filho, nosso Salvador. Amém. Então é isso aí, convido você a participar do nosso grupo Palavras de Vida, onde todas as manhãs você recebe uma palavra, uma mensagem bíblica para sua casa, para sua família, para a tua vida pessoal. Meu telefone é 559-9946-5108. Anote aí da área 559-9946-5108. Com muita alegria eu vou mandar o link para você entrar no nosso grupo, área 559-9946-5108. Seja bem-vindo para receber todos os dias uma mensagem de fé, de amor e de esperança naquele que deu a sua vida por cada um de nós, o Senhor e Salvador Jesus Cristo. Nesse décimo domingo do tempo comum, celebrado pela Igreja, somos convidados a refletir sobre uma das passagens mais belas do Evangelho, o chamado de Mateus. Enquanto muitos enxergam apenas um cobrador de impostos, considerado pecador e rejeitado pela sociedade, Jesus viu alguém que poderia ser transformado pela graça de Deus. Ao passar por ele, Jesus faz um convite simples, mas um convite poderoso. Vem comigo. E Mateus levantou-se e o seguiu, diz a Bíblia. A atitude de Jesus surpreendeu muitas pessoas. Os cobradores de impostos eram mal vistos, porque frequentemente cobravam a mais do que o governo romano exigia e eram acusados de explorar o próprio povo. Para os líderes religiosos daquela época, Mateus era alguém indigno de estar perto de um mestre religioso. Mas Jesus não enxergava apenas o passado daquele homem. Ele enxergava aquilo que a graça de Deus poderia realizar na vida daquele homem. Mais tarde, Jesus sentou-se à mesa com Mateus e com outros considerados pecadores. Aquela refeição causou escândalo entre os fariseus. Eles perguntavam por que Jesus se misturava com pessoas de má reputação. A resposta de Jesus revela o coração do Evangelho. As pessoas que têm saúde não precisam de médicos, mas sim os doentes. Cristo veio justamente para buscar aqueles que estavam perdidos, feridos e afastados. Esta mesma verdade aparece em toda a Escritura. Deus chamou Moisés, mesmo quando ele se sentia incapaz. Deus chamou e restaurou Davi dos seus pecados. Deus transformou a vida de Saulo, transformando em Paulo, apóstolo de Cristo. Talvez o ensinamento mais importante deste Evangelho esteja nas palavras de Jesus. Eu quero que as pessoas sejam bondosas e não que se esforcem por sacrifícios ou mera aparência. O Senhor não procura apenas prática religiosa, ela é importante e é necessária, mas Ele procura, antes de qualquer manifestação, a pureza do coração das pessoas. Por isso, Cristo anuncia um Deus misericordioso, cheio de amor, cheio de graça, e que esta mensagem continua sendo atual até os dias de hoje. Quantos de nós muitas vezes estão longe de Deus pelo seu pecado que habita no coração? E Cristo veio para nos perdoar os pecados e nos dar nova vida. E nesse décimo domingo do tempo comum, possamos lembrar que a Igreja é formada por pessoas que foram alcançadas pela graça de Deus. Cada um de nós é um pouco do Mateus, um pouco do Jonas, um pouco de Davi. Não somos perfeitos, somos pecadores perdoados e que a cada dia precisam renovar as suas forças e buscar a misericórdia de Deus para a sua vida.
1: Te amarei, Senhor.
0: E assim vamos colocando o pé na estrada, agradecendo a sua amável sintonia. Voltamos no próximo sábado aqui pela Rádio 98.5, Rádio Integração, com o nosso programa Mensagem de Esperança. Espero que no dia de hoje eu fui bênção para a tua vida, para a tua casa, para a tua família, e que a graça e o amor de Deus esteja sempre com você. Forte abraço aos nossos patrocinadores que permitem esse horário aqui na Rádio Integração, para a gente chegar até o seu lar, até a sua casa, até a sua família. Louvado seja Deus pela vida de cada um deles. A todos um ótimo sábado e um maravilhoso décimo domingo no tempo comum da Igreja, que é no dia de amanhã. Participe de uma celebração, renove a sua fé, faz bem para você, para a tua alma, para a tua família, para a tua vida. Isso é muito bom, tá bom? Um forte abraço.
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Olá, olá, boa tarde para você ligado aqui na Rádio Integração de Restinga Seca. Estamos iniciando no seu rádio, no teu sábado legal, mais um programa Paraíso em Destaque, o melhor das bandas e bandinhas. Chegando no seu rádio, no seu sábado, dia 6 de junho.

partir de agora, aqui na Rádio Integração de Restinga Seca, você ouve o melhor das bandas e bandinhas e participa com a gente pelo 55-3261-1270. Vamos juntos até as 4 da tarde, levando muita música boa de bandas e bandinhas pra você. Depois tem o bailão, o sabadão, né, da 98 e muito mais aqui na 98.5. Fique com a gente, vamos juntos nesse ritmo legal desse sábado, dia 6 de junho. Aqui na Rua Augusto Rossi, em Restinga Seca, uma tarde bonita, de sol, dia proveitoso, tarde proveitosa, né? Você que tá aí nesse sábado, tá por casa, tá no trânsito, olha aí, tá nos levando de carona. Está aí pela nossa região, obrigado pela sua sintonia. 23 graus é a temperatura aqui na Rua Augusto Rossi. 3261-1270 é o WhatsApp pelo qual você participa da nossa programação. E vamos de imediato no ritmo da boa música de bandas e bandinhas aqui da sua Rádio Integração. Fique com a gente. Mande o seu recado até às 16 horas. 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

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É o programa que traz o ritmo legal para você, o melhor das bandas e bandinhas no teu sábado à tarde. E você já mandou um recado para cá? Já participou aqui da programação da 98.5? Ainda não? O que, que você está esperando? 55-3261-1270. E juntos nós vamos fazendo a programação legal aqui da Rádio Integração. 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

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É o ritmo legal das bandas e bandinhas aqui na sua Rádio Integração. São 13 horas e 29 minutos. E aí, me conta, como é que tá o teu sábado? O que você tá fazendo para aproveitar essa tarde legal, dia bonito, de sol? Agora 13 horas e 29 minutos, daqui a pouquinho tem o espaço da Paróquia São Cláudio.

Olha aí, nós vamos com música. O Valdir Comaceto tá impossível hoje, né? Daqui a pouco a gente traz o recado dele aqui no programa. Esse Valdir é coisa de louco. Um abraço, Valdir Comaceto. Depois da Paróquia São Cláudio a gente traz o recado dele. Mas agora vamos trazer música do JM lá pro Paulo César Machado de Estância Velha em Santa Maria. Desejo um bom final de semana. E a música que chega aqui na 98.5 com o musical JM. 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

0: Obrigado.
1: Olha aí, faltando agora 26 minutos para as 14h. Você está ligado na internet.

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1: Muito boa tarde a todos nossos queridos amigos e amigas sintonizados neste momento pela Rádio Integração de Restinga Seca 98.5. Então quem vos fala neste momento é o Padre Pedro César, parco da paróquia São Cláudio aqui do Cortado, aonde todo sábado neste horário nós fizemos parte então programação Paraíso em Destaque. E assim eu vos desejo que a graça de nosso Senhor Jesus Cristo, o amor do Pai e que a comunhão do Espírito Santo estejam sempre convosco. Bendito seja Deus, Ele que nos une e nos reúne no amor do seu Filho Jesus Cristo. Estimados amigos e amigas, nós estamos assim no início, né, do mês de junho, e o mês de junho é considerado o mês das festas juninas, porque neste mês nós celebramos assim santos muito conhecidos, santos populares e que fazem parte da nossa tradição e que nos ajudam com toda certeza a vivermos a fé cristã e a vivermos a espiritualidade. Então assim celebramos Santo Antônio, São João Batista, São Pedro e São Paulo. Então se nós olharmos assim para Santo Antônio, sua espiritualidade, o jeito que ele viveu, a gente poderia dizer assim, que Santo Antônio é um grande exemplo de amor pela palavra de Deus, porque ele era um excelente pregador, um grande orador, um grande anunciador da palavra de Deus. Ele tinha amor por essa palavra, sem falar também da caridade que ele tinha para com os irmãos e as irmãs necessitados. São João Batista é o precursor de Jesus, né? Aquele que preparou os caminhos para a vinda de Cristo, o Messias, o Salvador. Então João Batista é o precursor de Jesus, preparou todo o caminho, a vinda de Jesus. E São Pedro e São Paulo são chamados, né, aquelas duas colunas da igreja, Pedro simbolizando a fé da igreja, né, simbolizando também a pedra fundamental. E São Paulo, então, simboliza toda a missão da igreja, a parte missionária da igreja. Simboliza também a evangelização. Por isso que a festa, né, desses santos populares, quando assim bem celebradas, então nos ajudam muito a gente a crescer na fé, na vida espiritual, tendo mais amor pela palavra, pela evangelização e até seguir melhor também é Jesus Cristo. E ainda no mês de junho, ele é um mês também dedicado ao Sagrado Coração de Jesus, aonde neste mês de junho, então, queremos assim pedir, né, pela celebração, que todos os santos também nos ajudem, intercedam, nos auxiliem, para que a gente tenha sempre mais o nosso coração semelhante ao coração de Jesus, que é um coração amoroso, um coração acolhedor, né, um coração misericordioso. E o evangelho desse fim de semana justamente vai nos dizer isso, né? Jesus, ele tem um coração amoroso, ele tem um coração misericordioso e ainda um olhar acolhedor das pessoas. Então, o evangelho desse domingo, deste final de semana, é tirado de São Mateus, capítulo 9, versículos de 9 até 13, aonde o evangelista diz assim: naquele tempo, partindo dali, Jesus viu um homem chamado Mateus sentado na coletoria de impostos e disse-lhes: segue-me. Ele se levantou e seguiu a Jesus. Enquanto Jesus estava à mesa em casa de Mateus, vieram muitos cobradores de impostos e pecadores e sentaram-se à mesa com Jesus e seus discípulos. Alguns fariseus viram isso e perguntaram aos discípulos: Por quê?

0: o vosso mestre come com os cobradores de impostos e pecadores? Jesus ouviu a pergunta e respondeu: aqueles que têm saúde não precisam de médico, mas sim os doentes. Aprendei, pois, o que significa: quero misericórdia e não sacrifício. De fato, eu não vim para chamar os justos, mas os pecadores. Palavra da salvação. Glória a vós, Senhor. Então, esses versículos deste Evangelho, então, eles mostram, né, que Jesus, ele está em plena atividade. Para além dos sinais, a sua missão toca o coração das pessoas, dando-lhes a oportunidade de recomeçar. Mais do que um chamado ou discipulado, o Senhor convidou Mateus a fazer a experiência da sua misericórdia, fazer parte do grupo de Jesus. Como os discípulos e os demais comensais na casa de Mateus, é ser agraciado com a força do perdão que renova a vida e supera os obstáculos e os preconceitos. De fato, Jesus também enfrentou a oposição dos fariseus, que questionavam sua comunhão de vida com as pessoas aos quais eles se diziam serem dignos, né? Chamavam de pecadores. Porém, Jesus Cristo é a misericórdia de Deus encarnada, que vem trazer a cura aos doentes, que vem trazer o perdão aos pecadores. Em suma, no ministério de Jesus, o doente, mais que um alguém desprovido da vitalidade física, é o contagiado pelo pecado, que o afasta de Deus e que tira sua dignidade e de vida. Jesus, portanto, é o médico perfeito que desceu dos céus, que veio nos trazer a medicina de Deus e que veio nos trazer este grande remédio, o resgate a toda a humanidade que está ferida pelo pecado. Então, a grande pergunta, né, que fica assim para nós, né, o que que fez com que Mateus largasse tudo, né, para seguir Jesus? Ele, que era um cobrador de impostos, com certeza ganhava muito bem, e Jesus parece que não oferece, né, um salário melhor a ele. Mas o que que fez com que ele largasse tudo para seguir Jesus? Deixar o seu emprego. Certamente ele se sentiu atraído pela misericórdia de Deus. Com certeza, Mateus, ele teve muitos olhares de condenação, muitos olhares de desprezo. E em Jesus ele encontra um olhar acolhedor, um olhar aconchegante, um olhar misericordioso, um olhar de ternura. Então, isso faz com que Mateus largue tudo e siga Jesus. Então, meu querido irmão e minha irmã, então que nesse mês de junho, mês das festas juninas e também mês dedicado ao Sagrado Coração de Jesus, então vamos fazer que a exemplo de Jesus e de tantos santos e santas de Deus, né, que a gente então possa fazer experiência da misericórdia de Deus, da misericórdia de Jesus e também sermos misericordiosos, né, para com os outros. Deus sempre é misericordioso com cada um de nós que somos pecadores. Que a gente aprenda, né, o que Jesus nos ensina. Eu quero misericórdia e não o sacrifício. Glória ao Pai, ao Filho e ao Espírito Santo, como era no princípio, agora e sempre. Amém. Lembrando também a programação da Paróquia São Cláudio para este final de semana. Logo mais, 14h30, temos missa na comunidade São Pedro, Vila Paraíso. Depois, 16 horas, comunidade São José, Quilombo. E às 17h30, missa na comunidade Nossa Senhora das Graças, Cerrito. Amanhã, às 8h30, temos missa na Matriz São Cláudio, aqui cortado, e depois, então, às 10 horas, missa na comunidade São João, da linha São João, também cortada. E assim então desejo que todos tenham um bom final de semana, que Deus os abençoe, fiquem todos com Deus.
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2: Olha aí, 15 minutos para as 14h. 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Essa é a 98.5 FM, sua parceira de todos os dias, o melhor das bandas e bandinhas. Obrigado pela sua companhia, Rádio Integração 98.5 FM, sua parceira, você que manda o recado, obrigado pela companhia de sempre aqui na 98.5. Agora nós vamos de imediato para música, claro que sim, tem muito povo ligado aqui na 98.5. Boa tarde, bom final de semana, já mandei o recado lá pro seu Paulo César Machado. Tem também, boa tarde, Michael, tudo tranquilo, maravilhoso sábado, se der, peço a música. A Cordiona, da banda Danúbio Azul, um feliz e abençoado final de semana para todos vocês, familiares e ouvintes. O recado do Vicente e Alenir Guerra, lá da Palma, em Santa Maria. Olha aí, Cláudio Schiffelbein, de Agudo, também está ligado no programa. Obrigado pela sintonia, Cláudio, bom final de semana. Boa tarde, Roseli Meneghetti. Olha aí, o Roseli é motorista de caminhão. Hoje ele tá por casa, lá em Faxinal do Soturno. Um abraço, Roseli. Um ótimo final de semana para ti.

0: Olha aí, tem um recado aqui que vem lá do Passo da Capivara, é o Valdoir Comaceto. O que que vem aprontar o Valdoir? Vamos ouvir o recado dele.
1: Nas tardes, integração, nas tardes, sábado animado, como é que é? Paraíso em destaque, aí é o show da integração, é sábado e tarde. Tamo aí na escuta, ligadinho. Vamos ver se que vai tocar pra nós aí. Uma bandinha bem animada da October aí. Nós estamos na escuta aqui, tomando uma nortenha. Tivemos agora no feriado lá no tal do Uruguai. Lá pro lado de Melos, Rivera, demos uma girada por lá, trouxemos uma geladinha diferente, tal de nortenha, boa, cerveja, né, porcaria, né, que a gente tem essa aqui na volta do Brasil aí. Então, tomando a cerveja, então, vamos cestear agora, escutando a integração, capaz de vamos cestear, vamos ficar só na volta do rádio, ligadinho, tomando a nortenha. Toca pra nós as bem boas, as bandinhas, uns kerb aí, um ia, pode grudar. Forte abraço, Valdoir Comaceto. Hoje é sábado de tarde, não tem choradeira da Bruna Oliveira.
0: Cutucando a Bruna, né? Abraço, Valdoir Comaceto, obrigado pela tua companhia, né? Esse, Valdoir, tem mais aqui, mas não vou rodar tudo isso aqui, né? Já tá bom aqui, né, seu Valdoir? Obrigado pela tua companhia. Nortenha, tá lá. Ah, ele comprou uma. Tem um copo personalizado lá pra tomar essa cerveja, né? Maravilha! Ele foi lá buscar umas coisas, uns produtos lá, lá na fronteira, né? Obrigado pela companhia. Tá sempre atento aqui na 98.5. Esse Valdoir não é fácil. Mas sabe o que eu vou fazer, Valdoir? Vou trazer outra pra ti. Essa aqui, ó, tu vai assim, ó, vai se identificar com essa música aqui no programa. Especialmente pra ele, pra esse povo do gole, né? Nós vamos trazer uma aqui que faz muito tempo que não roda aqui na rádio, mas vai rodar hoje. Especialmente pra essa galera aí que tá no gole agora de tarde. Agora 11 minutos para as duas. Depois tem Banda da Núbia Azul. Integração no seu rádio. 11 para as duas.

Olha aí, tivemos a banda da Núbio Azul, a Cordiona, foi o pedido lá do seu Vicente Guerra da Palma. Também tivemos pro Valdir Comaceto, pra essa galera do Gole aí, a música do Nery Batista. Olha, fazia tempo que eu não rodava essa música do Nery Batista, o Pé de Cana. 3 minutos para as 2 da tarde. Esta é a sua Rádio Integração de Restinga Seca, sua parceira de todos os dias, que leva a música e o embalo para você.

É o ritmo legal, é o melhor das bandas e bandinhas aqui na 98.5, meu amigo. Você tá aproveitando bem o teu sábado? É esse sábado legal.

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Para você que está curtindo esse sábado legal com a integração, hoje dia 6 de junho. Tarde boa, e você curtindo o programa Paraíso em Destaque, participando com a gente, mandando teu recado pelo 5532611270. Manda teu recado pra cá, 5532611270. Esse é o número do nosso WhatsApp. Vamos aí no ritmo legal das bandas e bandinhas, são 14 horas em ponto, lembrando que o Paraíso em Destaque tem um oferecimento da loja Vídeo Som, o maior evento esportivo do mundo está chegando, a Copa do Mundo. 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
0: 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No teu sábado legal, hoje dia 6 de junho. 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
0: Olha aí, vamos juntos com o ritmo das bandas e bandinhas aqui na sua Rádio Integração, no oferecimento da Mademax Pneus em Santa Maria. 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

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Vamos juntos com o Ritmo Legal aqui na integração de Restinga Seca. Um ótimo final de semana. Olha aí o Valdir Comaceto se hidratando, né? Oh, maravilha. Um abraço, Valdoir. Bom final de semana pra ti, pra esse povo aí do Passo da Capivara. E hoje ele não foi pro Bar da Alice, né? Às vezes ele vai pra lá. Um abraço, obrigado pela companhia. O Mano no Arroio Grande, lá no Bar do Mano. Servindo uma, duas, três pra esse povo, né? Se hidratar bastante, né? Maravilha. Agora 14 horas e 5 minutos. Boa tarde pra você que está com a gente. Não é Dona Nilce Silveira, lá em Formigueiro. O Vicente Guerra da Palma, Lenir, já ouviu a música no programa. Tem mais gente se hidratando aqui, é o caso do Elisandro, lá do Distrito de Pains. Mandou o recado, boa tarde, Michael, Elisandro de Pains. Ele pediu o barril de chope da banda Germânia. Ele tá lá tomando uma Spaten. Hoje ele não tá com o copo Stanley dele, que é todo personalizado, né? Tem o nome dele. Hoje não. Hoje ele tá direto na latinha, né? Se hidratando. Muito bem. Agora 14:06. Vamos trazer essa música pra ti, então, da banda Germânia, o Barril de Chope. Tem mais recados aqui na 98.5 FM. Uma ótima tarde, bom sábado e domingo, amigo Michael, e a todos de longe e de perto. Clarinda Seibert, lá do Cerro Chato em Agudo. Ela pediu música da banda Munique, do Fundo da Grota. Ô, oh, maravilha, a Clarinda, né? Nossa dançarina, que dança todas as músicas do programa, naquele ritmo bom de bandinha. Às vezes dança com o Magrelo, às vezes dança com a Magrela, né? Ou com a Vassoura, ou com o Rodo, mas tá sempre lá, curtindo o programa. Que coisa boa. Um abraço, amiga Clarinda Seibert. A Vera Oliveira Dias, lá em Cachoeira do Sul. Obrigado pela companhia, Vera. Os amigos estão sempre curtindo a programação da integração também em Cachoeira do Sul, né? Isso mesmo, a Vera, toda a família dela. Obrigado pela companhia. Vamos juntos, Barril de Chope. Depois tem Fundo da Grota, integração 14:07.

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Você que está nos dando carona nesta tarde boa, é, tá levando a integração aí no seu carro, no seu caminhão, no seu trator, no seu meio de locomoção, né? Tá aí juntinho com a gente, coisa boa. Na 287, na 392, pessoal lá na 290, na estrada da produção, né? Obrigado pela companhia. Como é que tá o povo de São Cefé curtindo o Paraíso em Destaque e Caçapava do Sul? Amigos que mandam recado aqui na 98.5, povo de Novo Cabrais, Paraíso do Sul, Agudo, obrigado pela sua companhia. E Camobi, o povo de Camobi tá que tá, hein? Ligado aqui na 98.5, Santa Maria. E claro, os municípios aqui da Quarta Colônia, sempre parceiros da integração. Fique com a gente, é o ritmo legal da sua tarde de sábado. É, eu tô aqui no meu chimarrão, o que você tá fazendo aí? Tá tomando um chimarrãozinho também, pra descer bem aí o papá depois do almoço? Que coisa boa! Integração 98.5 FM, a sua parceira. Vamos juntos no ritmo legal deste sábado até as 4 da tarde. Depois vem o sabadão, né? Da 98 lá com Carlos Alexandre. Ô, maravilha! A Clarinda Seibert já dançou todas lá no Cerro Chato, em Agudo. Ela gosta do Fundo da Grota, né? Um abraço no som da banda Munique. Vamos juntos, este é o Paraíso em Destaque na sua Rádio Integração. 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O programa segue no seu rádio. Boa tarde, Noeli Ianer, em Manuel Viana. Boa tarde, estamos na sintonia também. Aqui temos sol e temperatura agradável. Esta é a 98.5 FM no seu rádio. Coisa boa, um ótimo final de semana para você. Olha aí, nesse bloco tem música do Terceira Dimensão, que é o pedido da Bruna, lá de Santa Maria. Ela tá faxinando a casa, ligada aqui na 98.5, mas o coração sempre, né, cheio de amor pra dar, né, Bruna? Que maravilha! Ela quer ouvir a música do Terceira Dimensão, Meu Amor. Vamos ter neste bloco aqui na 98.5. Olha aí como é que está o povo lá de Agudo, Elga Huckenbach, de Agudo. Boa tarde, Mike. Eu quero ouvir Pássaro Livre, os atuais. Amanhã de tarde vou dançar na feira do São Bonifácio de Agudo. Mas na festa, né? Da escola São Bonifácio de Agudo. Maravilha. Obrigado pela companhia. É o povo que dança todas, né? Sempre curtindo a Rádio Integração de Restinga Seca. É o Garro Kenbach. É os atuais Pássaro Livre. Claro, vamos ter neste bloco especialmente pra ti, Dona Elga. Esta é a sua Rádio Integração de Restinga Seca. Boa tarde, Alzira. Ô, Alzira da Silva, lá em Paraíso do Sul. Obrigado pela companhia. Já estamos preparativos para o café. Olha aí, que coisa boa. Saiu umas rosquinhas já especiais para o café da tarde. Que coisa boa. Obrigado pela companhia. A Alzira, um abraço. Alzira, tá boa do joelho já, Alzira? Obrigado pela companhia. Um ótimo final de semana para ti. Tá aí curtindo os 98.5 lá em Paraíso do Sul. E tem o café, né, do grupo lá, o Freundschaft. É, muito bem. Deixa eu achar aqui que dia é, não tem aqui. Mas enfim, vai ter, né? É por agora, por esses dias nós vamos ter, acho que é dia 14, né?
que vai ter o café delas lá, da aquele ritmo especial, daquele café colonial. É, não é brincadeira não, hein? Muita coisa boa que elas preparam nessa edição aí desse café colonial. É um, tipo um café colonial que elas fazem, né? Do grupo Freundschaft. E é uma delícia. Eu vi esses dias alguém tinha colocado uma das tortas, né? Meu Deus do céu, quanta torta, quanta coisa boa. Esta é a 98.5 FM, a sua parceira de todos os dias. É, obrigado pela sua parceria. Foi a Marilene esses dias que tinha colocado, né? A Marilene. Um abraço a Marilene, que é a mana da Alzira, né? A família da... Família grande dessas manas aí estão sempre curtindo a Rádio Integração. É dia 13 de junho, né? É, vai ser dia 13 de junho no pavilhão da Igreja Congregacional de Paraíso do Sul, com início às 13h30. Vai ter bingo. Vai ter bingo e depois é que vai começar a festança por lá, né? A comilança, vamos dizer assim, porque daí tem de tudo. Tem bolo, cuca, torta fria, salgado, pão, melado, chimier, queijo, frios, torresmo, morcilha. Meu Deus do céu, vai ser um estouro, né? No outro ano, teve muitas tortas, bolachas caseiras, enfim, é um cafezão da tarde. Fica até difícil escolher o que você vai comer, né? Nesse cafezão aí do grupo Freundschaft. É dia 13. 13 de junho. É no sábado. Ah, no outro sábado, então. Maravilha. Um abraço para as amigas do grupo Freundschaft.

Olha aí, já tá bem do joelho, Alzira. Amanhã ela vai pra cachoeira dançar, né? Daí ela termina de colocar o joelho no lugar, né? Um abraço, Alzira. 14:23. Ilse Wagner, em Camobi. Oi, Ilse. Vamos trazer o Newton pra ela, porque ela é fã do Newton Nascimento. Se não tiver o Newton Nascimento, ela chora no programa, né? Tem que ter o Newton Nascimento. Pra ela curtir lá em Camobi. Um abraço, dona Ilse. Então, vamos com o ritmo legal. Mas não nesse bloco, vai ter no outro Newton, tá? Porque nesse bloco tem o pedido da Bruna, Meu Amor, Terceira Dimensão. Depois tem o pedido da Elga, que é Os Atuais, O Pássaro Livre. 14:24.

Olha aí o melhor das bandas e bandinhas no teu sábado à tarde legal aqui na Integração. Olha aí, você tá aproveitando bem o teu sábado, curtindo a 98.5. E hoje tá bem movimentado ali a Sociedade de Bolão São Miguel, né? Tem as atrações para esse final de semana. Teve hoje pela manhã a solenidade da inauguração e apadrinhamento das canchas, que foi transmitido inclusive aqui na Rádio Integração. E depois, agora à tarde, tem o torneio de bolão, né? Nas categorias masculino, feminino, livre, veteranos e melhor idade, duplas masculino, feminino e casais. Hoje então e amanhã também segue o torneio. Mas muita gente presente, né? A quantidade de carros que tinha em frente à Sociedade de Bolão São Miguel quando eu passei ali estava lotado, né? Que bom, muita gente prestigiando esse momento tão importante. Ficou muito bonito, né? A gente viu as fotos, tudo. A estrutura ali ficou muito especial. E o Francisco Bolzan tá por lá acompanhando e daqui a pouco nos traz mais informações aí da movimentação desta tarde na Sociedade de Bolão São Miguel. 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Agora 14 horas e 31 minutos. Lembrando que amanhã a Integração transmite direto da comunidade do Santo Antônio, do Pedregulho, aqui em Restinga Seca, às 10 horas. A missa da festa em honra ao padroeiro. Meio-dia tem almoço com churrasco de gado, galeto, risoto, mandioca, saladas e cucas. Ao valor de R$50, adultos, crianças de 7 a 10 anos, 25. Depois tem reunião dançante com Gustavo Rosa, sorteio da Copa de Doces e Salgados. E a festa de Santo Antônio da comunidade de Pedregulho, amanhã, domingo, dia 7 de junho.

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Obrigado pela sua sintonia, que bom que você está com a gente, ligado na integração. Agora 14 horas e 32 minutos, o programa segue naquele ritmo legal de bandas e bandinhas. E claro, levando o ritmo legal pra você. Boa, olha essa turma tá que tá hoje, hein? Que coisa boa! Isso aí! Ah, eu falei aqui da Marilene, ela mandou mesmo. Eu vi essa foto aí que ela tava, me mandou aqui no WhatsApp. E de fato, é uma variedade muito grande, né? Absurda de coisas. Tem que deixar levar um potinho, viu, Marilene? Que daí a gente saboreia um pouquinho aí de tudo isso em casa, né? Eu não sei se eles fazem a respiga depois que termina, né? Porque daí tem que dividir aí, porque é muita coisa, né? Muita coisa boa lá pra essa turma legal do grupo Freundschaft. É dia 13, né? Dia 13 de junho, no outro sábado, no pavilhão da Igreja Congregacional lá de Paraíso do Sul, às 13h30. Tem bingo e depois aquela comilança gostosa lá do Café Colonial do Grupo Freundschaft. Um abraço para todos os integrantes, uma ótima tarde, um ótimo final, um excelente, né, final de semana para vocês. Agora 14 horas 34 minutos.

25 para as 15 horas. 25 minutinhos para as 15. E o povo está curtindo a 98.5 participando do programa Paraíso em Destaque. Nesse bloco tem Newton Nascimento, Vem Bailar Comigo. Dona Ilse Wagner vai estremecer, né? Ela que é fã do Newton Nascimento, é a presidente do fã-clube lá de Camobi, do Newton Nascimento, né? Dona Ilse Wagner vai ouvir aqui no programa. Olha aí, o Darcy Penteado. Boa tarde, Mike. Eu estou trabalhando e na escuta. Roda o pintor com Flávio Dalcin. Ele que está sempre nas pinturas. Né, seu Darcy Penteado? Obrigado pela companhia. Um ótimo final de semana. Daqui a pouco tem Flávio Dalcin, o pintor. Nesse bloco nós vamos ter o Calmon, Duas Vidas em um Só Coração. Mas antes tem o pedido com Newton Nascimento. 24 para as 3.

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Agora faltando apenas 15 minutinhos para as 3 da tarde. 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Olha aí pra você que tá por casa, tá de folga agora à tarde, tá aí, folga só do trabalho, né? Porque tá se virando em casa, aproveitando esse dia legal, temperatura agradável. Estamos aqui na rua Augusto Rossi com 23 graus de temperatura. Música.

É a 98.5 FM no seu rádio, integração de Restinga Seca. Um abraço pra Noelianer. Tava lavando louça, organizando a cozinha agora há pouco, né? E na sintonia do programa. Um abraço, Noelianer, lá em Manuel Viana. Para você que está com a gente, ligado aqui na 98.5 FM, o desejo de um excelente final de semana. A Dalva Carvalho, lá da Fazenda do Sobrado. Como é que tá a Fazenda do Sobrado, Dalva? Obrigado pela tua companhia, um ótimo final de semana para ti, os nossos amigos aí da Fazenda do Sobrado. Também manda o recado aqui no programa a Janice Yanner, lá de Agudo, ô, turma de Agudo, curtindo a 98.5. É, um abraço pro Henrique. O Henrique é da Oficina Mecânica Top Center. Um abraço, Henrique, deve estar por casa hoje. Durante a semana na oficina ele lida com os outros carros, né? O carro dos clientes, mas chega final de semana ele fica com os brinquedinhos dele daí, né? Mexendo com os... as peças aí dos veículos dele, né? Vai passando isso aí pros filhos também, né? Porque os filhos ficam ali em volta, observando, aprendendo um pouquinho, né? Maravilha, turma legal, ligada com a integração. Ele tá na fazenda dele lá em São Miguel, se eu não tô enganado, né? Um abraço, Henrique! A Raquel, toda a família, obrigado pela companhia! A Vanderleia Bataioli, lá no Cortado Novo Cabrais. Ô, Vanderleia, obrigado pela tua companhia. A Ana Souza também está com a gente lá em Santa Flora. Os amigos que estão participando da programação da 98.5. A Rosane Mate, lá em Cachoeira do Sul. Um abraço, Rosane, bom final de semana. Também para quem está no mate, né? Obrigado pela parceria de todos os dias. 98.5 no seu rádio. Paraíso em Destaque é o ritmo das bandas e bandinhas. Nesse bloco tem o pedido do seu Darcy Penteado, que pediu o Flávio Dalcinho Pintor. Tá sempre lidando nas tintas, né, seu Darcy Penteado? Boa tarde, Mike. O André Sequim, do Distrito de Pains. Ela quer ouvir a Barquinha de Ouro da banda Universitária. Vamos ter também neste bloco no programa. Um abraço, Andréia. Um ótimo final de semana. 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
1: Agora faltando 3 minutos para as 3 da tarde. Integração 98.5 FM, o melhor das bandas e bandinhas. No teu sábado à tarde, hoje dia 6 de junho. Vamos juntos, música é o recado aqui na 98.5. Um abraço pro seu Darcy Penteado. Ele tá pintando... Ah, ele tá pintando a casa de Elisana, é verdade, né? Eu passei ali esses dias, tá ficando bonita, né? Maravilha! Com azul, bem legal, bem vivo, né? Joia, maravilha! Um abraço, seu Darcy Penteado. Obrigado pela companhia. Esta é a 98.5 e a música segue no seu rádio. Mas nós vamos agora lá para São Miguel, porque tem um evento muito legal que foi hoje pela manhã a inauguração das novas canchas de bolão ali da Sociedade de Bolão São Miguel. Mas agora de tarde segue o torneio e amanhã também. E o Francisco Bolzan está por lá e traz o destaque para a gente. Boa tarde, Chico.
2: Boa tarde, Mike. Boa tarde, ouvintes. Estamos aqui em São Miguel, na Sociedade de Bolão São Miguel, que hoje pela manhã fez os atos inaugurais das suas novas pistas de bolão, ou seja, que tinham duas, foram colocadas mais duas, fazendo uma amplitude de 4 pistas de bolão no mesmo local. Comunidade reunida, a Sociedade de Bolão São Miguel fez o ato de inauguração, apadrinhamento feminino e masculino. João Carlos Oliveira está aqui também para falar, né? Já deu uma jogadinha. Importante ter uma festa bonita para coroar de êxito, né? Essa inauguração aí, João, tudo bem? Boa tarde.
3: Boa tarde aos ouvintes da integração. É com grande êxito, né, que a gente está conquistando hoje a inauguração da Sociedade Bolão São Miguel, os 4 planchões. Fazia um ano e pouco que a gente estava batalhando, construindo. E hoje, graças a Deus, foi a inauguração. E o pessoal participou. Tivemos também os padrinhos das canchas. Foi bem bom até o leilão. Foi bem. O pessoal apoiou bastante, deu bastante lance. Acho que a gente conseguiu um bom valor, né, na premiação.
2: O dia tá bonito e bastante pessoas, bastante visitantes que vieram também, né?
3: É, graças a Deus o pessoal de fora que prometeram que eu vim, tem bastante de fora que estão aqui participando com nós, e tá sendo uma grande tarde de bolão. E quem tá em casa, que gosta de esporte, que estiver escutando, pode comparecer, a gente vai estar aqui participando, jogando até a noite, pode vir conhecer a nossa nova sede da Sociedade Bolão São Miguel. E o dia que precisar fazer algum evento, a sociedade vai estar de portas abertas para fazer algum aniversário, alguma festa. O nosso povo de Restinga Seca tem mais uma sociedade para poder participar.
2: Certamente. Obrigado. João Carlos Oliveira, o João, bolonista, também da Borracharia Oliveira, está aqui presente também. A gente pode visualizar daqui o senhor Hernani, Dom Larire, o senhor Hernani, que já foi presidente dessa sociedade. E ele está aqui, né, senhor Hernani? Ô, tio Hernani, chega aqui. Chega aqui, senhor Hernani Friedrich. Estamos aqui na Sociedade de Bolão São Miguel. O que ele achaste como ex-presidente da entidade, sociedade, inaugurando hoje suas novas pistas de bolão, por sinal 4. Senhor Hernani, tudo bem? Boa tarde.
4: Boa tarde, Chico. E boa tarde ao povo em geral aí. Olha, eu até sinto um certo orgulho. Imagina o presidente atual. O orgulho que ele tem que sentir pelo que ele está apresentando, junto com a colaboração da comunidade de São Miguel e mais povo, né? Então eu dou os parabéns a São Miguel de coração. E inclusive o leilão dos padrinhos, eles foram muito bem, porque a nossa situação financeira não tá as coisas, não se enganem. Era isso aí mais ou menos que eu tenho para dizer, porque é pura verdade.
2: Mas ficou obrigado. Bonito, né?
4: Ficou lindo.
2: Mas parabéns, acho que municípios e a sociedade com mais de 100 anos de história também, né, senhor Hernani?
4: Passa de 120, né?
2: Isso aí. Valeu, senhor Hernani. Abraço para o amigo aí.
4: Obrigado.
2: Tudo bem, senhor Hernani Friedrich, ex-presidente também desta sociedade, está aqui presente neste momento, neste ato aqui na comunidade de São Miguel, e no qual também a gente pode visualizar vários outros bolonistas que estão presenciando também esta tarde festiva, tarde alegre, aqui na comunidade de São Miguel, junto à Sociedade de Bolão São Miguel. O Bruno também está por aí, o Celso Alcho, que faz parte, é bolonista, o Edir também da, lá da Lomba Alta, também nosso patrocinador, a Yara Haddad, que é ex-presidente, também presente neste momento. E agora começou, Jorge Rockenbach, começou cedo à tarde, o bolão está rolando nas quatro pistas aí.
5: Com certeza, estamos felizes com o público que nos prestigia, felizes em receber todo mundo e comemorando então essa inauguração das quatro pistas com esses torneios de inauguração hoje e amanhã.
2: Quem está em casa hoje, quer vir agora tardinha, quer olhar, observar, tomar uma cerveja e conversar com o pessoal, o meu parceiro está à disposição, né?
5: Claro, com certeza, muito bem-vindo todo o público que quiser nos prestigiar, conhecer o nosso novo departamento de bolão. Hoje ou amanhã a gente vai estar por aqui até amanhã de tardezinha e esperamos receber todo mundo da melhor maneira possível.
2: Tá certo, obrigado aí o Jorge Rockenbach, presidente. Também temos aí o Bruno Paul, também na Vale do Meio, se empenhou, né? E que vamos vermos aqui, né? O andamento do torneio de bolão agora individual, casal, dupla. Tá à disposição para o pessoal também vir assistir, né, Bruno? Tudo bem? Boa tarde.
6: É, isso mesmo, Chico. Nós estamos aqui. Quem quiser vir jogar, tá bem-vindo, né? Tá testando a cancha aí, a cancha nova, né? Tios diferentes. E é isso, né?
2: Tá bom, né? Tá bonito.
6: Tá bonito demais, tem bastante gente prestigiando. E quem quiser vir aqui assistir, mais gente, né? São bem-vindos.
2: Não tá de moleza pra quem quer jogar também, tem que ir, vai aos pouquinhos, vai pegando, né?
6: Ah, não tá de moleza, dá pra ver que até quem já deu umas jogadas aí na cancha, não tá conseguindo fazer nove, né? Tá bem nojenta de jogar, bem difícil.
2: Tá bom, obrigado, Bruno Paul. É, portanto, Mike ouvintes, desde São Miguel, estamos aqui acompanhando o mandamento desse torneio de bolão, e torneio que começou, portanto, agora pela parte da tarde, após o almoço, após aí o leilão por parte das pessoas que foram, que acabaram, né, sendo os padrinhos da cancha nesta comunidade, Sociedade de Bolão São Miguel, aqui no nosso município, Salão Antônio Rockenbach, uma sociedade com mais de 120 anos, portanto, nossa participação aqui no programa Paraíso em Destaque.
1: Valeu, Chico. Francisco Bolzan trazendo as informações pra gente direto da Sociedade de Bolão São Miguel, e segue o torneio, né? Tanto masculino, feminino, as duplas, vai até amanhã, domingo. Depois segue, né? Depois, durante a semana, tem só o feminino, depois só o masculino, e segue as atividades aí da Sociedade de Bolão São Miguel. Agora 15 horas e 5 minutos. É o ritmo legal das bandas e bandinhas no teu sábado. Obrigado pela sua companhia. Olha aí no ritmo bom da sua... Quem que tá fazendo rosquinha? Boa tarde, Mike. Eu estou repondo o estoque rosca de cachaça e rosca de milho. Roda para mim, se possível, música dos atuais, Senhorita. Ofereço para todos os clientes e amigos um grande abraço e um bom final de semana. Giovanni de São Cepé. O Giovanni, ele trabalha comercializando seus produtos, pães e tudo mais, né? O Giovanni dos Santos Machado. E hoje ele tá só nas roscas, né? Rosca de cachaça, rosca de milho, maravilha! Vamos ter a Senhorita com os atuais aqui no programa. Depois tem mais, claro, sempre tem muito mais aqui na 98.5. Para você curtindo o programa Paraíso em Destaque neste sábado legal. Olha aí a Dalva Carvalho lá da Fazenda do Sobrado. Olha aí, saiu um bolo especial pro café da tarde. Parece uma nega maluca, né? Cheia de chocolate, que delícia! E o chimarrão já tá pronto, que coisa boa! Obrigado pela companhia, Adalva Carvalho, pessoal da Fazenda do Sobrado. E depois tem o pedido da Nadírio Delmar, lá do Passo da Capivara. Também estão curtindo o programa Paraíso em Destaque e querem ouvir o Porongo. Tudo bem, vamos trazer para vocês. É o ritmo legal, integração, 15 horas e 6 minutos.

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Agora são 15 horas e 14 minutos. Olha aí, neste sábado legal, temperatura agradável, um pouquinho mais elevada em relação aos últimos dias, né? Estamos hoje com 24 graus aqui na rua Augusto Rossi. É o Ritmo Legal 98.5 FM, você participando com a gente no 5532611270. Olha aí, Albertina de Linhausen, tá ligada lá no Formigueiro, ela gostou de ouvir o Porongo, que maravilha. Um abraço, Albertina. Olha aí, boa tarde, Adriane de Vista Alegre. Também está com a gente curtindo o programa Paraíso em Destaque. Ela quer ouvir a música do grupo Só Alegria. Música.

É um ritmo legal aqui na 98.5 FM, Bandas e Bandinhas no seu rádio. Boa tarde, Michael. Toca, se for possível, Banda Munique, do Fundo da Grota. Já rodou no programa, seu Sérgio Carvalho, da Fazenda do Sobrado. Esse daí foi o pedido da Clarinda Seibert, inclusive, lá do Seu Chato. E nós tivemos aqui no programa, mas já foi o recado, então, especialmente para o Sérgio Carvalho, da Fazenda do Sobrado. Obrigado pela companhia. E o povo lá de São Cepé, né, seu Giovanni, é sempre lidando aí. Hoje tá nas roscas de cachaça, rosca de milho, especial, né? Toma junto com o chimarrão, saboreia, fica muito bom, né, seu Giovanni? Obrigado pela companhia do amigo. É o ritmo legal do teu sábado à tarde. Boa tarde pro seu Luiz Grins, do IP, em Cachoeira do Sul. Tem que mandar pro Jorge Grins também um abraço, né? Senão vai ficar com ciúme. Tem que mandar pros dois aqui. Obrigado pela companhia, o seu Luiz Grins e o Jorge Grins também aqui em Restinga Seca. Vamos com música, o embalo legal, 98.5 FM. O ritmo do teu sábado.

É o ritmo legal, integração de Restinga Seca. No ritmo bom do teu sábado, vai participando com a gente, juntos vamos trazendo o recado. E a música, essa que vem agora, é lá pra nossa amiga que pediu o grupo Só Alegria, né? Adriane de Vista Alegre. Vai ouvir aqui no programa Paraíso em Destaque, 98.5 FM. Esse é um popurrido terceira dimensão, né? E a música que chega no programa, 15 com 17.

Agora 15h30. No teu sábado legal, este é o programa Paraíso em Destaque. Obrigado pela sua sintonia. Não é seu André Fontoura lá em... É André Fontoura da Silva, né? Obrigado pela companhia lá no Formigueiro. É o povo curtindo a programação da 98.5 lá na Terra Fofa. Obrigado pela sintonia. Olha aí, a Vanderleia Bataioli está sempre ligada aqui na integração. Agradeceu o alô. Um abraço, Vanderleia, para ti, para tua família. Um excelente final de semana para vocês. A Cleonice Vanes, boa tarde, o programa está ótimo, maravilha, um abraço Cleonice, todo esse povo aí do Formigueiro, obrigado pela companhia, um excelente final de semana para ti. A Márcia Lima, que era do Campo Novo, agora tá na cidade, né Márcia, um ótimo final de semana, boa tarde amigo, bom sábado para você também. Esta é a Rádio Integração de Restinga Seca 98.5. Um ótimo sábado para você, amigo que curte a 98.5 FM. Programa Paraíso em Destaque, aquele ritmo legal do teu sábado. Oh.

Você manda um recado aqui na Rádio Integração, participa com a gente e vamos no ritmo legal da 98.5. Olha aí, um abraço especial para quem é que tá fazendo a Anholine. Boa tarde, Michael, na produção de Anholine. Peço música Morena dos Olhos Negros, dos atuais. Ofereço para a morena mais linda, meu amor, Nádia Santos. Aqui é o Marion Freitas, de Camobi. Ô, Marion, obrigado pela tua companhia. Tá fazendo Anholine, bem bonitinhos os Anholines, né? Bem recheadinhos. Especiais, né? Depois tem aquela sopa especial, né? Que coisa boa. Faz, congela, que maravilha. Um abraço aí pro seu Marion. É ele o seu amor, a Nádia Santos. Essa é a 98.5 FM. É a 98.5 FM no seu rádio. Um ótimo final de semana para os amigos que estão participando aqui da programação da 98.5. Não é seu Marino Saldanha, lá de São Cepé? Uma ótima tarde, bom final de semana para ti, Marino. Boa tarde, Michael. Estamos aqui em São Miguel, hoje com os netos Alex e Maria. Quero ouvir o Porongo, a Vera e o Marciano, a Verinha. Lá em São Miguel já rodou o Porongo, viu, Verinha? Obrigado pela tua sintonia, o Marciano, teus netos aí em São Miguel. Excelente final de semana também para Cleone Silveira, lá do Faxinal de Eugênia, lá no Formigueiro, curtindo o programa. Boa tarde, Mike, ótimo programa, tudo de bom para vocês, um abraço, valeu, minha amiga, um ótimo final de semana, Cleone Silveira. É o Ritmo Legal, integração de Restinga Seca, 98.5 FM, no ritmo do teu sábado à tarde, o Ritmo Legal, o ritmo de bandas e bandinhas. Vamos trazendo aquele embalo legal, aqui na 98.5, tá cantando Os Reis do Baile. Uma ótima tarde para você, Paraíso em Destaque no ar.

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0: 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É o ritmo legal do teu sábado à tarde, Integração de Restinga Seca. É o melhor das bandas e bandinhas, especialmente pra você. Olha aí, neste sábado, dia 6 de junho. Vamos juntos aqui pela Integração, tempo encoberto na rua Augusto Rossi, 24 graus. 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
0: Olha aí o ritmo legal, Integração 98.5. É o ritmo legal das bandas e bandinhas, Paraíso em Destaque no seu rádio, neste sábado, dia 6 de junho. Para você que participa com a gente, manda o teu recado, 98.5. 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
0: Olha aí, você que está ligado aqui na 98.5 FM, Paraíso em Destaque, e a música legal que embala o teu sábado é aqui.
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É um ritmo legal, integração de Restinga Seca e o programa Paraíso em Destaque. O ritmo legal para você na 98.5 FM. É a turma legal curtindo o programa nesta tarde de sábado, esse ritmo bom, germânico, bandas e bandinhas. Um ótimo sábado para você que tá aí ligadinho na 98.5 FM. Olha aí o Beto Implementos ali em Santuário, né? Aquela turma legal de Santuário, obrigado pela sintonia. Uma ótima tarde de sábado. 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

0: É a 98.5 FM no ritmo legal do teu sábado. Vamos juntos, Paraíso em Destaque pra você. Olha aí, antes de fechar o programa, vamos ter que puxar a polonese pra esse povo dançar um pouquinho e animar o teu sábado à tarde, quase na hora do café, hein? Que coisa boa a integração com você.
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Olha aí, tivemos uma boa polonese. Olha aí, aquele ritmo legal de bandas e bandinhas aqui na Rádio Integração de Restinga Seca. Obrigado pela sua sintonia. É, eu tô indo embora, mas na sequência vem o Sabadão da 98 com Carlos Alexandre, aí com muita música legal para deixar o teu sábado ainda mais animado aqui na 98.5. Depois das 18 horas, teremos o programa Cristo é a Solução. E claro, segue a programação da 98.5, feita com muito carinho para você. Um excelente final de semana, agradecendo a todos que participaram do programa. No próximo sábado, se Deus assim, nos permitir, né, estaremos de volta, levando música e o recado para você. Fiquem todos com Deus, aproveite bem o teu final de semana, com muito juízo, muita cautela, muita parcimônia, que daí, na semana que vem, a gente possa se encontrar. Fique ligado na 98.5, logo logo já tá o Carlos Alexandre aí com toda a sua energia, levando muita música legal para você na 98.5. Vamos fechando com valsa, a valsa dos amores da banda Chopin. Obrigado pela sua companhia, um excelente final de semana.

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No ar, aqui 98.5, dia 6 de junho, 16:08. Estamos no rádio, estamos no sabadão da 98 até as 18 horas do pique do sucesso. Depois do Paraíso em Destaque com o Michael, no agito da tarde. É, agora o Michael retira pra descansar neste sabadão. E nós vamos levando por aqui o sabadão da 98. Sucesso passa por aqui, o misturadão gostoso. Hoje já 6 de junho, né? E pra iniciar, eu vou iniciar aqui, ó, com um dos sucessos que a galera gosta e ouve aqui na semana também, na 98, aqui no Show da Tarde. Vou com o nosso balanço pra começar, já tem bailaço também por aqui, tem cabelo preto no sorriso lindo, tem música boa no nosso sabadão. E você participe, 3261-1270, nosso

0: 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Eu adoro esse programa.
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2: Maravilha, Sabadão da 98. Vou trazer recados por aqui, já vou com música. Boa tarde, gostaria de ouvir uma música com a banda Merlin, com Sumesa 14. Ofereço aí para o meu esposo Juliano, um ótimo e abençoado final de semana. Um abraço da Silvana da Boca do Monte. Alô, Silvana, obrigado pela companhia, Silvana. E o Juliano, um abraço para vocês aí em Santa Maria. Obrigado pela companhia. Galera curtindo por aqui, este sábado, dia 6. Levando o recado sempre pra galera aqui na região e galera aqui sintonizados no nosso sabadão até as 18. Vou com vocês. Depois tem aí o Cristo é a Solução. O recado por aqui, vou trazer participação, recado do ouvinte. E já tem participação por aqui também através do 3261-1270. Alô, boa tarde.
3: Muito boa tarde, meu Alexandre Carlos Cerulim, da Rádio 98.5, Rádio Integração da RGC, que é o José da Rosa Pergunta. Roda para mim. Uma música aí da Nave Som, tá bom? Aquele abraço, toda a sintonia, ofereço para todos os amigos e amigas.

Maravilha, abraço na visão, pequeno musical aqui do Josela do Porto Agudo que pediu. E vai ouvir aqui na sequência, vou trazer com certeza o Davi Som aqui nesta tarde de hoje, tarde de sábado. Quem mais aqui na companhia, enquanto eu falo aqui, a galera vai pintando aqui com recado, com sucesso. Eu já tenho por aqui também o Mercosul Mesa 14, também já vou pintar em seguida aqui com o Mercosul Mesa 14, também vem por aqui. Quem vem agora, eu vou chamar ele, vem pra cantar o novo trabalho, o novo sucesso, lançamento e roda na 98. Alô, Sandro Coelho, vem, Sandro Coelho. Saudade de tu!

0: Maravilha, tô com saudade de tu, tô com saudade de nós dois. E que maravilha, sabadão é assim, Sandro Coelho, com sucesso rodando aqui. Isso aqui é lançamento dele, saudade de tu.
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0: Nesse sucesso que a gente traz aqui também, aqui é boa música, sucesso, lançamento.

Este é o Sabadão da 98, sabadão pra você, este sábado legal. E nós com o nosso musical por aqui. Musical da 98. É um musical que é sucesso.

maravilha, hein? Que beleza! Alô, Sandro Coelho, um abraço! 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Alô, Pedro, alô, família toda, né, lá do Badica, também o pessoal da parte da cozinha aí também, com o rádio sempre ligado. Um abraço pra vocês aí. Vamos com música, vamos de mesa 14, vamos de mesa 14, depois eu vou falar o seguinte, depois tem um recadinho importante lá da Sassi Polesinense, que tem grande festa aí no dia 14, de 14 de junho agora, né, desse mês, domingão, com a domingueira, grupo Acordeon aí, né, grupo Acordeon aí também fazendo a festa lá na Sassi Polesinense, mais uma domingueira aí pra você, vindo aí dia 14, depois eu passo o recado aqui também no nosso sabadão. Alô, Mercosul, alô, Classia, alô, Pablo, pintou por aqui, vem no embalo gostoso.

Maravilha! Olha só que beleza, hein? O pequeno musical do ouvinte já pintou por aqui também. Já pintou brilhação aí, olha, brilhação aqui no nosso... É o sabadão da 98. O sabadão aqui no final de semana. E durante a semana aí temos sempre o nosso, também o nosso bailão aí com as bandas de segunda a sexta aí das 19 até as 21 horas. E nesse final de semana aí trazendo esse sabadão legal aí pra você. Sabadão legal aqui. Eu tenho um pequeno musical que eu vou trazer aqui na sequência. E já vou carimbar aqui o recado também para os nossos amigos ouvintes. E já vou trazer aqui mais sucessos também na nossa programação deste sábado. Até as 18 horas estou com vocês aí, até as 18 com o nosso sabadão. E já recebo o recado aqui também. E um boa tarde para quem gostaria de ouvir uma música com Paula Fernandes. Alô, Paula Fernandes, é um pequeno musical de quem? Pois é a primeira vez que eu participo do programa. Um abraço para vocês aí de Palmas, Barro Vermelho, Cachoeira do Sul. Desde já agradeço a Rosane Vasconcelos. Alô, Rosane, um abraço para vocês. Ela pediu a nota aí com Paula Fernandes. É a nota aí, o pequeno musical. E já vou trazer aqui também o pedido com ela e já vou carimbar também aí pra galera aqui na companhia, tá certo? Vou trazer aqui Paula Fernandes então, já vou trazer agora o pedido musical do ouvinte. O ouvinte pediu e já trago na sequência aqui também o recado musical pelo 3261 1270. Vamos de Paula Fernandes então neste sábado.

Paulo Fernandes, aqui no Sabadão da 98. Intervalo, em seguida mais música, mais sucessos. Em seguida vou trazer o recado musical. Já vou carimbar também um dos sucessos que eu vou trazer por aqui. É no nosso Sabadão de hoje. E já vou trazer esse recado musical aqui com um sorriso lindo, Grupo

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1: Olha o que vem depois do intervalo. Tem mais sucessos pintando. Tem por aqui música boa. E tem também o recado musical aqui no Sabadão. Intervalo, em seguida eu volto.
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4: This is my brand new song with Ava Max and Isla, Car Keys, and this one is Shift.

no ritmo da alegria do final de semana. Estamos com vocês no Sabadão. E já trazendo música, já vou com um sorriso lindo e grupo Bailaço. Já vou com eles, vem pra cantar por aqui. Te amo, recado neste sábado, recado musical. Grupo Bailaço, sorriso lindo, te amo, sucesso por aqui.

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0: Maravilha, pintou tiro de 12 por aqui. Rainha Musical, tiro de 12 também. Grupo Festerê, capítulos além de Grupo Bailaço. Pintou aqui na 98.5. Nossa programação da tarde é deste sábado e nós com vocês. Olha só que maravilha.
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0: This is my brand new song with 3261-1270, o telefone. Galera, participe, mande seu recado. Que eu tá com seu sucesso por aqui até as 18. Eu estou com você.
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0: Banda Modelo, Modelo do Bailão, sucesso, lançamento, roda aqui, se eu não tivesse bloqueado. Nossa.

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Maravilha, por aqui o Pé do Pecado, Grupo Menos é Mais. Também rodou Thalita Mel por aqui no Sabadão da 98. Olha o Sabadão da 98, nós aqui com vocês. Nosso Sabadão de hoje, trazendo sempre o recado e também o sucesso aqui na programação desta tarde de sábado. Um break rapidinho, mais música rolando por aqui. Depois do intervalo, eu tenho sucesso, eu tenho essa aqui pra galera que gosta do tiro de batom. Olha só, o tiro de batom vai rodar aqui no nosso sabadão de hoje. Confira depois do intervalo.

0: Que maravilha, hein? É o tiro de batom em seguida.
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0: É, eu vou pro intervalo. Em seguida tem mais sucessos. Sabadão da 98. Boa tarde pra você, 17 com 10.
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maravilha! Olha só que beleza, hein? O Sabadão da 98, os recados chegando por aqui. Já tem participação do ouvinte, já tem recados pintando. Alô, boa tarde, de participação, recado musical da Ana Paula e o Wilson, lá de Nova Boêmia Agudo. Boa tarde, manda uma música do Brilha Som Me Diz. Um abraço, um ótimo sábado, obrigado Ana Paula, obrigado Wilson, lá em Nova Boêmia Agudo. E eu vou trazer com certeza que Brilhação Me Diz. Na sequência tem eles também cantando no nosso sabadão de hoje. Alô, boa tarde, quero ouvir música da banda Doce Desejo, qualquer uma deles. Elisângela de Barro Vermelho e pra prima Jennifer Carvalho, um bom final de semana. Obrigado pela participação, recado no ouvinte por aqui. Eu vou trazer pra vocês aí também o toque musical com a banda Doce Desejo. Doce Desejo eu tenho aqui no ponto a música que eu já vou carimbar, que a culpa é sua, banda Doce Desejo. Já tem o toque com eles aqui também na sequência. Mais um pedido chegando, mais uma participação que eu recebo. Alô, boa tarde, aqui é a Vilma Prats. Alô, Vilma, um abraço pra vocês. Peço a música com Manu Batidão e Simone Mendes, Daqui Pra Sempre. Ofereço aí pra todos os que estão ligados na 98.5 aí na rádio. Obrigado pela participação da Vilma Prats. Alô, Vilma, um abraço pra vocês aí. Eu vou trazer Manu Batidão também aqui no nosso sabadão de hoje. Música que chega, música que roda, eu anunciei ela antes do bloco comercial e vou trazer agora. Carimba aí, tiro de batom, tchê, chaleira roda.

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1: Bora, Wagner, cantar de corno.

Maravilha, brilhação, me diz, pequeno musical por aqui, já tem Manu Batidão, já vou trazer que também a culpa é sua da banda Doce Desejo, mas antes deixa eu mandar um abraço pra quem está ligadinho aqui no Sabadão da 98, quero mandar um abraço ao Jânio, um abraço pro Jânio, tá na companhia, um abraço pra ele aí. Obrigado pela companhia, sempre ligadinho. Um abraço aí pro Jânio, toda a sua família. Né? Ele tá sempre na estrada aí, né? Na boleia do caminhão. Hoje ele tá tranquilo aí por casa, descansando. Um abraço aí pra ele, pra toda a família. E ele disse, ó, manda um abraço pro Kleber, que é meu vizinho. Tá ligadinho aqui no nosso Sabadão da 98. Alô, Kleber! Um abraço pra você aí, que é vizinho lá do Jânio. Um abraço aí pra ele. E um abraço aí. Ele tá ouvindo lá, o Jânio, né? Tá ligado aí também no rádio do vizinho, né? Tá ouvindo pelo vizinho aí também? Tá certo? Alô, Kleber! Um abraço pra você! É verdade, né? Aproveita aí o churrasco do Jânio aí, viu? É, tá certo! Um abraço aí pro Jânio, um abração pra ele aí, pro Kleber, pessoal aqui em Restinga Seca, ligado aqui também no nosso sabadão de hoje. Atendendo pedidos aqui pelo 3261-1270, nosso WhatsApp da 98-3261-1270, você manda o seu recado aqui pro nosso WhatsApp aqui também, pode mandar seu recadinho até as 18, faço companhia pra vocês, depois vem aí o Espaço do Cristo é a Solução e a gente vai até as 18 com o nosso musical Manu Batidão, Simone Mendes, vem cantando.

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Maravilha! 98.5, a culpa é sua, Doce Desejo. Aí pintou Doce Desejo, né? A culpa é sua também. Galera que pediu aqui, banda Doce Desejo, pintou, mano, batidão Simone Mendes. Além do Brilhação Me Diz, eu vou trazer ele agora, ele vem pra este sábado, não poderia faltar, um embaixador, Gustavo Lima, tá aqui, vagabundo, que é o sucesso do momento!

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1: Maravilha! Sabadão da 98 por aqui, o nosso sabadão, 17 horas 37 minutos, 17:37. O canal do sucesso, o canal do ouvinte, sempre participando por aqui, galera, aqui mandando um recadinho pro 3261-1270. Boa tarde, meu amigo, aqui é o Diego de São Miguel Novo. Toca uma música do Alemão do Forró, estamos aqui na companhia, eu e minha sogra Cleci. Estamos tomando chimarrão para o meu filho Otávio e também o Juan e o sogro Manuel. Um abraço aqui ao Otávio, o Juan, o sogro Manuel, a sogra Cleci e o meu amigo Diego lá de São Miguel Novo, que estão aí no chimarrão. Um abraço, Diego! Um abraço para vocês aí. Obrigado pela companhia do amigo. Vou trazer uma aqui do Alemão. Ai, peguei uma do Alemão aqui pra dançar aí, rapaz. É verdade. Vou puxar uma aqui do Alemão. Eu tenho Rogério Magrão e banda aqui na sequência também. Já vou trazer em seguida o Rogério Magrão e banda aqui também no nosso sabadão de hoje, né? A galera segue aí participando, segue aqui mandando seu recado também. Já vou trazendo aqui o recado do ouvinte. Eu tenho uma do César Moreno, vai cantar aqui também nesta tarde aí de sábado. E eu vou carimbar o recado aqui também com ele, com o Alemão aqui. Já vou trazer já na sequência, né? Eu vou trazer aqui na sequência da nossa programação de hoje. A galera aqui segue participando, segue aqui mandando seu recado. E eu já vou trazendo música. E já vou trazendo aqui na sequência essa aqui, ó. Vou pintar com o Alemão, então, o Alemão do Forró, né? O Alemão do Forró. Eu vou trazer a tradicional dele, que a galera gosta muito e a galera curte muito esse forró. Sim, gostoso! Libera aí! Fica bom!

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1: Maravilha, Sabadão da 98. Aqui, nosso sabadão. Fazer mais um break rapidinho. Depois eu retorno com mais música pra reta final do nosso sabadão de hoje. Até às 18 horas. Depois tem Cristo e a Solução aí. Pra vocês aí na sequência também acompanhar a partir das 18 horas aí, tá certo? Muito obrigado, galera que estão conosco. Já tem mais um pedido chegando aqui com o Rogério Magrão e banda. Eu vou trazer depois do intervalo. Trazendo sempre o recado por aqui. 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Intervalo, em seguida volto, 17:47.
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0: Sabadão da 98, nosso sabadão por aqui. Um abraço para os amigos aí na companhia. Um abraço aqui pro Pastor Edson. Obrigado aqui, Pastor Edson. Obrigado pela companhia. Está acompanhando aqui também o nosso sabadão da 98. Em seguida teremos aí, a partir das 18 horas, Cristo é a solução também por aqui. Um abraço aqui para os amigos que vão ficar já na companhia na sequência. Alô, Jocely, um abraço para você, meu amigo. Já mandou um recado de áudio aqui. Já vou liberar o teu recado. Eu já tenho aqui também o recado da Silma Pratos. Alô, Silma, toca pra nós aí, Rogério, Magrão e Banda. Já tem o Rogério, Magrão e Banda já na sequência. Eu tenho Ana Castela aqui também, vou trazer tudo na reta final aqui, pra finalizar aqui o nosso sabadão de hoje. Mas antes de eu finalizar, eu vou trazer os recados. Antes de eu ir pra reta final, vou trazer participação aqui dos amigos. Um abraço aqui pra quem mais aqui na companhia, meu amigo Jocely. Alô, Jocely, galera aqui na companhia da 98, já mandou um recado de áudio. Alô, Jocely, boa tarde.
1: Boa noite, meu amigo Alexandre Cirulini, da 98.5, a nossa rádio. Aqui é da Vila Ciolim, São João do Polese. Manda uma música pra nós aqui, estamos na escuta do programa Tomando um Chimarrão, tá bom? Manda do Cleito Borges, só uma, só lajota, tá bom? Vou ficar escutando aqui, Tomando Chimarrão.
0: Abração. Já vou incluir. Um abraço, já, valeu, Jocely, já vou incluir aqui na reta final também, né? Obrigado aqui também, obrigado pela companhia, né? Obrigado aqui o pastor mais uma vez, o Edson, né? Obrigado aqui e obrigado pelo recado aqui também, ele botou Deus te abençoe, né? Obrigado aí também pela companhia dos amigos aí, galera que pega uma carona conosco. Já vou trazer sempre aqui um recado também no nosso sabadão. Rogério Magrão, Ana Castela e Cleiton Borges, as três para fechar. Em seguida, já vou trazendo aqui o Espaço do Cristo e a Solução para fechar o nosso sabadão de hoje. Agradeço de coração a todos vocês pelo carinho, pela companhia, pela audiência. Galera que fica aí conosco na 98.5. Tem aí o programa na sequência Cristo e a Solução. E depois das 19 horas tem aí o musical na noite aí também. Musical bacana aí pra galera curtir. 24 horas no ar, 98.5. Volto segunda-feira no bailão a partir das 19 horas. Bom final de semana a todos. Obrigado pelo carinho, pela companhia, pela participação. Deixa eu mandar mais um abraço aqui chegando agora pra galera aí na companhia. Galera já sabe, 3261-1270, telefone pra galera curtir aqui. Um abraço, Clayton, esposa Patrícia, filhos Isaac e Yara. Obrigado aí pela companhia, Clayton. Um abraço pra você e toda a sua família. Obrigado pela sintonia do amigo aí também, curtindo o nosso sabadão de hoje. Vamos de chá de amor pra fechar. Tá aqui Rogério, Magrão e Banda. Valeu, bom final de semana. Até segunda no bailão.

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1: É com grande alegria que queremos saudar você com a paz do Senhor Jesus neste entardecer de sábado. Queremos agradecer a Deus pela oportunidade de estarmos mais uma vez aqui em sintonia com você. Nós vamos passar ao irmão Ivonildo, que estará fazendo uma oração para darmos início ao nosso programa de hoje.
2: A paz do Senhor a todos os irmãos, estaremos orando. Amado Deus e Pai, nós te agradecemos por mais esta oportunidade de estarmos aqui nesta emissora para levar a Tua palavra, os louvores, até, Senhor, a todas as pessoas que estão na sintonia. Te pedimos, fica conosco, nos abençoa, abençoa aqueles que vão estar conosco, Senhor, em nome de Jesus. Amém.
1: Com essa oração, então, nós abrimos oficialmente o programa de hoje, em nome do Senhor Jesus. Deus abençoe a sua vida, permaneça conosco na nossa programação. Se você tem um pedido de oração para fazer, você pode estar mandando aqui para o nosso WhatsApp, que é o 3261-1270, aqui da rádio. Também dizer que se você tem Facebook, pode acompanhar a live lá no perfil UMAD, é UMAD, UMAD Restinga Seca, tá? Que é a União da Mocidade da Assembleia de Deus de Restinga Seca. Você pode nos acompanhar, então, na live ao vivo. Nós vamos, de imediato, ouvir o primeiro hino da nossa programação, que tem por título Escudo. Que Deus seja o teu escudo protetor, que você escute esse hino e sinta a presença de Deus nesse entardecer.

0: Aquele que habita no esconderijo do Altíssimo, à sombra do Onipotente descansará. Direi do Senhor: Ele é o meu Deus, o meu refúgio, a minha fortaleza, e nele confiarei. Porque ele te livrará do laço do passarinheiro e da peste perniciosa. Ele te cobrirá com as suas penas e debaixo das suas asas estarás seguro, e a sua verdade é escudo e broquel. Amém. O Salmo 91, um maravilhoso salmo que nos diz que aquele que habita no esconderijo do Altíssimo, à sombra do Onipotente descansará. Se Deus estiver contigo, nada vai te abalar, né? Que Deus possa estar na tua vida, possa estar te guiando, possa estar te abençoando, que você possa confiar inteiramente no Senhor, porque não basta você dizer que crer nele e não entregar a sua vida para ele. Você deve entregar a sua vida nas mãos do Senhor e confiar inteiramente nele, depender dele. Nós estamos recebendo já algumas mensagens aqui. Nós temos na nossa live mensagem do nosso irmão João Luiz da Silva, que diz: a paz do Senhor, Deus vos abençoe sempre, amém. A irmã Maclene Silva diz: estamos na audiência do programa, que Deus abençoe os irmãos, amém. Também o pastor Walter Amaral, que Deus abençoe o irmão Walter. Ele diz: meus amados, abraços, saudades. Deus abençoe o pastor Walter, né? Grande abraço. E você que está nos acompanhando pode mandar mensagem, né? Nós temos aqui também um recadinho do irmão Luiz, lá de Formigueiro. Ele ligou, né, pro irmão Ivonildo e pediu que o próximo hino, então, que os hinos da programação sejam para homenagear o seu neto, o Arthur, que está completando 9 anos de vida. Que Deus abençoe a gente também, né, quer homenagear o Arthur, que Deus abençoe essa criança que cresça, né, abençoado por Deus. Deus abençoe, então, o Arthur, receba o próximo hino para o teu enlevo espiritual, então. Que Deus abençoe os nossos ouvintes. Você pode, como eu disse, mandar mensagem, pedir uma oração. Também nós estaremos fazendo uma oração pelos pedidos no final do programa. Você recebeu uma bênção, pode agradecer a Deus, né? E deve agradecer a Deus, né? Pode nos contar bem ligeirinho assim: ó, eu recebi uma bênção e gostaria de agradecer a Deus. É muito bom a gente compartilhar, não só pedir, mas também compartilhar quando a gente recebe algo do Senhor Jesus, né? Então, que Deus abençoe a vida dos nossos ouvintes. Nós vamos estar ouvindo o próximo hino, que ele tem por título Advogado Fiel, né? Que Deus possa abençoar a sua vida. Amém.
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0: graças a Deus por esses louvores que temos ouvido já. Que Deus abençoe. Eu quero mandar aqui uma saudação geral a todos os irmãos que estão na sintonia, ouvintes, dizer que é uma alegria poder estar aqui. E hoje nós temos um anúncio importante para os nossos irmãos, dizer que o programa aumentou 15 minutos. Então, nós estaremos no ar, começamos às 6 e vamos até às 7 e vai continuar assim. Sim, que Deus abençoe a igreja, a diretoria, os irmãos, e que esse programa continue sendo uma bênção para todos os nossos irmãos, ouvintes, e nós vamos continuar. Quando os irmãos precisarem de oração, a gente vai estar orando no final do programa. Então, pode mandar uma mensagem, não precisa dar muita explicação o que está acontecendo, porque o Senhor sabe antes de nós pedir o que nós precisamos. Então fica o nosso abraço, nossa saudação a todos os irmãos.
1: Amém. Nós queremos agora fazer então os anúncios de cultos para o nosso final de semana. Hoje à noite, às 19h15, nós temos o círculo de oração, né? Começa a oração lá no bairro São Luís, às 19h15. E após é o culto com a mocidade, tá? Então, hoje à noite. Amanhã à noite, na sede, a oração vai começar às 18h30. E após é a nossa reunião administrativa e Santa Ceia do Senhor. Então, atenção a todos os irmãos, que ninguém falte, né? Amanhã à noite, às 19 horas, reunião administrativa e Santa Ceia do Senhor. E quem puder, né, vá mais cedo, 18h30, começa a oração. Na segunda-feira, nós temos culto nos lares, né, o culto entre as famílias. Na terça-feira é o dia de ir, que você possa convidar alguém para estar na igreja, possa levar a palavra do Senhor, né? Em algum lar, fazer uma visita abençoada.
0: Glória a Deus.
1: Durante a semana, de quarta a sexta, nossos cultos são antecipados sempre pelo círculo de oração, que inicia às 19h15. Né? E às 20 horas começa o culto. Na quarta-feira, nós temos Escola Bíblica na São Luís, que começa às 20 horas, mas antes o círculo de oração. Na quinta-feira, na sede, é a Super Quinta Temática, com estudo de Filipenses, versículo por versículo. Então, a oração 19h15, o culto 20 horas. E da mesma forma, na sexta-feira, o culto na Pelizaro, começando às 20 horas. E aos sábados, nós temos de tarde, às 14h30, a Escola Bíblica Infantil para as Crianças, que acontece ali no bairro São Luís. Você é convidado a participar, tá? E à noite, sempre tem o culto de jovens, então. Nesse final de semana, também, nós temos o Pão Missionário, tá? Que você pode fazer uma oferta, né? Você pode estar doando a partir de R$15 e você ganha um mimo. E esse mimo, então, é o Pão Missionário, que ele é para contribuir no auxílio aos missionários. Os missionários, principalmente os que estão no Uruguai, no Paraguai, na África, no Cabo Verde, no Mali e em Guiné-Bissau, né? A gente tem esse programa da igreja, que a gente está auxiliando, então, esses missionários. Uma vez ao mês tem o programa que é do Departamento de Missões, onde os irmãos explicam detalhadamente como funciona o programa do Pão Missionário e também como funciona as ofertas, as contribuições a esses irmãos, então. Que Deus abençoe a vida, né, dos nossos irmãos que estão à frente desse trabalho. Nós temos aqui mais algumas mensagens chegando, queremos ler rapidinho. Aqui a Franciele Borges diz que está na escuta. A irmã Nete Oliveira diz a paz do Senhor, estamos na escuta, grande abraço. Cris, Nete e Anthony, Deus abençoe. Também o irmão Adriano, irmã Elisandra Ribeiro, estão na audiência, dizendo que Deus abençoe a todos. Amém, obrigada. Também aqui no WhatsApp da rádio, chegou uma mensagem aqui do nosso amigo. Ele diz, boa noite, estou na escuta, aqui em Bom Retiro. Peço oração por minha esposa Rosimere, que se encontra doente. Vamos estar orando, Deus abençoe. Também o pastor Edson Daite, acho que é isso. O sobrenome dele é diferente, né? Ele diz, boa noite, estou na escuta do programa, que Deus abençoe. Amém, muito obrigada. Deus abençoe a sua vida.
0: Pastor da Igreja Congregacional do Brasil. Ele tem programa aqui na integração também. Deus abençoe, então, está conosco. É bem-vindo para nos ouvir.
1: Deus abençoe. E a gente quer, né, receber ainda a sua mensagem. Nós temos, como o irmão Ivanildo falou, agora o programa, né, está com mais um tempo. Nós temos até as 19 horas, ainda dá tempo de você mandar sua mensagem, né? E dizer se você está na sintonia, se você precisa de uma oração ou simplesmente quer agradecer a Deus por algo, né? Que Deus abençoe, então. Nós vamos ouvir mais um hino na nossa programação que se chama Cidade Santa. Deus abençoe.

0: Glórias a Deus, né? Em breve a gente vai estar nessa cidade linda, em nome de Jesus, né? Os sinais mostram que a vinda do Senhor Jesus está muito próxima. E nós almejamos, né, morar com o Senhor Jesus nessa cidade linda, maravilhosa, que a gente lê na Bíblia e fica imaginando o quão linda vai ser, o quão linda ela é, né? E o quão bom vai ser estar lá, né, com o nosso amado Senhor Jesus. Nós temos aqui dois pedidos de oração. A irmã Elisandra está pedindo oração por sua mãe Maria. E também o senhor Nene Ferreira, lá do Formigueiro, ligou pedindo oração também por sua família. Que Deus abençoe o seu Nene. Também aqui tem uma mensagem. Boa noite, Roseli e Edmar Ludwig. Linha Patrimônio, estamos escutando, adoramos os hinos, queremos oferecer o programa para toda a nossa família e um abençoado final de semana a todos. Amém, obrigada pela participação. Também aqui no Facebook, a irmã Reziane diz que está na escuta. Também pede um louvor para oferecer ao filho Arthur, que está completando 10 aninhos. Ah, então ele
1: já
0: tem...
1: Aumentou um,
0: a gente anunciou 9. Então que Deus abençoe o Arthur. Ele diz, somos muito gratos pelo privilégio de sermos teus pais, Reziane e Elenirton. Deus abençoe. Também a irmã Tereza Evanilda diz que está na escuta. Deus abençoe grandemente os irmãos. A irmã Lisiane Silva diz, a paz do Senhor, estamos na audiência, eu e o pai. Um abraço ao irmão Gabriel, né?
1: Que Deus abençoe, irmão Gabriel.
0: Isso, que esteve aí, se acidentou, né? Caiu, né?
1: Caiu,
0: se machucou, quebrou a bacia, acho que é o fêmur, isso mesmo. E que Deus dê completa vitória, irmão Gabriel, né? Deus honre, né, a sua trajetória, que ele foi um homem de Deus, né? A sua vida é dedicada ao Senhor. Me lembro dele sempre nos cultos, e, né? E sempre fazendo a obra do Senhor. Que Deus abençoe ele. Vamos então estar ouvindo mais um hino. Antes, eu só quero passar aqui. 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Nós vamos ouvir então o hino Valor de uma Alma.

Prezados irmãos, amigos, ouvintes, nossa alegria de estar aqui para, a partir desse momento, compartilhar com todos vocês a palavra de Deus. Vai aqui meu abraço, aqui o Carlos Alexandre, que retornou a casa, e é uma alegria, filho do diretor, nosso diretor aqui, o Wilson, e a gente é amigo de muitos e muitos anos, desde criança que eu conheço ele. Então é bom vê-lo aqui. Deus abençoe o Carlos Alexandre, e vamos para a palavra de Deus. Então, agora nós temos mais tempo, está muito bom, o espaço melhor, então nós vamos poder abalizar melhor a palavra do Senhor para os nossos ouvintes. Eu quero ler no Evangelho de São Lucas, capítulo 19. Para os leitores da Bíblia, talvez seja conhecida esta palavra, mas para os nossos ouvintes, eu creio que ela vai se fazer nova na sua vida, pois essa passagem é muito importante quando nós encontramos uma pessoa procurando conhecer Jesus. Vamos ler Evangelho de São Lucas, capítulo 19, versículo 1 ao 3, para nós entender um pouco da passagem. Então, e tendo Jesus entrado em Jericó, ia passando, e eis que havia ali um homem chamado Zaqueu, e este era um chefe dos publicanos e era rico, e procurava ver quem era Jesus, e não podia, por causa da multidão, pois era de pequena estatura. Que palavra interessante para nós meditar. Eu fico a pensar, quando eu leio essa passagem, que tem muitas pessoas que não conhecem Jesus no profundo, porque se envolve na sua vida, nas andanças do mundo, e não se volta, principalmente quando estão com saúde, não se volta para procurar conhecer melhor Jesus. Saiba, meus ouvintes, que Jesus, ele desceu a esta terra um dia enviado do Pai para morrer em nosso lugar na cruz do Calvário. Foi ele, ninguém mais, que sofreu, que padeceu os escárnios, ali a morte de cruz, para nos ganhar para Deus Pai. E diz a Bíblia que não há nenhum outro nome dado entre os homens o qual importa que sejamos salvos. É só no nome de Jesus. E ali estava Zaqueu, com uma grande dificuldade, um homem de pequena estatura, no meio de uma multidão. Imagine, prezado ouvinte, como ele poderia chegar e ver Jesus? Não dava para se aproximar. E ele tentou um pouco, mas o desejo que estava no seu coração, a vontade de conhecer Jesus, fez ele tomar uma decisão. E ele pensou: eu vou correr adiante, eu vou subir numa árvore à beira da estrada e vou ficar cuidando. Quando passar aqui a multidão, eu vou ver quem é Jesus no meio da multidão. E ele fez isso, ele correu adiante, foi e trepou em uma figueira brava, diz a Bíblia. Ali ele ficou à espera de quando Jesus chegasse àquele lugar, para ele ver se conseguia a ver quem era Jesus no meio da multidão. Mas uma coisa tão importante, ouvintes, é que o Senhor conhece a nossa vida, foi ele que nos fez.

0: ele é Deus, ele sabe todas as coisas. Eu dizia ainda para Andréia no início do programa, não precisa escrever muitas coisas, porque Deus sabe a nossa necessidade antes mesmo de nós pedir. Então, somente o nome da pessoa para que nós ore. E assim aconteceu com aquele homem. Ele não conhecia Jesus, mas ele tinha aquele desejo ardente. Veio no seu coração de conhecer Jesus. E ele correu então adiante, subiu naquela figueira e ficou à espera. Ele teve uma grande surpresa quando Jesus se aproximou. Diz que Jesus olhou para cima e olhou para ele e lhe disse, chamou ele pelo nome. Ele ficou admirado. Mas como esse homem? Como Jesus sabe o meu nome, Jesus sabe o teu nome, meu ouvinte, sabe a tua necessidade, o que tu está fazendo, o que está passando. Muitas vezes tem pessoas que lá no silêncio do seu lar sofre muito, tem muita necessidade e às vezes não sabe a quem recorrer. Eu te digo, recorre a Jesus, amigo, ouvinte, irmão. Muitas vezes até os irmãos ficam sofrendo e não procuram chegar-se a Jesus. Chegue-se a ele que ele vai te dar vitória. E Jesus olhou para Zaqueu e disse, Zaqueu, desce depressa, porque hoje me convém pousar em tua casa. Ele ficou maravilhado, mas como ele sabe o meu nome? E ele vai lá para casa. Que beleza, que bom que Jesus vai para lá. E aí nós vamos poder conversar, eu vou poder conhecer melhor Jesus. E aí Jesus seguiu aquela multidão que estava ali, eles ficaram admirados, mas será que Jesus não conhece? Ele citou o nome do Zaqueu, mas será que ele não conhece quem é Zaqueu? Não sabe? Zaqueu era um cobrador de impostos ali, trabalhava como cobrador de impostos, e diz que ele defraudava às vezes as pessoas. E aí, como Jesus ele não sabe disso e vai pousar na casa desse homem pecador? Mas Jesus tinha um plano na sua vida. Jesus queria chegar a ele. E é isto, ouvintes, que Deus ele está fazendo. Ele quer chegar perto de nós. Quer falar com nós, quer ser o nosso amigo, nosso ajudador nas horas difíceis. E aí Jesus foi seguindo aquelas pessoas, querem ver o que eles disseram, e vendo todos isto, murmuravam, dizendo que entrara para ser hóspede de um homem pecador. E levantando-se Zaqueu, disse ao Senhor: Senhor, eis que eu dou aos pobres metade dos meus bens, e se em alguma coisa eu tenho defraudado alguém, eu o restituo quadruplicado. Então nós já vimos aqui uma conversão de Zaqueu. Ele estava reconhecendo o seu erro e queria dar quatro vezes mais se ele tinha logrado alguém. E Jesus ficou maravilhado. Maravilhado aí da decisão daquele homem que realmente ele queria conhecer Jesus, queria se aproximar, e aí Jesus disse para ele, e disse-lhe Jesus: hoje veio a salvação a esta casa. Pois também este é filho de Abraão, porque o filho do homem, que é Jesus, veio buscar e salvar o que se havia perdido. Foi isso que Jesus veio fazer. Jesus não viria a esta terra sofrer, morrer numa cruz, sendo escarnecido, cuspido, humilhado, passando, porque Jesus tomou um um corpo humano, se ele tivesse na sua glória, que ele tem lá junto ao Pai, ninguém poderia fazer nada para Jesus. Mas ele despiu-se da sua glória, tomou um corpo humano igual o nosso. É outra coisa muito importante, ouvinte, Jesus, ele sabe das nossas limitações, das nossas dores, dos nossos problemas, porque ele tomou um corpo igual ao nosso, ou semelhante ao nosso, de carne e sangue aqui na terra. Ele sofreu dores, basta que quando lhe cravaram os cravos, que saía ali o seu sangue, diz que deu febre e ele morreu por causa da febre que causava dor, porque ele tinha um corpo humano também. Ele estava na carne, um corpo humano. Era tão grande o sofrimento de Jesus que lá na passagem da crucificação, a Bíblia diz que ele bradou: meu Deus, por que, meu Pai, me desamparaste? Deus não pôde suportar olhar o sofrimento do seu filho ali. Diz que virou o rosto e Jesus sentiu aquele momento, mas ele precisava passar por esse sofrimento, por esta dor, e ele veio buscar e salvar os que se haviam perdido. Então, ouvintes, assim nós ficamos a meditar nesta passagem, que o Senhor, ele está pronto para nos atender também. Às vezes nós poderemos ter dificuldades. Aqui eu tinha uma dificuldade, ele não, na sua pequena estatura, ele não ia conseguir ver Jesus. Aí, aquela pessoa que tem pouca vontade, ele já acharia uma desculpa: eu vim para conhecer Jesus, mas eu, pequeno, baixinho, não pude enxergar ele. Mas ele queria, o seu coração ardia de desejo de ver Jesus, de conhecer. Então diz que ele correu e foi até aquela árvore, trepou, e aí ele viu quem era Jesus. E aquela grande surpresa que Jesus o chamou pelo nome e disse: hoje me convém pousar em tua casa. Será, prezado ouvinte, que você quer que Jesus pouse na tua casa? Eu quero te dizer que a casa que Jesus quer pousar é casa espiritual, é no nosso interior, não é na nossa casa humana, seja por mais bonita, por mais bem ornamentada que seja a nossa casa. A Bíblia diz: Deus não habita em casa feita por mão de homens. Não, Deus é espírito. Ele aqui, ele foi até a casa de Zaqueu, como eu disse, porque ele estava despido da sua glória com um corpo humano, para ali consumar a obra de salvação em nosso lugar. Então, por isso, Jesus estava ali e sofreu, fez tudo, e ele pôde depois dar aquele brado no fim: Pai, está consumado a obra que tu me destes a fazer. E você, meu ouvinte, tem desejo também de conhecer Jesus, conhecer pelo menos melhor? Talvez você diga: mas eu conheço Jesus, eu adoro, eu falo no nome dele, mas eu estou te falando de coisa mais profunda, de coisa mais sublime, que é sentir a presença de Jesus na sua vida, ouvir ele falar contigo. O Senhor fala com nós em espírito, nós sentimos Deus, Deus Pai, Deus Filho, na pessoa do Espírito Santo falando com nós. Nós temos esta experiência, e você, se nunca viu isto, não sentiu, você pode sentir, você pode ter até visões dos céus, de alguma coisa espiritual que tu queiras ver, tu pode pedir para Deus e tu poderá conseguir conhecer isto e sentir na tua vida a presença de Deus e mudar alguma coisa. Se você crer no Senhor Jesus e te entregar a Ele, Ele vai te revelar, te mostrar aquilo que tu precisa abandonar para te tornar uma pessoa que possa realmente Deus fazer morada no teu coração, na tua vida. Isso é muito glorioso, é muito bom. E eu quero então te dizer que aqui nas minhas anotações, eu anotei aqui que a surpresa que ele teve, Jesus parou e chamou, ele disse: me convém pousar em tua casa. Me convém pousar em tua casa. Quem sabe hoje, se você quiseres, o Senhor pode pousar na tua casa, a tua casa espiritual, na tua vida. Depois, com o tempo, você vai entender melhor essa palavra. Quando tu começares a receber revelação de Deus, da palavra de Deus, tu vais entender melhor e ver o que nós queremos te dizer. Estamos te dizendo agora, mas a verdade que pelo esforço de Zaqueu, pela boa vontade, ele recebeu Jesus na sua casa. Jesus foi pousar com ele. Isso ele pode fazer contigo hoje, também ir pousar na tua casa, ficar contigo. Eu já ouvi pessoas orando na hora do alimento e foi emocionante. Pessoas dizendo: Jesus, vem almoçar comigo, fica aqui na nossa mesa, almoça, Jesus. Um pedido assim, tão lindo, tão bonito, que aquilo me comoveu. Já duas, três vezes eu lembro de pessoas que disseram, estava tão bom aquele ambiente ali do almoço e as pessoas diziam: Jesus, vem almoçar conosco, fica conosco. É claro que Jesus não ia comer o nosso alimento humano, mas aquilo era uma alegria que estava saindo do interior daquela pessoa que estava dirigindo aquela oração. E isso você pode sentir também. Nós vamos estar orando, já falta bem poucos minutos, queremos ser agradecido a Deus. Hoje conseguimos ter esse espaço maior para melhor meditar na palavra de Deus. E nós temos três nomes aqui que chegaram até nós para nós estar orando, da Rosemary, do Nene e também da Maria. O Senhor sabe a necessidade destas pessoas, da família, e nós vamos estar orando.
1: Tem mais um pedido.
0: Tem mais? Vamos ver de quem, então.
1: Ele pede oração pela esposa Odete, pela cunhada Maria Isabel.
0: Qual é ele?
1: Ele é Carlos, de São Miguel Velho.
0: São Miguel Velho.
1: Ele está pedindo oração por toda a família. Na verdade, ele fala pelos netinhos também, mas ele cita dois nomes, Odete e Maria Isabel.
0: Então tá, mais esses nomes nós vamos estar orando. Você que pediu, confia. Quem sabe vai te acontecer como aconteceu com o Zaqueu. E o Senhor vai te responder, você vai ter um encontro com Deus e essas necessidades terrenas aí todas vão passar. Amado Deus e Pai, nós te agradecemos por esta programação, pela tua palavra que ouvimos, pelos louvores, por estas pessoas, Senhor, que estão orando com nós agora, apresentando as suas necessidades, das suas famílias a ti. Nós te pedimos vitória vitória, Senhor. A tua bênção em nome de Jesus agora. Alcança com a tua bondade. Abençoa também a tua igreja, a tua obra, o andamento da tua obra. Este programa, Jesus, continua abençoando, usando os irmãos que aqui vêm todos os sábados apresentar o programa. Usa cada um nas tuas mãos com graça, com sabedoria. Fica conosco, Senhor. Abençoa também esta emissora, o diretor Wilson, aqui o Carlos Alexandre, que está conosco ali do outro lado, se esforçando para fazer o melhor, nos ajudando, Jesus. Recompensa ele. Abençoa os demais que trabalham nesta emissora. Abençoa a tua igreja, a tua obra. Nos dá um fim de semana de muita bênção, paz e saúde. Fica conosco, nós te pedimos e agradecemos. No nome de Jesus. Amém. Foi um prazer, irmãos, ouvintes, estar convosco em mais esta oportunidade. Agradecemos a todos e desejamos um bom fim de semana, em nome de Jesus. Amém.

0: Termina aqui o programa Cristo é a Solução. Agradecemos o carinho da sua audiência e que até o próximo programa, permitindo Deus, tenhamos uma semana abençoada debaixo da potente mão de Deus. E não esqueça, Jesus te ama, Jesus te chama, Jesus te salva, pois Cristo é a solução.
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6: 19 horas e 25 minutos.

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5: Vinte horas e quatro minutos.

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